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8: O vereador de São Paulo, Senival Pereira de Moura, pediu afastamento do PT. A informação foi confirmada pelo Diretório Municipal do partido. Em nota, a legenda informou que o parlamentar vai se dedicar à defesa e não quer vincular os últimos acontecimentos à sigla. Senival Pereira de Moura foi preso na semana passada após ser apontado pela Polícia Civil como uma das figuras centrais de um suposto esquema de lavagem de dinheiro do PCC. A investigação começou após o assassinato de um diretor de uma empresa de ônibus em 2020. Ele teria desviado verbas da companhia para a campanha do vereador. O Papa Leão XIV expressou solidariedade aos venezuelanos atingidos por dois terremotos na semana passada. Ele também agradeceu às equipes de resgate que trabalham para ajudar milhões de pessoas afetadas. O pontífice leu a mensagem em espanhol após a oração do Ângelus. Caracas já contabilizou mais de 1.400 mortes em decorrência dos tremores. No horário de Brasília, são 4 horas mais 34 minutos.
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0: companhia. São 4h34, de volta com o programa especial da Copa do Mundo, fim da primeira fase, mas já tem bola rolando para a segunda fase, é a fase antes das oitavas de final. Em Los Angeles tem bola rolando, 34:30, primeiro tempo, África do Sul e Canadá empatam por 0-0. Temos mais dois grupos aqui para a gente debater, e aí eu vou encerrar com algumas perguntas da primeira fase. Então, para seguir aqui, Michele, Grupo K, vai devagar, Michele, não precisa machucar o torcedor. Colômbia classificada em primeiro com 7 pontos, em segundo Portugal com 5, e a República Democrática do Congo, surpreendentemente, com 4 pontos, também avançou. Portugal muito abaixo e Colômbia muito acima, Michele?
1: Sim, inclusive acho que o último jogo das duas seleções, né, fechou a rodada. Jogaço, muito bom jogo, 0-0.
0: Mas a Colômbia é um pouco melhor.
1: Olha, pouco é generosidade sua.
0: É, eu tô tentando, melhor, né? Tô tentando ajudar do outro lado, né?
1: É, complicado. Mas assim, bem melhor. E assim, graças ao Diogo Costa, a seleção portuguesa não saiu com uma derrota aí nessa última rodada, porque a Colômbia fez por merecer. O melhor jogador do jogo foi o goleiro de Portugal. O melhor jogador de Portugal também com muita sobra. E mais uma vez eu vi a seleção portuguesa repetindo um problema da estreia, que foi jogar para sua grande estrela, né? No caso, para o Cristiano. Inclusive, acho que um lance que resume muito bem isso é um lance que o João Félix recebe pela meia esquerda, avança com a bola, ele tem a oportunidade do domínio, tinha um jogador na frente dele e ele arrisca um passe para o Cristiano Ronaldo, que estava impedido, sendo que ele poderia cortar a marcação e finalizar. Então, assim, enquanto a seleção portuguesa não entender que o Cristiano Ronaldo vai ser o que eu tô chamando, eu usei a mesma coisa para a Espanha falando do Lamine Yamal, o protagonista natural, porque o jogo coletivo vai fluir e ele vai aparecer, o Cristiano vai aparecer. Enquanto a seleção portuguesa não entender isso, acho que ela não vai explorar o máximo que essa geração tem de talento, assim. Joga muito pro Cristiano Ronaldo e pode jogar junto com ele, né? O que é diferente. Acho que no segundo jogo jogou mais junto com ele e ele junto com a seleção. E a Colômbia, pelo contrário, né? Um coletivo forte, bem organizado. John Arias está fazendo uma Copa do Mundo muito boa. Para esse jogo, uma mudança importante na opção ali de centroavante, né? Com o Córdoba, que fez um bom jogo também, né? Saída do Luis Suárez, que fez uma excelente temporada no futebol português, e a entrada do Córdoba. Luis Dias ainda em busca dos seus melhores momentos nessa Copa do Mundo, no nível Luis Dias, atacante do Bayern de Munique, de uma temporada histórica, né, de um trio de ataque muito bom. James Rodríguez distribuindo com muita
0: jogou
1: liberdade,
0: fino da bola ontem,
1: jogou demais. E aí eu vou destacar um cara que não é tão falado, mas pra mim tá fazendo uma Copa do Mundo muito boa, que é o Gustavo Puerta, o volante ao lado do Lerma. Pra mim tá fazendo uma Copa bem consistente, assim.
0: Concordo.
1: Bem interessante. E a Colômbia vai incomodar, viu? A Colômbia vai incomodar.
0: Também acho. Gostei muito da Copa do Munhoz até aqui também. Ontem
1: também
0: entrou no finalzinho do jogo, já no segundo tempo. Mas está fazendo uma grande Copa. Grupo L, último grupo da Copa. Inglaterra, Croácia e Gana avançaram, a Inglaterra na liderança. Campanha sólida, consistente, Gabriel Dudziak. Mas ficou no empate na segunda rodada com Gana. E aí gera aquela dúvida também, mais uma vez, o torcedor. Essa seleção inglesa pode fazer frente? Avançou e está na segunda fase.
2: Eu acho que a Inglaterra não deu show, né? Teve, assim, uma classificação até certo ponto tranquila, mas o fato de não ter feito gol em Gana, de ter demorado para fazer gol contra o Panamá, pode indicar alguns problemas aí pensando no mata-mata. A gente nunca vai ter certeza disso. Cada jogo é um jogo, cada adversário é um adversário. Mas, por exemplo, agora a gente vai falar de Inglaterra e República Democrática do Congo, né? Que é o jogo aí da segunda fase da Copa do Mundo. A República Democrática do Congo deu um nó em Portugal na primeira rodada e empatou 1-1. E tudo indica que vai tentar.

0: a fazer a mesma coisa diante dos ingleses. É, são muitos bons jogadores que tem a Inglaterra, mas às vezes falta um pouquinho de maneiras de criar espaço para eles aparecerem. É, ontem deu certo, né? Uma ação do Bellingham, o Kane apareceu para o segundo gol, mas precisa de mais, assim, uma coisa mais constante. É, algo que apareceu muito contra a Croácia e não apareceu tanto nos outros dois jogos seguintes, né? E a Croácia é aquela coisa, é fantástico como alguns clichês, eles existem porque são verdadeiros, né? E não é só porque a gente não sabe o que falar, é porque eles são verdadeiros. A Croácia, toda vez que chega numa Copa do Mundo ou numa grande competição, ela faz jogos como esses que ela fez nessa fase de grupos. É mais ou menos, não joga bem, aí você já decreta o fim do Modric, fala que acabou tudo, que a Croácia não é nada disso, aí daqui a pouco eles conseguem um empate, uma vitória, estão no mata-mata de novo. E Portugal que não abre o olho contra a Escócia.
1: Contra a Croácia. E o Livakovic.
2: A fase tá ruim, mas a Escócia ainda não é capaz de ameaçar Portugal.
0: É a minha fase que tá ruim. Desculpa aí.
1: Não, que é isso, amigo. E o Livakovic sofreu 4 gols da Inglaterra no primeiro jogo, mas salvou muito, tá?
0: Foi mesmo.
1: Jogou muito
2: de
1: bem.
2: De novo, né?
1: De novo. E assim, ele apareceu na última Copa contra a seleção brasileira nos pênaltis. Vamos deixar
2: pode,
1: isso pra lá.
2: Pode bater recorde de pênaltis defendidos nessa Copa do Mundo.
1: Ah lá, tá vendo? Não fala essas coisas. Vamos esperar primeiro jogo, Michele, contra
0: tá
1: Portugal.
0: Você tá preocupado por causa de Portugal, é isso?
1: Não. Eu tô preocupado em pegar lá na final Croácia e Brasil,
0: aí,
1: não é isso?
0: Não, mas aí tem muita coisa pra acontecer ainda.
2: Bom. Acho que a preocupação dele é outra, Dudes.
0: Eu também tô achando.
1: Vamos lá, então. Vai, Michele, me fala qual foi o gol mais bonito para você nessa primeira fase da Copa.
2: Bom, sabe que você, como um excelente apresentador, já deixou essa pauta pra gente antes, eu vou buscar aqui nas minhas anotações. Cara, nossa. Eu escolhi o gol do Maeda, do Japão contra a Suécia, pela construção. Inversão de corredor, uma tabela curta por dentro, tá pra ultrapassagem.
1: Oi? 1-1 esse jogo?
2: Isso, contra a Suécia.
1: Tá. Terceira rodada do grupo, né?
2: Isso.
1: Maeda, boa. Gabriel Dudziak, pra você.
0: Coletivamente, esse gol foi o mais bonito da Copa, mas eu... Assim, eu vou falar uma coisa e vou fazer uma ponderação logo depois. Eu tô gostando muito dos gols de fora da área nessa Copa, e aí vem a ponderação que tem ex-goleiro já falando, né, que essa bola aí da Copa, Trionda, é meio Jabulani. Então, que a bola começa a pegar velocidade no ar e aí vira um negócio de doido, vira um balão ali, que é impossível do goleiro chegar na bola. Não sei se é isso, mas acredito que sim, que é ex-goleiro falando, acho que era o Kasper Schmeichel que falou sobre isso, então assim, ou Joe Hart, agora não lembro qual dos dois, foi um goleiro recente aí do futebol escocês, mas assim, então isso deve estar favorecendo esses gols de fora da área, foram vários, teve do Messi, teve do Mbappé, mas o que eu achei mais bonito foi do Isidor contra o Marrocos, entrada da área, a bola vai no ângulo, paulada, fica aí o registro.
1: Eu não tô participando, mas vou participar.
2: Como que não?
1: Vamos lá. O gol da Austrália. O gol de Irancunda.
2: Belíssimo gol.
1: 26 minutos, primeiro tempo, contra a Turquia. É um manual de contra-ataque. Sai do goleiro, passa por todo mundo na ponta esquerda. Ele dá um drible da meia-lua, o drible da vaca, como a gente costuma dizer. E bate no canto do goleiro. Pra mim... Cara, que gol sensacional, e é um gol que ninguém imaginava, por exemplo, que poderia sair nessa Copa de uma seleção que não é tão forte assim. Fala, Gabriel.
0: Joe Hart, ele falou à BBC sobre como na visão dele há uma, assim, uma semelhança muito grande da Trionda, a bola dessa Copa, com a Jabulani, a Copa de 2010.
1: Mas eu vou contar um segredinho rápido para os goleiros. A bola foi feita... pra dificultar a vida dos goleiros. Porque o que é o mais emocionante no futebol? É o gol, mas, gente.
0: Mas isso explica um pouco por que tá tão difícil de chegar na bola, ou como os caras dão um chute lá do meio da rua e ela entra, né? Porque ela vai ganhando velocidade, tem pouca resistência do ar.
1: Vai saindo, né, do goleiro, né? Exato. Ela vai fazendo curvas, exatamente, vai ganhando outras rotas. Eu acho que isso faz parte.
2: Meu Deus do céu. O Canadá perdeu um gol agora, foi loucura, assim. Todo mundo em cima da linha, loucurada, finalização. Peraí,
0: será que a gente já viu isso? Foi de escanteio?
2: Foi.
0: Ver isso agora.
1: Mas por que você já adiantou pra gente?
0: Que 43
1: minutos, primeiro tempo, Los Angeles, segunda fase, começou o mata-mata. África do Sul e Canadá, 0x0. Peraí, olha o escanteio na grande área. Vem de cabeça.
0: Meu Deus.
1: Jesus amado, em cima da linha salvou. A bola tá viva na pequena área.

0: Kelly, relevante. Um lance igualzinho ao que você falou, acabou de acontecer aqui.
1: É que você viu primeiro aqui, né? Você ouviu primeiro aqui. É que eu não sou cofre de notícia, né? Eu vi e falei.
2: Isso. Qual que foi a defesa mais impressionante? Defesa daquele goleiro, cara, que você falou, cara, que espetáculo de defesa.
0: Se você soubesse disso daí, eu tinha registrado durante a Copa. Eu não me liguei nisso. Eu coloquei aqui no YouTube rapidinho uma compilação aqui de grandes defesas. Devo estar esquecendo alguma, mas...
2: Tá.
0: O Livakovic contra a Inglaterra teve uma dupla. Depois de um escanteio, tem um cabeceio e na sequência ele faz uma segunda defesa. Foram várias defesas dele nesse jogo, né? Mas eu vou escolher essas duas aí, esse parzinho aí do Livakovic no jogo contra a Inglaterra. É um cabeceio do Consa, acho, e depois do Gordon, ele pega os dois.
2: E aí, Michele?
1: Eu vou ficar com uma defesa dupla também, do Rangel, do México, contra a Coreia do Sul. Um cabeceio em cima dele, ele acaba quase que passando da bola, ele defende meio com a mão, meio com o joelho. Aí no rebote tem mais uma finalização, ele consegue esticar a mão, assim, meio que pegar no ar, assim, meio que em cima da linha.
2: Você viu que aqui os nossos jurados, tô falando com o ouvinte agora, os nossos jurados, eles vão atrás, não é de uma defesa impressionante. Eles vão de duas na sequência.
0: A
2: qualidade tá altíssima.
0: Eu pensei em citar assim como defesa mais espetacular da Copa, do Muslera contra a Espanha. Mas aí eu acho que fugiu um pouco da proposta.
2: não vale não, senhor.
0: Mas foi a que mais chamou atenção em toda a Copa.
1: Não dá pra dizer que o Muslera não é protagonista.
0: Claro que sim, o goleiro é protagonista da Copa até agora.
2: Protagonista negativamente.
0: Assim, o time dele tomou 4 gols. Ele tem culpa nos 4?
2: Ele doou os 4 gols?
0: Não, doou é demais.
1: Bom, mas nos 4, eu vou te falar, eu dou uma inocentada no Muslera no gol da falta lá.
2: É porque a barreira abre, né?
0: Pô,
1: a barreira abriu,
0: razão,
1: cara. Os caras não se entenderam em 2.
0: Tem razão.
2: Mas ali ele não erra em colocar, não deveria ter colocado mais um na barreira?
1: Mas eu vou te falar o que eu já te falei, mas a audiência rotativa.
2: Claro.
1: Em 2, os caras conseguiram abrir uma barreira, imagina em 3. Eles iam jogar cartas ali no meio do campo.
0: É verdade.
2: Vamos lá, o craque da Copa é o Lionel Messi até aqui, Gabriel Dudziak?
0: É ele sim.
2: Ô Michele, por que não é o Kylian Mbappé?
1: Porque o Mbappé não é o maior artilheiro de todas as Copas, porque o Mbappé não tem o brilhantismo do Messi.
0: Dessa.
1: Porque o Mbappé foi carregado em um dos jogos pelo Olise.
2: Pelo Dembélé,
1: e o Messi... O Messi é o Messi,
2: né? Tá carregando, né?
1: Não, o Messi é...
2: É vinho? É isso?
1: É que pra mim é um amigo, né? Então pra mim
0: verdade.
1: É até mais difícil de falar.
2: Ah, é? Já é tão próximo assim?
1: A gente tem uma relação aí.
0: Você não ouviu essa história? Vai lá ouvir no raio-x da seleção. Depois você me conta.
2: Tá bom. Surpresa. Principal surpresa. Foi Cabo Verde e por quê? Michele.
1: Pô, vou te falar.
0: Abre a votação, cara.
2: Eu tô brincando com ela. É claro que ela pode responder o que ela acha, mas...
1: Pô, que bom, hein? Porque eu não coloquei Cabo Verde, não, tá?
2: Ah, é?
1: Cara, eu vou te falar. Claro, né? Óbvio que é uma grande surpresa, mas eu até tentei fugir um pouco de Cabo Verde, assim, e eu fui nos Estados Unidos. Pelos bons jogos que fez, pela forma como começou a competição... Estados Unidos colocou em campo na Copa do Mundo um futebol que nunca jogou com um Pochettino.
2: E aí
1: de qualidade.
2: Surpreendeu tanto na primeira e na segunda rodada que conseguiu surpreender na terceira, perdendo pra Turquia, que já estava eliminada.
1: Ah, mas ali já era uma coisa, né? Time modificado.
2: Pra você, Gabriel Dudziak.
0: Acho que pra fugir do óbvio, né? Que é Cabo Verde, que é a grande sensação da Copa, mas empatou 3 jogos e contou com o Uruguai horripilante, né, pra se classificar. Eu acho que eu vou votar na República Democrática do Congo, que chegou para essa Copa, para mim não ia passar de fase não, viu? Não ia passar de fase, não ia nem registrar vitória, conseguiu empatar com Portugal, o jogo com a Colômbia foi bem assim, no limite, né? Os dois times tiveram Colômbia teve muito mais oportunidades naquele jogo, mas não conseguia fazer o gol, no final do jogo conseguiu fazer o gol. E no terceiro jogo, o time saiu de 1-0 para 3-1 a favor e garantiu a melhor terceira colocação. E isso em meio a muitos problemas, né, no país. E aí não estou falando de ebola apenas, tá? Vírus ebola é uma parte da população, é um vírus que tem altíssima contaminação, mas que tem também questão de contato pessoal, né? Então, até importante falar isso, né? Os Estados Unidos colocaram aí todos os congoleses como se fossem contagiados com ebola de algum jeito, não deixaram entrar. Claro que tem que ter algum tipo de segurança sanitária, mas não é algo que vem do ar, como por exemplo a Covid, né? Acho que é importante dizer isso.
1: E eles fizeram quarentena, né?
0: Exato.
1: Também vale destacar.
0: Mas os torcedores nem isso, né, Michele? Não, não...

0: puderam, né? Não puderam entrar no país, sim, né?
1: Eu já vi treinador não deixar o jogador reclamar com o quarto árbitro, mas fim de primeiro tempo em Los Angeles.

0: porque aí reclamar vai, depois você me conta. Mas, não, só pra encerrar. Desculpa, não é só o ebola lá na República Democrática do Congo, tem questão de campo de refugiado, tem questões internas do país. A seleção se uniu, conseguiu esse resultado incrível histórico. E tá no mata-mata da Copa do Mundo.
1: Venceu ontem de virada o Uzbequistão e empatou com Portugal na estreia, os 4 pontos. A decepção da primeira fase, por que a seleção uruguaia, Gabriel Dudziak? Brincadeira.
0: Não, o Uruguai, assim, acho que nem é uma decepção exatamente, sabe? Não é uma decepção tão grande assim. Eu acho que a gente pode debater aí se seria ou não seria aceitável passar como uma das melhores terceiras. Em algum momento isso aconteceu, né? Poderia acontecer. Pode citar o Uruguai sim, mas eu vou mais aí na seleção paraguaia. Aquela estreia do Paraguai me decepcionou tanto, mas tanto. A gente colocou até como uma surpresa da Copa do Mundo. Tá viva, ainda pode, mas eu fiquei bem decepcionado com aquele primeiro jogo do Paraguai.
1: Eu acho que muita gente ficou. Por que a Turquia é a grande decepção da primeira fase, Michele Silva?
2: Por um acaso você está com o documento aberto aí que eu estou editando aqui?
1: Olá. Não, olha só.
2: Pô, dessa vez você acertou.
1: Eu tentei acertei? Aí.
2: Acertou.
1: A primeira.
0: Então, Estados Unidos é a grande surpresa e tem duas grandes decepções, tudo no mesmo grupo.
2: Viu?
1: Grupo D da Copa.
0: Somos coerentes, sim. Equivocados, porém coerentes.
1: Equivocados também.
2: Tem dois pontos muito rápidos. Primeiro,
1: claro.
2: Jogador decepção pra mim da primeira fase, Son, da Coreia do Sul. O que eu esperava dele.
1: Claro.
2: E o Uruguai, eu defini como o prêmio seguinte: vergonha anunciada. Nem por isso foi menos feio.
0: Perfeito.
1: No alvo, né? Certíssima. É isso aí, então. Nós passamos aqui a primeira fase. Eu vou passar rapidinho os confrontos dessa segunda fase. A gente precisa... Já entramos na reta final do programa.
2: A gente podia fazer mais uma horinha, né? Vamos combinar.
1: Ah,
2: né?
1: Mas tem tanto assunto pra gente debater, comentar.
0: O Fernando Andrade deixou a residência dele pra fazer esse programa. Ele tá sedento pra vir aqui.
1: Ele acabou de levantar a cabeça ali na redação, balançou negativamente e pensou: vocês não vão fazer isso comigo não, né?
0: Exatamente.
1: Não, Fernando, a gente já entrega pra você certinho daqui
0: Fique
1: a pouco.
0: Tranquilo.
1: Daqui a pouco tem o Show da Notícia com o Fernando Andrade aqui na programação da CBN. Vamos lá, então. Tem bola rolando pra África do Sul e Canadá. Tá 0-0. Tem favorito, Gabriel Dudziak? Rapidinho, hein, amigos?
0: Ah, eu achei que era Canadá, mas a bola da África do Sul no primeiro tempo foi redonda. Por mais que tenha aquele Deus nos acuda ali naquele momento que a Michelle nos trouxe.
1: Tá bem parelho. Na segunda-feira, 14h, Brasil e Japão, os dois vão falar. Começa com você, Michelle.
2: Brasil é favorito, tem mais qualidade individual. Coletivamente, Japão tem mais repertório, porque construiu um trabalho de muito mais tempo. Mas o Brasil vem construindo um trabalho que vem ganhando solidez nessa Copa do Mundo. Acho que o Brasil passa, mas tem que respeitar muito o Japão.
1: Gabriel Dudziak.
0: Eu concordo completamente com o que disse a Michelle. Vai ser um duelo, muito provavelmente, de indivíduos contra um coletivo. Mas o coletivo brasileiro está melhorando também, então o Brasil deve passar.
1: Ainda nesta segunda-feira, Alemanha e Paraguai, Michele, 17h, horário de Brasília.
2: Paraguai decepcionou muito, né? Pelo menos na primeira fase ali. Tô curiosa para saber qual vai ser a postura. Se conseguir se defender melhor, pode gerar muitas dificuldades para essa Alemanha, que já encontrou dificuldades em cenários assim, enfrentando uma defesa mais fechada. Mas é uma Alemanha que tem muita ferramenta individual para passar de fase e aí só, de repente, ter problemas contra a França.
1: Eu vi um meme na internet, eu vou ter que falar. A seleção paraguaia tem chances de ser campeã do mundo. Pega a Alemanha, depois provavelmente Holanda, depois Espanha, depois a semifinal, não sei mais
0: aí
1: quem.
0: Aí é campeã mesmo.
1: Aí pega Brasil ou Argentina na final. Cara, que sacanagem.
0: Nem o Brasil foi campeão com tanta dificuldade assim.
1: Holanda e Marrocos ainda na segunda, 18h, Gabriel Dudziak. Jogão, hein?
0: Jogão, jogaço. Muito parelho. Eu vou dizer Holanda, mas gosto mais da seleção marroquina. Eu tô meio pessimista ultimamente, sabe? Por alguns motivos aí. Então tudo que eu gosto...
2: Você não é disso? Você não é disso?
0: Então tudo que eu gosto eu acho que vai perder, entendeu? Então é isso.
1: Vamos lá, na terça-feira, 14h, Costa do Marfim e Noruega. Horário de Brasília, todos os horários. Fala, Michele, rapidinho.
2: Jogaço.
1: Também acho.
2: Tô muito na expectativa. O Diomandé tá fazendo uma grande Copa. Do outro lado, Erling Haaland e seus companheiros. Mas dois coletivos fortes, viu? Mas acho que a Costa do Marfim, se melhorar a pontaria,

0: pode incomodar e quem sabe até eliminar a Noruega.
1: É isso, França e Suécia ainda na terça, 6 horas da tarde, início de noite, Gabriel.
2: Ah, se o botão do futebol francês estiver on, a França passa.
1: Nossa, eu acho que passa com tanta facilidade, olha então, me metendo
2: mas,
1: aqui.
2: Não, mas às vezes o botão tá off, como disse
0: mas a aí eles colocam on no meio do jogo.
2: É,
0: e...
2: isso.
1: Eles aceleram de uma tal maneira, cara, que seleção. México e Equador, grande jogo também, Michele, terça-feira, 10 horas da noite.
0: Jogaço, grande desafio pro Equador, que não consegue fazer gol, vai enfrentar um time que melhor se defende na Copa até aqui, que é essa seleção mexicana. É um teste também para a defesa equatoriana, né? De um México que tem melhorado, que tem Quiñones, que tem Raul Jiménez, que tem Alvarado ali no ataque. Tô vendo um grande jogo, difícil apontar quem é o favorito para passar, depende muito do que o BKCS vai fazer pensando em centroavante, né? Se vai com Valência, se vai mudar. Vamos ver qual vai ser a convicção dele.
1: Quarta-feira, 1 hora da tarde, Inglaterra e República Democrática do Congo, Gabriel.
2: Deve ser um ataque inglês contra uma defesa congolesa. E aí a gente tem que ver quem é que vai sair melhor. Eu aposto na Inglaterra.
1: Bélgica e Senegal, quarta-feira, 5 horas da tarde. Michele.
0: Jogo super aberto, mas ainda acho que o Senegal encontrou um bom caminho com o Ismaïla Sarr no comando de ataque.
1: 9 horas da noite ainda na quarta, Estados Unidos e Bósnia. Gabriel.
2: Eu acho que vai ser um jogo bem interessante. Fisicalidade do time bósnio pode pesar a favor, mas os Estados Unidos jogaram muito bem nas duas primeiras partidas e por isso eu aposto nos Estados Unidos.
1: Na quinta-feira tem Espanha e Áustria, 4 horas da tarde, Michele.
0: É um desafio para a Áustria manter o ritmo de pressão alta e intensa contra uma Espanha que sabe trocar passes e sair da pressão com facilidade. Desafio para a Espanha acionar o Yamal em condições melhores para que ele não tenha que enfrentar 1, 2, 3 marcadores e ser uma seleção um pouco mais equilibrada, né? Que encontra o Oyarzabal ou que, através das movimentações dele, permita que seus meias cheguem na frente, consigam finalizar jogadas. Uma Espanha que precisa reencontrar alguns caminhos, mas é a favorita.
1: Intervalo, 3 minutinhos, já volto para dar o tchau, adeus, ainda tem mais jogos aqui, a gente já volta rapidinho no Futebol Globo CBN. 3 minutinhos, pode ligar, aqui tem Copa.

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1: Volta aqui pra gente debater os últimos jogos rapidinho, são 5 horas da tarde, horário de Brasília em ponto. Portugal e Croácia, quinta-feira, 8 horas da noite. Outro jogão, Gabriel.
2: Outro jogão, muito equilíbrio. Portugal não mostrou tudo que pode. Vou votar na Croácia, porque a equipe cresce em Copa do Mundo, Bruno.
1: É.
2: Nada contra.
1: Até quinta-feira a gente não vai se falar mais, hein? Tô chateado com o senhor. É de quinta pra sexta, na madruga boladona, tem Suíça e Argélia, começa meia-noite. Fala, Michele.
3: Vejo a Suíça com favoritismo, porque foi encontrando uma forma de jogar mais equilibrada durante a fase de grupos. Manzambi fazendo excelentes minutos, né? Vindo do banco, também como titular nesse último jogo. Então acho que a Suíça vai passar.
1: Na sexta-feira, 3 horas da tarde, Austrália e Egito, Gabriel.
2: Olha, duas equipes que podem apresentar qualquer coisa, né, nesse jogo, qualquer coisa. É bem difícil.
3: Inclusive nada.
2: Inclusive nada. Vai pros pênaltis esse jogo e a Austrália vai passar.
1: É, pra quem não gosta de palpite, ele tá soltinho, hein? 7 horas da noite na sexta, penúltimo jogo da segunda fase, Argentina e Cabo Verde. Fala que o Vozinha vai segurar tudo. Fala, Michele.
3: O Vozinha oscilou, né, na fase de grupos, né? Aqui a gente trabalha com a verdade. Excelente primeiro jogo, depois oscilou um pouquinho. Se for pra pênaltis, o que é bem difícil, mesmo assim, acho que dá a Argentina. Então, de todo modo, a atual campeã mundial.
1: Vozinha vai pegar 3 pênaltis. Cabo Verde passa. Tá, Colômbia e Gana, último jogo, sexta-feira, 10:30 PM, Gabriel.
2: É, aí a Colômbia quebrando a retranca do Carlos Queiroz. Acho que consegue. Mas é um desafio bom.
1: Tem zebras, tem surpresas positivas, tem favoritos aos títulos. É óbvio que o Futebol Globo CBN vai acompanhar tudo isso e muito mais a partir desta segunda-feira, com a seleção brasileira em campo. O Jogo do Brasil, 2 horas da tarde, contra o Japão. Tem superstição? Rapidinho, Gabriel. Olha, eu encerro. Pera só um pouquinho, Fernando.
3: Desculpa, Fernando.
1: Desculpa, Fernando.
3: Hashtag desculpa, Fernando.
1: É isso. Tem superstição, Gabriel Dudziak?
2: Depois de sexta, não mais.
1: E aí, Michele?
3: Não, tem não.
1: Eu tenho. Eu
3: só quando
1: eu
3: oração. Entro... Agora é orar, né? Aquele meme, sabe?
1: Esse conheço. Eu tenho superstição. É aquele que quando eu entro, a pessoa fala assim: olha, já teve fulano de tal que diz que tal seleção vai ser campeã. Ele nunca errou. Mas quando ele não fala que é a seleção que eu quero, eu não acredito. Tchau, Michele. Obrigado, minha amiga. Até a próxima.
3: Valeu, amigos. Até a próxima.
1: Um abraço. Obrigado, Gabriel Dudziak. Bom descanso.
2: Valeu. Abraço, Bruno, Michele.
1: É
2: isso. E a quem nos ouviu. Tchau, tchau.
1: O Futebol Globo CBN está de volta nesta segundona com o Brasil e Japão. Vem aí Show da Notícia, vem aí o Fernando Andrade. E muita informação para você aqui na CBN. Um beijo, até a próxima. Tchau. Fui.

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0: Domingo 28 de junho de 2026. Termina hoje a edição de número 59 do Festival de Parintins. A apresentação começa às 9 horas da noite, no horário de Brasília. O Boi Garantido, representado pelo Vermelho e Branco, venceu no ano passado e busca o 34º título. Já o Caprichoso, nas cores azul e branco, tenta o 27º troféu. O vencedor será anunciado amanhã. Uma onda de calor já provocou mais de 1.300 mortes acima do esperado na Europa desde 24 de junho. O dado é da Organização Mundial da Saúde. A entidade ainda destacou que cerca de 150 milhões de pessoas vivem atualmente sob condições de calor extremo, pressionando sistemas de saúde e sobrecarregando as redes elétricas em diferentes países. Os cientistas apontaram que este é o episódio de calor mais intenso já registrado na Europa. Na Alemanha, a temperatura chegou a 41,5 graus ontem, a maior já medida no país. Na Suíça, os termômetros marcaram 39 graus, um novo recorde para o mês de junho. Dinamarca registrou 37 graus, a maior temperatura desde o início das medições. No horário de Brasília, 5 e 6.
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1: Olá, muito boa tarde para você que acompanha mais uma edição do Show da Notícia. Hoje, domingo, dia 28 de junho de 2026. Seja bem-vindo, seja bem-vinda. A gente pode conversar nesta tarde. Faremos aqui o Show da Notícia até as 9 horas da noite. Vários assuntos. Bom, assuntos importantes. Bom, temos a Copa do Mundo. Tem um jogo rolando agora entre África do Sul e Canadá. Começou o segundo tempo agora. Gol que é bom, nada. 0-0. 2 minutos do segundo tempo, a gente vai acompanhar e trazer para você o resultado desse jogo. Outro assunto que a gente vai debater bastante aqui também hoje é a onda de calor que atinge a Europa. Gente, não sei, eu cheguei a ver uma foto do semáforo que derreteu. Não me lembro agora onde foi, mas é mais importante que isso, pessoas estão morrendo. Pessoas estão morrendo de calor. Muita gente que não acreditava nas mudanças climáticas agora estão sentindo na pele o que é isso. A gente vai falar mais com o Júlio Marques, que é professor da Faculdade de Meteorologia da Universidade Federal de Pelotas. Saber o que que é. A gente vai entender esse fenômeno que acontece na Europa, que se chama cúpula de calor. É o Heat Dome. É uma área de alta pressão que fica estacionada sobre uma região, atua como se fosse uma tampa. É o que está acontecendo agora na Europa. E também muito destaque a gente vai dar hoje para a situação da Venezuela. Pensa o seguinte, já são quase 100 horas, já se passaram 100 horas desde os 2 terremotos que atingiram a Venezuela. Isso foi na quarta-feira, dia 24 de junho, 4 dias já. Esse é um período considerado bem crítico nas operações de busca e resgate. Há sim chances de encontrar sobreviventes, vai diminuindo com o passar do tempo, isso é fato. Mas não são nulas, principalmente quando há acesso à água, a alguma bolsa de ar entre os escombros. E a gente vai falar hoje com... Nós temos 3 convidados para falar sobre Venezuela aqui hoje. O Etienne Aviles, ele é um agente de turismo na Venezuela. Vamos conversar também com a Cecília Sousa, ela é ex-presidente do Tribunal Supremo de Justiça da Venezuela. E também Armin Brown, é diretor do Centro Nacional de Gerenciamento de Riscos e Desastres aqui no Brasil.

0: Ele que está coordenando todo o trabalho das brigadas que foram enviadas para a Venezuela para ajudar. Ele está recebendo de lá as informações desses profissionais, vai trazer aqui para a gente quais são as dificuldades que eles estão encontrando lá. E aí tem vários assuntos. A gente vai falar bastante sobre La Guaira, que foi o local mais atingido. São mais de 100 edifícios que colapsaram lá. É uma região de praia turística. Tem uma questão também que é o seguinte, estradas. La Guaira foi declarada uma zona militarizada, só que demorou muito para o exército. Isso é uma questão muito importante, né? Porque a gente está falando de um país militarizado, extremamente militarizado. Demoraram muito para fechar a estrada, porque estava todo mundo se afunilando na estrada, aí os socorristas não conseguiam chegar a La Guaira. Os médicos não conseguiam chegar. Aí, depois de um tempo, o exército assim, para tudo, vamos coordenar e tal. Muita gente critica essa demora. E ainda não está claro quem é que realmente coordena os trabalhos. Há muita crítica com relação a isso. Então, como eu disse, as Forças Armadas são muito importantes no país, mas em vários locais, eu tenho acompanhado várias agências de notícias, são os civis que estão fazendo boa parte do trabalho, coordenando muita coisa. Hospitais. Tem uma questão envolvendo hospitais na Venezuela, que é o seguinte, mesmo antes do terremoto, apenas 4 em cada 10 centros cirúrgicos funcionavam bem. 9 de cada 10 hospitais, os pacientes precisavam levar os próprios materiais médicos para poder ser atendido, para poder ser operado. Isso foi uma pesquisa feita no país, uma pesquisa nacional de hospitais da Organização Médicos pela Saúde. Essa situação dos hospitais na Venezuela. E muitos ou foram atingidos pelo terremoto ou estão com as suas estruturas abaladas, não estão servindo, não estão conseguindo atender as pessoas. A gente vai falar também sobre as réplicas, foram diversas réplicas desde os dois primeiros terremotos, assusta muito. Qual que é o sistema para tentar organizar os desaparecidos? São centenas de milhares de desaparecidos, aí não tem uma coordenação efetiva para saber quem é realmente está desaparecido. E vamos lembrar, né, gente, Estados Unidos, agora a Venezuela está nesse momento sob uma forte influência dos Estados Unidos, né, desde que capturou Nicolás Maduro em janeiro, e aí tem agora Delcy Rodríguez no comando. E aí o que acontece? Muitas decisões do governo venezuelano têm sido tomadas de acordo com o que querem os Estados Unidos. Mas e a ajuda americana? Está chegando? Esses são alguns assuntos para a gente debater aqui hoje com 3 convidados para falar sobre o terremoto na Venezuela. Tem a nossa reportagem também, a gente começa com informações no Rio de Janeiro. Juliana Prado fala aqui sobre o estado de saúde de Parreira. Oi, Ju, boa tarde para você.
1: Oi, Fernando, boa tarde a você, boa tarde a todo mundo que acompanha a gente nessa tarde de domingo. O ex-técnico da Seleção Brasileira de Futebol Masculino, Carlos Alberto Parreira, segue internado nesse domingo, Fernando, em uma unidade de terapia intensiva. Ele está internado no Hospital Samaritano, na Barra da Tijuca, na zona sudoeste aqui da cidade. Parreira, que tem 83 anos e foi submetido ontem a um procedimento para cauterização de um sangramento que ele apresentou no nariz. Segundo informações passadas essa tarde pela unidade, a intervenção foi bem sucedida. Segundo o último boletim médico divulgado pelo Hospital Samaritano, o Parreira encontra-se estável, mas ele permanece sedado e respirando com a ajuda de aparelhos e ainda necessita de cuidados intensivos. Não temos ainda previsão de alta da UTI do Samaritano, onde ele é acompanhado por uma equipe multidisciplinar. Carlos Alberto Parreira, que se sagrou, como sabemos, no futebol brasileiro como técnico do time tetracampeão em 1994, está internado desde 16 de junho com quadro de inflamação pulmonar. Ele teve uma piora do quadro no sábado, no início do dia, então foi prevista e necessário fazer essa intervenção, que já foi encerrada, foi bem sucedida, e ele então segue na UTI. O ex-treinador convive desde 2023 com o diagnóstico de linfoma de Hodgkin, que é um tipo de câncer que atinge o sistema linfático. Parreira chegou a ser considerado em remissão ou cura total da doença em 2025, mas voltou a precisar

0: de tratamento oncológico depois aí da recidiva da doença, Fernando.
1: Obrigado, Juliana Prado, com informações no Rio de Janeiro. Agora são 5h14. A PEC do fim da escala 6x1. Tá lembrado? Quanta discussão, né? Pois então, completou agora um mês parada no Senado. E o primeiro passo da tramitação está previsto para a próxima quarta-feira. Nessa data, Davi Alcolumbre vai se reunir na residência oficial, senadores, com senadores e deputados, autores da proposta que já foi aprovada na Câmara dos Deputados. A expectativa é pelo envio do texto para a CCJ já nos próximos dias. Enquanto o governo quer acelerar o avanço da matéria, a oposição tenta emplacar uma proposta alternativa.
2: A PEC que propõe o fim da escala de trabalho de 6 dias para 1 de folga completou um mês no Senado sem ter uma definição sobre a tramitação. A primeira movimentação ocorre na próxima quarta-feira, quando será realizada uma sessão de debates para discutir os impactos da medida. Já estão inscritos 30 representantes de trabalhadores e setores empresariais. O relator da matéria na Comissão de Constituição e Justiça também não foi definido até o momento. O presidente da casa, Davi Alcolumbre, ainda vai se reunir na quarta com os autores da proposta, a deputada Érica Hilton e o deputado Reginaldo Lopes, além da nova líder do governo no Senado, Tereza Leitão. A senadora ainda deverá ter uma reunião nesta segunda para tratar do tema com o presidente Lula. O senador Paulo Paim, que já apresentou uma PEC sobre a alteração da escala de trabalho em 2015, afirma que desde a Constituição para cá, já houve tempo suficiente para rever a jornada.
3: Esse debate vem atravessando décadas e décadas, né? Agora a Câmara aprovou, claro, nós queremos aprovar que vem da Câmara, que já é o primeiro passo dado, né? Eu entendo que a resistência cada dia diminui mais. Eu entendo que alguns setores conversam, né?
2: Apesar da pressão do governo para dar celeridade à análise, Alcolumbre vem indicando que o texto deverá ser modificado. Paim ressalta que a ideia é buscar evitar o retorno da matéria para a Câmara. E para isso, eventuais mudanças poderiam ser inseridas em emenda de redação ou acordo com o governo para inserir as alterações no projeto de regulamentação das escalas especiais que está tramitando na Câmara. O texto reduz a jornada de trabalho de 44 para 40 horas semanais em até 14 meses e permite o fim da escala 6x1. Apesar das resistências, integrantes da oposição não se colocam frontalmente contra a PEC, considerando o impacto eleitoral. No entanto, defendem a proposta alternativa apresentada pelo líder da oposição, o senador Rogério Marinho, que prevê remuneração por horas trabalhadas. Entre os parlamentares que defendem este texto está o líder da oposição no Congresso, Isauci Lucas.
4: Então, o correto mesmo é você definir, dar autonomia para o trabalhador e para o empresário de fazer a negociação, ou via direta ou via indireta com os sindicatos. E você definir sua carga horária. Olha, se eu sou jovem, tenho uma criança nova, quero cuidar mais da criança, eu vou trabalhar 20 horas por semana, 30 horas por semana. Se eu quero melhorar minha renda, eu trabalho um pouco mais. Mas quem define é o trabalhador.
2: O setor empresarial também resiste e pede alterações na matéria sob a alegação de aumento de custos e perda de produtividade. De Brasília, Samantha Klein.
1: E a gente volta a falar sobre a Venezuela. Já passa de 1.400 número de pessoas mortas por causa dos terremotos. Equipes que fazem buscas por vítimas enfrentam várias dificuldades, porque muitos edifícios foram destruídos e diversas regiões estão isoladas. O Brasil enviou agentes ao país vizinho para reforçar as operações de resgate e começou a trazer de volta cidadãos brasileiros.
5: Equipes de resgate mantêm as buscas por vítimas dos terremotos que atingiram a Venezuela na semana passada. Os fortes tremores provocaram a morte de pelo menos 1.430 pessoas. Mais de 3 mil ficaram feridas e outras 3 mil desabrigadas. Dezenas de milhares de pessoas estão desaparecidas. Durante os trabalhos, um menino de 11 anos que sobreviveu foi encontrado em Carabalheda, no estado de Vargas. A mulher e os dois filhos do jogador de futebol argentino Lucas Trejo foram encontrados mortos. A situação causou colapso do sistema de saúde venezuelano, como explicou em entrevista à CBN o coordenador de operações da ONG Médicos Sem Fronteiras para América Latina e Caribe, Fábio Biocchi.

0: O sistema de saúde da Venezuela já estava aí sob muita pressão antes mesmo do terremoto, e agora com o terremoto, claro, a situação fica ainda mais grave, né? Muitos hospitais, alguns hospitais foram atingidos, e mesmo se os hospitais não colapsaram completamente, eles não estão praticáveis, não são operacionais mais, porque existe o risco, né, por causa das rachaduras, enfim, do dano na infraestrutura de utilizar esses hospitais.
1: Ele também disse que as equipes que fazem buscas enfrentam como principal desafio a dimensão da tragédia. Além do grande número de edifícios destruídos, diversas regiões permanecem isoladas. O Brasil tem enviado ajuda ao país vizinho. Neste domingo, mais 35 bombeiros de Minas Gerais e São Paulo viajaram para a Venezuela, no quarto voo que saiu do território brasileiro com esse objetivo. A ação é coordenada pelo Ministério das Relações Exteriores. O porta-voz dos bombeiros de Minas Gerais, tenente Henrique Barcelos, afirmou que os trabalhos são focados no reforço de buscas e resgates.
2: As ações serão concentradas em áreas com edificações colapsadas, onde as equipes vão realizar buscas técnicas, resgate, localização de vítimas, atendimento pré-hospitalar e integração com as autoridades locais por meio dos organismos internacionais. Preparados para atuar com autonomia e equipamentos especializados, os bombeiros brasileiros reforçam o compromisso com a cooperação humanitária internacional e a preservação da vida em situações de desastre.
1: Ainda neste domingo, 15 cidadãos brasileiros de passagem pela Venezuela e que procuraram a Embaixada do Brasil em Caracas, em caráter emergencial, embarcaram de volta ao Brasil na aeronave que levava ajuda humanitária ao país vizinho e retornaria vazia. O aeroporto comercial da capital venezuelana está fechado. O Unicef estima que 1.800.000 pessoas, entre elas 680.000 crianças, precisam de assistência humanitária na Venezuela. Com colaboração de Débora Costa e Samantha Klein, de São Paulo, Matheus Leite.
3: Agora são 5:21. A Polícia Federal concluiu duas investigações e indiciou dezenas de empresários da mineração e agentes públicos responsáveis pela exploração irregular de áreas protegidas em Minas Gerais. Entre eles, o diretor-geral da Agência Nacional de Mineração. Segundo a Polícia Federal, o objetivo era esconder a extração irregular de minério com faturamento estimado em 2,3 bilhões de reais.
4: Dois inquéritos da Polícia Federal em Minas Gerais, que miraram fraudes para o favorecimento à mineração ilegal, foram concluídos com o indiciamento de dezenas de empresários, agentes públicos, ex-servidores, consultores, entre outros. Entre os indiciados está o diretor-geral da Agência Nacional de Mineração, Mauro Henrique Moreira Souza, além de outro diretor da ANM, Caio Trivelato Seabra Filho, por favorecimento a mineradoras na exploração de áreas protegidas no estado. No primeiro inquérito da Operação Rejeito, foram indiciadas 34 pessoas ligadas ao esquema de fraudes a licenças ambientais para exploração irregular nas serras do Curral, em BH, e do Botafogo, em Ouro Preto, na região central de Minas. O inquérito aponta a participação de policiais, além de integrantes da cúpula da ANM e ainda de funcionários do Instituto Estadual de Florestas de Minas Gerais. A PF constatou na apuração que o esquema movimentou cerca de 4 bilhões de reais. E por isso, os envolvidos vão responder por organização criminosa, corrupção, lavagem de dinheiro, fraude em processos administrativos e crimes ambientais. No outro inquérito da Operação Parcurs, são 17 indiciados por organização criminosa, corrupção ativa e passiva, lavagem de dinheiro, falsidade ideológica, crimes ambientais e usurpação de bens da União. Nesta investigação, que também é um desdobramento da Operação Rejeito, a PF apurou a existência de um esquema para fraudar um processo de recuperação ambiental de uma mina na Serra do Curral, com o objetivo de exploração ilegal de lavra. Conforme a PF, empresários e agentes públicos utilizavam documentos oficiais de recuperação ambiental para justificar intervenções que, na verdade, se tratavam da retirada de minério de ferro, o que gerou danos ao patrimônio ambiental de Belo Horizonte. Neste caso, a investigação aponta um faturamento faturamento ilegal pelos envolvidos de 2,3 bilhões de reais. Os inquéritos finalizados foram enviados ao Ministério Público Federal. Procurada, a ANM disse que ainda não foi notificada.

0: do indiciamento dos diretores, mas acompanha os desdobramentos do caso. A defesa de Caio Trivelato Filho negou as acusações, chamou o inquérito de perseguição política e alegou que as próprias investigações demonstraram que ele não recebeu valor algum de quem quer que seja. A CBN também tenta contato com os advogados do diretor-geral da ANM, Mauro Souza. De Belo Horizonte, Débora Costa.
1: Agora são 5h25. Vamos agora para uma pausa. Você acompanha o noticiário da sua região.
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0: 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Pode ligar, que aqui tem Copa.
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8: Domingo, 28 de junho de 2026. A defesa de Jair Bolsonaro afirmou que a arma do presidente apreendida com um militar do Gabinete de Segurança Institucional está regularmente registrada e negou falta grave no episódio. Os advogados ainda solicitaram

0: acreditaram que o ministro Alexandre de Moraes, do Supremo Tribunal Federal, prorrogue a prisão domiciliar de Bolsonaro em razão do estado de saúde dele. O prazo terminou na quinta-feira. O ministro do STF havia pedido que a Procuradoria-Geral da República respondesse se havia falha grave na apreensão da arma. No dia seguinte, o Procurador-Geral da República, Paulo Gonet, pediu para que o Supremo aguardasse a conclusão do inquérito da Polícia Civil sobre o caso. A pistola Glock foi apreendida por não estar acompanhada de certificado de registro. Um terremoto de magnitude 4,1 atingiu o sul de Portugal na manhã de hoje. O tremor foi sentido nas cidades de Lagos e Portimão. O epicentro foi localizado no Oceano Atlântico, a cerca de 70 quilômetros do Cabo de São Vicente. Segundo o Instituto Português do Mar e da Atmosfera, não há registro de feridos nem danos materiais. No horário de Brasília, 5h31.
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2: No Recife, 5 horas e 31 minutos.
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1: Alô, alô, torcedor brasileiro, alô, alô, torcedor pernambucano, muito boa tarde pra você que fica com a gente no som do futebol Globo CBN, pra trazer mais uma jornada esportiva aqui com você. Você ligado no time de craques pela 15ª rodada do Campeonato Brasileiro da Série B. No Castelão tem Fortaleza jogando contra a equipe do Sport. E esse confronto você confere com a narração do Alegria.
0: Romualdo Marques.
1: Os comentários são de André Luiz Cabral e a reportagem fica a cargo de Ricardo Luiz. É jornada dupla, também pela 15ª rodada do Campeonato Brasileiro da Série B, no Estádio dos Aflitos, começando no mesmo horário das 18h30, tem Náutico e Goiás. E a narração é dele, o Camisa 10.
0: Eri Santos.
1: E as reportagens e comentários ficam a cargo de Thiago Silva, você conferindo todos esses detalhes e emoções com o time de craques, com o futebol Globo CBN. Técnica de estúdios tem Djalma Teixeira, Lucas Barbosa, Evandro Chaves, Anderson Ricardo e J. Geraldo. Na externa, Carlos José. Na tecnologia da informação, Ramon Carlos. A técnica de Caruaru, que conta com Nath Alves, Erison Vaz, Moisés Rush e Azenilson Vieira. Equipe técnica da TV Asa Branca, afiliada Globo. 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

0: 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WhatsApp, você pode conferir conosco, mandar sua mensagem, interagir no 81997491414. Interaja com a gente pelas redes sociais, pelo YouTube, pelo Facebook e pelas demais formas de acompanhar com o time de craques. O time de craques do futebol Globo CBN, trazendo mais uma vez para você relembrar: 105.7 CBN Recife, 89.9 CBN Caruaru, emissoras do Grupo Asa Branca. Agora, as principais informações, detalhes dessa jornada dupla. E para quem quer saber mais e melhor sobre futebol, pode ligar, que aqui tem jogo.
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3: Ricardo Luiz.
4: Em sequência de dois jogos sem vencer, o Fortaleza quer os 3 pontos dentro de casa para subir na classificação do brasileiro da Série B. Pressionado pela torcida, o técnico Thiago Carpini segue sendo prestigiado pela direção do tricolor do PC e quer o time voltando a render dentro de casa. O time terá modificações para enfrentar o Sport daqui a pouco na Arena Castelão.
2: Esporte.
4: Assim como o técnico Thiago Carpini, Márcio Goiano também está pressionado pelo torcedor do Sport pela falta de rendimento da equipe nas últimas partidas. O Leão Pernambucano está a 3 jogos sem vencer e quer pontuar para voltar a integrar o grupo de classificação à próxima fase do brasileiro. Sport inicia a partida de daqui a pouco. 4 posições abaixo na tabela em relação à abertura da rodada. Técnico Márcio Goiano que fará modificações para colocar o time em campo daqui a pouco para enfrentar o Leão de Fortaleza.
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3: André Luiz.
5: As duas equipes e duas grandes torcidas e que em qualquer campeonato essas duas equipes serão apontadas como favoritas ou concorrentes ao principal objetivo da competição, no período Copa ninguém ganhou. Mas o torcedor do Sport, aqui para nós, um empate hoje em Fortaleza não é um mau negócio.
2: Náutico.
3: Thiago Silva.
6: Que vai buscar aqui nos aflitos a reabilitação do Campeonato Brasileiro. 4 jogos sem saber o que é vitória. Náutico tem desfalques confirmados. 4 desfalques. Tem um retorno ao ataque. Tem novidade em todos os setores e também no banco de reservas.
2: Goiás.
6: Assim como o Náutico, 4 partidas, o Goiás também sem vitória no Campeonato Brasileiro. O time já é o 13º colocado com 18 pontos. Daniel Paulista foi desligado, foi demitido. O Ceará já contratou Daniel Paulista e o Goiás contratou Mozart Vieira. É o novo comandante do Goiás que não vai ficar na área técnica hoje. Leandro Campos, o auxiliar efetivo, comanda o Goiás, que busca também a reabilitação. Goiás que tem a esperança em alguns jogadores experientes. Lourenço, ex-Santa Cruz. Lucas Lima, ex-Sport. E o atacante Anselmo Ramon.
0: Agora são 5 horas e 39 minutos e aqui no Futebol Globo CBN, no Enquanto a Bola Não Rola, você também confere os placares e os resultados dos jogos do dia pelo Campeonato Brasileiro da Série B. Atlético e Avaí vão empatando em 0-0. O Atlético Goianiense vai vencendo por 2-0 a Ponte Preta, com 2 gols do ex-Sport Gustavo Coutinho. O Juventude também vai batendo por 2-0 a equipe do Vozão do Ceará. Daqui a pouco, como destacamos, pela Série B tem Náutico Goiás e Fortaleza.

0: contra a equipe do Sport. Jogo em andamento pela Copa do Mundo, fase de pré-oitavas ou 16avos, como preferir, 0-0 para a África do Sul jogando contra o Canadá, confronto que acontece em Los Angeles. Jogos válidos pelo Campeonato Brasileiro da Série D. O principal deles para o estado de Pernambuco, Ferroviário 0, Central também 0 neste momento de partida, jogo que está aos 30 minutos, neste momento aos 38 minutos da primeira etapa. Agora são 5 horas e 40 minutos.
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0: Agora são 5h40, as principais informações, detalhes, destaques. Começando pelo confronto que o rubro-negro terá fora de casa, confronto de leões. As equipes que já se enfrentaram por várias vezes nessa temporada e agora pelo Campeonato Brasileiro da Série B. Valendo muito, porque vale 3 pontos num confronto de 6 pontos entre as equipes. E quem traz todos os detalhes, começando pelos mandantes, a equipe do Leão do Pici é Ricardo Luiz. Muito boa tarde para você, Ricardo.
2: Boa tarde, Osmar. Um abraço para todos que estão acompanhando aqui o nosso Enquanto a Bola Não Rola. Daqui a pouco ela vai rolar no gramado da Arena Castelão em Fortaleza para o confronto entre Leões. O Leão Cearense contra o Leão Pernambucano. O tricolor do Pici, para a partida de daqui a pouco, entra em campo na 8ª posição da Série B do Campeonato Brasileiro, tem 22 pontos ganhos e quer voltar a vencer dentro de casa, inclusive voltar a vencer também nesse brasileiro. A equipe vem de 2 partidas sem conquistar os 3 pontos, uma sequência de derrota para o América Mineiro dentro de casa por 3-0 e um empate fora de casa diante do CRB na última rodada por 1-1. Então, necessita da vitória daqui a pouco para voltar a integrar o G6 da competição. Por isso, precisa fazer o seu dever dentro de casa. O técnico Thiago Carpini, que como falamos na abertura da transmissão, é muito pressionado pelo desempenho da equipe nas últimas partidas, principalmente pelo torcedor. Por outro lado, ele tem um apoio da direção do Fortaleza, que confia no trabalho dele para que o time possa voltar a render dentro da competição e possa subir na tabela de classificação. O time, inclusive, tem que superar um problema defensivo. Nas últimas 10 partidas, o time tomou 13 gols, número excessivo para a defensiva do Fortaleza. Por outro lado, o ataque marcou 1 gol nas 2 últimas partidas, quando teve no total 43 finalizações. Então, muito pouco realmente para um ataque que de uma equipe que necessita conseguir vitórias, pontos importantes, né, na sequência da competição. Para a partida de hoje, o técnico Carpini não conta com o atacante Rodriguinho, que vinha fazendo a função pelo lado direito do ataque, né, fazendo uma dobra, inclusive, né, naquela função, atuando pelo lado direito do ataque do tricolor do Pici, está de fora da partida pelo 3º cartão amarelo. O Brits, zagueiro, era dúvida até minutos antes da partida. O jogador, durante a semana, foi poupado por conta de problemas musculares, mas está confirmado no time para a partida de daqui a pouco. Quem não vai vestir mais a camisa do Fortaleza na temporada é o meio atacante Pochettino, argentino, foi emprestado. Fortaleza fechou negócio com Vitória da Bahia e o atleta foi emprestado para o rubro-negro soteropolitano até o final da temporada. Então, Pochettino não faz mais parte do grupo do Fortaleza. Fortaleza que está pronto, definido para a partida de daqui a pouco. João Ricardo, Muriqui, Brits, Luan Freitas e Fuentes, Rodrigo, Pierre, Lucas Sacha, Vitinho, Luiz Fernando e Militello é o time do Fortaleza para enfrentar o Sport daqui a pouquinho no Castelão.
0: E o lado pernambucano, o lado da equipe do Sport após 3 empates consecutivos, Ricardo?
2: O Sport que entra em campo daqui a pouco, como falamos na abertura da transmissão, né? Vem de 3 partidas sem vencer, são 3 empates consecutivos. Com a abertura dessa 15ª rodada do brasileiro, a equipe caiu da 3ª colocação para 7ª posição, ou seja, 4 posições abaixo na tabela por conta da vitória do Novo Horizontino, do Criciúma, do Juventude, do Operário e do Juventude, que está vencendo nesse momento o Ceará por 2-0. Então, perdeu posições na tabela de classificação, tem 25 pontos ganhos e necessita da vitória para voltar a integrar esse grupo de classificação. Como você bem disse, é uma partida que vale 6 pontos, é um confronto direto.

0: entre equipes que estão ali brigando para chegar no grupo de classificação. Então o Sport vai buscar voltar a vencer hoje à tarde. E como até o André Luiz Cabral há pouco falou no seu destaque, um ponto não é nada de outro mundo se o Sport conseguir um empate fora de casa hoje. Então a tendência é que a equipe rubro-negra vá buscar esse resultado diante do tricolor do PC. Para a partida de daqui a pouco, o técnico Márcio Goiano, como falei também agora há pouco na abertura da transmissão, ele vem sendo bastante pressionado pelo torcedor rubro-negro, que inclusive cobra da direção do clube a mudança do comando técnico. Por outro lado, a direção rubro-negra aguarda também que o time volte a performar sob o comando do técnico Márcio Goiano, como foi no início do seu trabalho algumas rodadas atrás. Para a partida de daqui a pouco, Madson está de volta à lateral direita e está confirmado na titularidade da equipe rubro-negra no setor. O Carlos De Pena, meio atacante, está fora da partida por conta do terceiro cartão amarelo, e o técnico Márcio Goiano, como foi sinalizado durante os trabalhos ao longo da semana, que iria modificar o time, principalmente no meio-campo. Iago Felipe está de fora da partida, vai ficar como opção no banco de reservas, e Fábio Matheus, que foi testado na quinta e na sexta-feira como titular, vai começar a partida de daqui a pouco. Thiago Couto, Madson, Zé Marcos, Benevenuto e Felipinho, Zé Lucas, Fábio Matheus e Biel Fonseca, Barleta, Yuri Castilho e Pedro Perotti. Perotti que inclusive ao longo da semana foi poupado de duas atividades por conta de cansaço muscular, mas jogador tá ok, vai para a partida de daqui a pouco. Novidade no banco de reservas, a presença de Cleison. Jogador se recuperou, né? De uma lesão de grau 2 na posterior da coxa direita, treinou normalmente ao longo da semana e fica como opção no banco de reservas. Esperava-se que Zé Roberto, também liberado e já treinando normalmente com bola, pudesse também ser opção para o banco, mas não foi relacionado para a partida de daqui a pouco. Sport pronto, escalado, já ficha técnica completa para Fortaleza e Sport Clube do Recife pela Série B do Brasileiro, Osmar.
1: Então daqui a pouco maiores detalhes para o confronto da 15ª rodada entre Fortaleza e Sport, e na 14ª rodada o Sport acabou cedendo um empate nos minutos finais contra o Atlético Goianiense, que deixou o torcedor muito chateado. Márcio Goiano, como o Ricardo bem destacou, ficou pressionado. O Sport está a 3 confrontos consecutivos com o resultado de empate, mas empatar mais uma vez jogando fora de casa contra a equipe do Fortaleza no Castelão é um bom resultado, é isso mesmo? Muito boa tarde para você, André Luiz Cabral.
2: Olha, nas condições normais de temperatura e pressão, sim. Agora, evidentemente, que isso vai depender de como o jogo será desenrolado, como, o que é que vai acontecer dentro do campo. Mas qualquer pessoa de sã consciência ou qualquer cidadão, membro de Saturno, de Plutão, de Marte, que descesse na Terra hoje e visse Fortaleza e Sport, com o mínimo de conhecimento de futebol, achar que para o time visitante é um mau resultado, realmente não é plausível. Agora, o Sport foi melhor absurdamente do que o Fortaleza, tiver muitas oportunidades, desperdiçar pênalti, aí o empate não vai ser bom. Se ele tiver evidentes e claras situações para matar o jogo, para faturar os 3 pontos, para voltar a vencer, claro que o empate não vai ser um bom resultado. Eu compreendo a irritação do torcedor. Treinar time de torcida, time grande e com torcida, não é fácil para nenhum profissional, seja mais experiente, seja menos experiente, seja em meio de carreira, seja em fim de carreira, independentemente do estágio de carreira que esteja o treinador, é muito complicado e difícil, porque o torcedor, ele jamais vai olhar com tranquilidade e de forma neutra as dificuldades que o elenco do seu time tem, né? E o Sport tem dificuldades de sobra, todo mundo sabe disso, que não é o melhor elenco da Série B, longe disso, e que, para mim, indiscutivelmente, mesmo que você olhe agora para a tábua de classificação, ela é dinâmica, os jogos vão acontecendo, mas o Sport, de certa maneira, ao meu ver, surpreende no campeonato, porque ele sempre esteve na parte de cima da tabela, e já tivemos 14 rodadas.

rodadas, ou seja, um terço do campeonato foi embora. E o Sport, mesmo com dificuldade nas laterais, mesmo com dificuldade no meio do campo, não tendo sequência, por exemplo, Carlos de Pena, quando entra de frente, não tem o mesmo rendimento quando entra no transcurso do jogo. A única novidade importante do Sport

participou de assistência ou de gol. Ele tem realmente um índice elevado nesses dois aspectos, que são muito valorizados hoje. O gol sempre foi valorizado, mas a questão da assistência, o passe para que o companheiro faça o gol, que o deixe numa ótima condição em relação ao seu adversário. Então, o time do Sport, que tem um time mediano para a Série B, né? É preciso dizer isso, eu sei que dói no coração, é uma ferida de morte no coração de qualquer torcedor, e no torcedor do Sport talvez com uma muito mais acentuada essa afirmação. Mas o Sport tem um elenco mediano, tem 25 pontos em 14 rodadas, disputou 42, tem 25, está na primeira parte da tabela o campeonato inteiro. Não esteve em zona de rebaixamento, não teve ameaçado disso. O que o torcedor está chiando é que ele quer o melhor posicionamento no G6, onde o Sport, antes da rodada começar, era o terceiro colocado. Então, o fato do time ter caído de rendimento, o fato do time não ter vencido no período Copa, onde poderia, é verdade, reconheço que o torcedor ficou frustrado, jogou contra o São Bernardo, ficou com homem a mais o segundo tempo todo e não conseguiu fazer um gol, empatou em 0-0, e no último jogo em casa, um empate frustrante do adversário, marcando o gol em 50 minutos. É claro que isso deixa o torcedor chateado, mas o time do Sport está fazendo o que pode. Fábio Matheus ganhando a volta no meio do campo, que vai ser mais pegador. Acredito até que o Márcio pode colocar o Zé

pode confundir, e sim, e pode muito confundir a marcação da equipe alencarina do Fortaleza, que vem também numa dificuldade grande. Não ganhou no período Copa, tomou 3 do América, que não ganhava de ninguém, e tomar uma goleada.

0: interessante entre Fortaleza e Sport.
1: Nos acréscimos da partida entre África do Sul e Canadá, a seleção canadense abre o placar com Eustáquio, ficando muito próximo da classificação para as oitavas de final da Copa do Mundo. Pelo Campeonato Brasileiro da Série D, encerrado o primeiro tempo de 0 para o Ferroviário, também 0 para a equipe do Central. Agora são 5 horas e 53 minutos.
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1: Agora são 5 horas e 55 minutos. E vamos seguindo com os destaques, agora falando do jogo do Timbu. Náutico, que também joga pela 15ª rodada do Campeonato Brasileiro da Série B. O Timbu entrando em campo, todos os destaques, informações, os detalhes direto dos aflitos com ele, Thiago Silva. Muito boa tarde para você, Thiago.
4: Um abraço, Osmar. Boa tarde para você também. Um forte abraço para o nosso ouvinte. Uma boa jornada para todos os companheiros aqui nos aflitos.

0: Goiás está no aquecimento, os goleiros do Náutico também no aquecimento, o público ainda é fraco. O momento do Náutico, Osmar, não é tão bom assim na competição. O Náutico vem caindo posicionamento na tabela, já é o décimo colocado com 20 pontos. O Náutico que não vence há 4 jogos. Eu lembro de uma entrevista do Guilherme dos Anjos que ele mencionou que o ano passado todas as equipes da Série B em algum momento da competição passaram 5 partidas sem vencer, todas as 20 equipes. Então esse é o momento conturbado do Náutico no campeonato dessa edição. Náutico, que como falamos, 4 jogos sem vencer, apenas 1 ponto conquistado nos últimos 12 disputados, vai buscar evidentemente a reabilitação, tem desfalques para o jogo de hoje. Arnaldo está com lesão de grau 2 na coxa, Betão lesão de grau 1 na coxa, Júnior Todinho, transição física, e o mesmo acontece com o atacante Paulo Sérgio. Então com todos esses, com alguns desfalques, com o retorno de Derek após suspensão pelo terceiro amarelo, Náutico está definido. Tem novidade na zaga, Índio, prata da casa, assume a titularidade. Novidade inclusive também na lateral esquerda com Léo Jansi, ex da base do Fluminense, um jovem que teve pouca minutagem com a camisa do Náutico, está ganhando oportunidade como titular. Luiz Felipe voltando à titularidade, na verdade ele estava jogando a última partida, mas o Leonay também estava no time. Leonay está saindo do time titular, então o Náutico com algumas mudanças, o Enderson mantido, Dodô mantido no meio campo, são os dois principais jogadores do meio campo do Náutico. Na frente, novidade é Felipe Saraiva, é a novidade no time titular, com Vinícius e Derek também ficando no time titular, formando o trio ofensivo. Algumas novidades, Osmar, no banco de reservas. O Luiz Cláudio vem tendo uma sequência no banco, o jovem garoto, inclusive contra o Vila Nova, fez um gol. Alanzinho também vez ou outra aparece, está no banco de reservas hoje. Gustavo Henrique, o zagueirão que veio do Bragantino. Zagueirão, quando eu falo, é porque ele é muito alto, né? Não sei se é esse zagueirão todo, até porque ainda nem jogou com a camisa do Náutico. Então, vem pelo menos ficando vez ou outra no banco de reservas. E a principal novidade é Luiz Paulo, lateral esquerdo, que faz algumas funções no setor esquerdo, ala esquerda, está no banco de reservas hoje. E o filho de Rivaldo, Isaac, atacante jovem, ex-Retrô, também no banco de reservas. Náutico entrando neste exato momento para o aquecimento.
1: E os detalhes, os destaques do outro lado da equipe do Esmeraldino, Thiago?
0: Pois é, Osmar, o Goiás, que assim como o Náutico, também numa sequência tanto quanto complicada, 4 jogos sem vencer. Inclusive, Daniel Paulista foi demitido. O Goiás já contratou um novo treinador, que é o Mozar Santos. É o novo treinador da equipe do Goiás. Não vai ficar na área técnica hoje. O treinador do Goiás hoje é o efetivo da casa, Leandro Campos, é o treinador do Goiás para a partida de hoje. Agora há pouco, os jogadores do Goiás fizeram aquele círculo ali no meio-campo, uma conversa, um bate-papo ali, uma oração também, e muita vibração, aplausos, os jogadores tentando se aproximar mais. Então, o Goiás, o momento não é bom, e aconteceu sim essa roda de conversa aqui no meio-campo. Alguns destaques do Goiás. O time tem uma mescla aí de jogadores experientes e jovens, né? O Thiago Rodrigues, por exemplo, goleiro experiente. Não tem o Tadeu, né? Que é o principal jogador do Goiás. Teve um problema sério, tá praticamente fora da temporada. E aí o Thiago Rodrigues, que tá jogando na equipe do Goiás, é o goleiro que joga inclusive com uma proteção no rosto, uma máscara. O Rodrigo Soares é o lateral direito, também com experiência. O próprio Luiz Felipe, zagueiro, tem mais de 32 anos. O próprio Ramon Menezes, né, que é outro zagueiro também muito experiente, ex-esporte. E aí tem o Djalma na esquerda, que também é experiente. Então o sistema defensivo do Goiás é muito experiente. Agora, do meio campo para frente, tem alguns jovens, inclusive o Lucas Rodrigues, jovem revelado no Goiás, volante, falam bem, tem apenas 18 anos. E aí tem o Felipe Machado, ex-Cruzeiro, Coritiba,

0: mais experientes. Lucas Lima, o interminável, também muito experiente. E aí tem três jovens na frente, que é o Cadu Souza, atacante, o Jean Carlos, que é o meia atacante. O Cadu tem 24, Jean Carlos tem 21. E o Cadu, é o outro Cadu, tem um Cadu com K e um Cadu com C. Esse com C era do Atlético Mineiro, esse é o centroavante do Goiás, como se fora o 9. O Cadu com C, camisa 18, é como se fora o 9 do Goiás para a partida de hoje. Anselmo Ramon, banco de reservas, próprio Juninho também, já foi titular desse time, bom jogador até. Esli Garcia também no banco de reservas, próprio Diego Caíto, que era titular, está no banco de reservas. Então esse é o Goiás que tenta se reabilitar aqui nos Aflitos, Osmar.
1: Agora são 6:01.
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1: Agora são 6:02 para trazer a classificação do Campeonato Brasileiro da Série B, a classificação atualizada deste momento. O primeiro colocado é a equipe do Goiás, o Goiás que tem 28 pontos conquistados, segundo o Novo Horizontino tem 27, terceiro Criciúma com 27, quarto São Bernardo tem 25, quinto Juventude com 25, sexto o Operário tem 25, o sétimo, saindo dessa zona do G6, precisa pontuar para voltar, é a equipe do Sport com 25, oitavo Fortaleza tem 22, nono é o Atlético com 22, o décimo é o Atlético Goianiense com 21, décimo primeiro, a equipe do Náutico com 20 pontos, décimo segundo é o Cuiabá com 20, décimo terceiro Goiás com 18, décimo quarto Ceará tem 17, décimo quinto a Botafogo de Ribeirão Preto tem 16, décimo sexto o CRB tem 16 pontos conquistados, o décimo sétimo colocado a equipe do Londrina tem 15, o décimo oitavo é o Avaí, tem 13 pontos, o 19º, a Ponte Preta, tem 8 pontos conquistados e o 20º lanterna da competição é o América Mineiro. Além dos jogos de Fortaleza, Sport e Náutico e Goiás, que começam daqui a pouco às 18h30, terá na Arena Santa Cruz, na terça-feira, às 20h, o jogo que encerra a rodada entre Botafogo de Ribeirão Preto contra a equipe do CRB. Mas agora, para trazer detalhes sobre essa matemática da classificação, essa é a classificação de momento, mas como projetar essa classificação do Campeonato Brasileiro da Série B? Quem traz análise desses detalhes é Léo Medrado. Muito boa tarde para você, Léo.
4: Um abraço, Osmar. Vamos fazer o seguinte: no ano passado, os 6 classificados chegaram com 61 pontos. Curitiba, Atlético Paranaense, Chapecoense, Remo, Criciúma e Goiás. Então, Curitiba e Atlético Paranaense estariam classificados. E Chapecoense, Remo, Criciúma e Goiás, dois times, se classificariam também. Vamos trazer para esse ano? Comecemos pelo Náutico. O Náutico tem 20 pontos. Ele tem 5 jogos: Goiás, Juventude, Avaí, CRB e Londrina. 3 em casa e 2 fora. Se o Náutico ganhar 3 partidas aqui, Goiás, Juventude e Londrina, ele vai fazer 9 pontos e vai tentar uma vitória fora de casa. Vai chegar aos 32 pontos. E o Sport? Os 5 jogos do Sport: Fortaleza.

0: Fortaleza, Criciúma fora, Botafogo de Ribeirão Preto e Operário aqui na ilha e o Goiás fora de casa. Então, o Sport tem 25 pontos. Se o Sport ganhar as duas partidas em casa, ele vai para 31 pontos. Botafogo e Operário, 31 pontos. E aí vai tentar uma vitória contra Fortaleza, Criciúma e Goiás. Uma vitória poderá colocar o Sport aos 34 pontos. Então, Náutico, 3 vitórias em casa e 1 vitória fora de casa. E o Sport, 2 vitórias em casa e 1 vitória fora de casa. Entenderam? Tudo tranquilo? Só falta combinar com os adversários. Osmar.
1: Finalizado o jogo pela Copa do Mundo, África do Sul 0-1 para a seleção do Canadá. Agora são 6:06.
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1: Agora são 6:08.

O técnico Thiago Carpini vem a campo com João Ricardo no gol, camisa número 1. Na lateral direita, com a 13, tem Mucuri. Mucuri, camisa 13. A zaga tem Brits com a camisa 2, Luan Freitas com a camisa 4. Na lateral esquerda, Fuentes com a 18. O meio campo do rubro negro, do tricolor do PC, tem Rodrigo, camisa 29, Pierre, camisa 5, 88 para Lucas Sacha. O ataque, 11 Vitinho, 32 Luiz Fernando e 9 para Militello. No banco, as opções de Carpini pro gol, ele tem 25 Vinícius Silvestre e 15 Magrão. Pra zaga, 3 Lucas Gasal e 33 Cauã Rocha. Pra lateral direita, Maílton com a número 22. Pra cabeça de área, o volante Lucas Emanuel com a camisa número 19. Para o meio campo, meia de armação, 8, Ronald, 10, Lucas Crispim, 37, Rian e 38 para Luca Prior. Para o ataque, camisa 31, Wellington e 77, Paulo Baia. As opções do técnico Thiago Carpini. Esporte. O Leão da Praça da Bandeira do técnico Márcio Goiano vem a campo com Thiago Couto no gol 26. Na lateral direita, Madson com a 13. A dupla de zaga do Leão tem 4, Zé Marcos, 5, Marcelo Benevenuto, capitão do time. Na lateral esquerda, Felipinho com a camisa 60, 60 para Felipinho. O meio campo do Leão tem 58, Zé Lucas, 47, Fábio Matheus e meia dúzia para Biel Fonseca. O ataque, Christian Barleta com a 30, Yuri Castilho 95 e 9 para Pedro Perotti. No banco, as opções de Márcio Goiano pro gol, ele tem House, camisa número 1. Para lateral direita, Augusto Pucci com a 68, 68.

0: para a lateral esquerda, Edson Lucas, com a camisa 96. Para a zaga, Marcelo Aju, camisa 3. Para a cabeça de área, volantes, Zé Gabriel, 23. Pedro Martins, 48. E Iago Felipe, 7. Para meia e ataque, Gustavo Maia, 11. Cleison para o ataque, 25. Também atacantes, Marlon Douglas, 31. E 77 para Arthur Maron.
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0: será do gaúcho bombado da FIFA, Anderson Daronco. Será auxiliado pela Mayra Maristela Moreira, também gaúcha. A assistente número 2, Fernanda Nandria Gomes, de Minas Gerais. Quarto árbitro, Francisco Naidson, do Ceará. No VAR, Carlos Eduardo Nunes Braga, do Rio de Janeiro. E na assistência de VAR, Andréia Isaura Mafra, também do Rio de Janeiro.
2: Agora são 6 horas e 12 minutos.
3: Náutico!
4: Anote o Náutico. Muriel, camisa 1. Reginaldo, camisa 93. Índio, camisa 3. Igor Fernandes, camisa 23. E Léo Jansi, camisa 66. Meu amigo, caixa de som aqui, lá na torre o pessoal tá ouvindo. Luiz Felipe, camisa 27. O Wenderson, camisa 8. E Dodô, camisa 10. No ataque, Vinícius, número 7. Derek, camisa 72. E Felipe Saraiva, 98. Repetindo, Muriel, 1. Reginaldo, 93. Índio, 13. Igor Fernandes, 23. Léo Jansen, 66. 27, Luiz Felipe. 8, Anderson. 10, Dodô. 7, Vinícius. 72, Derek. 98, Felipe Saraiva. No banco, Guru Ceaga, 55. Auremi, camisa 5. Vitor Andrade, camisa 11. Matheus Ribeiro, 14. Luiz Cláudio, 16. Alanzinho, 18. Felipe Cardoso, 30. 34 para Wanderson. 41 Samuel. Gustavo Henrique, 46. Luiz Paulo, 60. Isaac, 90.

0: Goiás. Thiago Rodrigues, camisa 1. Rodrigo Soares, número 2. Luiz Felipe, número 3. Ramon Menezes, 4. Djalma, 54. Felipe Machado, 5. Lucas Rodrigues, número 35. Lucas Lima, número 10. Cadu Souza, 40. Jean Carlos, 21. Cadu, camisa 18. Esses os titulares da equipe do Goiás. No banco, Murilo, camisa 32. Juninho para veste a 8. Anselmo Ramon, veste a 9. Esli Garcia, camisa 15. Diego Caito, camisa 20. Luizão, 25. Murilo Camarão, camisa 29. Baldória, 55. Alejandro, camisa 77. E Brian, camisa 88.
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0: Edna Alves Batista, de São Paulo, apita. Neuza Inês Bach, também de São Paulo, auxiliar 1. Brígida Cirilo, alagoana, auxiliar 2. E Rodrigo Guarizo, de São Paulo, é o VAR para Náutico e Goiás. A bola rola daqui a pouquinho, daqui a 16 minutos, 18h30, aqui nos Aflitos.
2: Agora são 6 horas e 15 minutos. As escalações já trazidas para o arco, som do Futebol Globo CBN. Então vamos com os destaques, as análises de forma rápida do esporte e também do Náutico sobre o 11 inicial, primeiro da equipe do técnico Márcio Goiano, que joga fora de casa contra o Fortaleza. Qual sua análise, qual sua opinião sobre a escalação do Rubro Negro, André?
3: O calcanhar de Aquiles do esporte, como linha geral do futebol de Pernambuco nesse campeonato brasileiro, tem sido a linha de defesa.

0: Fortaleza, não é? E o Zé Marcos não está no melhor momento. Há quem pergunte a ausência de alguns jogadores nessa linha de defesa, mas é a oferta também que o elenco do Sport tem. Essa é uma realidade. Então o Sport tem essa dificuldade e o Zé Marcos, não querendo personalizar a dificuldade do Zé Marcos, mas o torcedor tem chiado mais com a apresentação do Zé Marcos e é claro que ele não tem rendido tanto, não tem jogado tão bem como se pode esperar, tem falhado em momentos importantes. Então a linha defensiva é um ponto crucial para o time do Sport. O melhor desenvolvimento dos laterais também, o Matson vem sendo titular, mas tem uma dificuldade física, não consegue jogar os 90 minutos. Em via de regra, entra o Pulse do lado direito para tentar fortalecer quando acaba o gás do Madison. Então o Sport também com essas dificuldades se torna um time um tanto quanto previsível. E o setor do meio do campo, vamos ver se o Biel, ele consegue jogar um pouco melhor, consegue buscar o protagonismo que o Sport precisa nesse setor de criação, porque se os laterais não aparecem com muita evidência, se do lado direito o Sport tem essa dificuldade ofensiva, do lado esquerdo o Filipinho tem sido uma válvula de escape das jogadas do Sport desde sempre, desde que ele surgiu, mas tem que ser mais assertivo. Então o Sport, dentro da fragilidade do seu elenco, encontra essas dificuldades e termina desaguando aonde a dificuldade? Na última linha, na linha de frente, na linha de ataque, né? Fica o trabalho prejudicado do Castilho, que deve jogar caindo mais pelo setor esquerdo e o Barleta pelo setor direito, como de costume acontece. E o Perotti também fica mais sacrificado ainda, porque chega tijolo para ele e não bola. Aí fica mais complicado e mesmo assim ele tem guardado. Então o Sport tem demonstrado deficiência em todos os seus setores nos últimos jogos, como um todo nesse Campeonato Brasileiro da Série.
1: Ok, tá falado, André, trazendo análise sobre a escalação da equipe do rubro-negro da Ilha do Retiro, que daqui a pouco joga contra o Fortaleza pela 15ª rodada do Campeonato Brasileiro da Série B no Castelão. Nos aflitos, daqui a pouco tem Náutico contra Goiás. Qual sua análise, Thiago Silva, sobre a escalação que colocou a campo o técnico Hélio dos Anjos, com algumas novidades, sobretudo na defesa? Como é que você analisa essa questão do 11 inicial da equipe do Náutico e alguns comentários aqui que a gente lê perguntando sobre a situação de Jean Carlos? Você tem alguma atualização também, Thiago?
2: Olha, Osmar, em relação à escalação, evidentemente que a gente não tem acesso ao treinamento e o Náutico tem logo dois técnicos, né? Logo dois. Tem os analistas, tem o pessoal da comissão, né? Ex-jogadores e por aí vai. E aí eles escolheram Índio para ser o titular. A gente sabe que o Náutico tem um problema até crônico já na temporada do sistema defensivo, né? É um time que tem uma vocação ofensiva, mas que muitas vezes na temporada sofreu muito defensivamente. E aí ele, claro que ele é importante oportunizar todos, né? Quem está falhando, vez ou outra, está sendo substituído. Todos já ganharam a oportunidade na zaga. Ele está mantendo o Muriel, não tem por que tirar o Muriel. Está mantendo o Reginaldo, é o melhor lateral direito que o Náutico tem hoje, até porque o Arnaldo está machucado. E o Matheus Ribeiro começou até bem, mas caiu de produção. Então tudo certo. Agora, a dupla de zaga, o Náutico não tem o melhor zagueiro, está machucado, que é Betão. Então já é um problema. Com Betão é problema, imagina sem ele. Então Betão está fora. Igor Fernandes vem até jogando bem como zagueiro, mas a gente sabe que ele é lateral esquerdo de ofício. Mas está jogando como zagueiro e vem correspondendo. Agora, o problema é o companheiro do Igor Fernandes. Nem treinando com o Índio, ele tem uma minutagem, né? Porque o Igor sempre foi titular, ou na zaga ou na lateral. Índio sempre foi reserva, às vezes bem escanteado. Então, vai faltar algum entrosamento dessa dupla. E o Léo Jans, o lateral esquerdo, também tem pouca minutagem no time titular. Então, esse é o setor que a gente se preocupa mais para o jogo de hoje. O setor defensivo. Por quê? Veja, o meio-campo, Luiz Felipe, que corresponde a

0: na função. O Anderson, que tá jogando muita bola, e Dodô, que tá jogando muita bola também. Então, os dois principais jogadores do meio-campo do Náutico estão escalados, que é o Anderson e Dodô. E no ataque tem um principal jogador, titular absoluto, que é o Vinícius. Agora, Derek precisa mostrar mais, precisa provar mais, né? E o outro escolhido, é aquela questão que eu falei, Náutico tem dois técnicos, tem o Marcelo Rocha, que era atacante, né? Tem Robinho, que era um bom meia. Então tem um pessoal aí competente que ajuda nessas escolhas. Eles escolheram, Hélio e o Guilherme principalmente, escolheram Felipe Saraiva para o jogo de hoje. Futebol, jogo jogado até hoje com a camisa do Náutico, Vitor Andrade é titular. Agora, a gente não sabe como foi a semana de treinamentos. Se o Felipe, o Saraiva arrebentou no treino, porque o Vitor Andrade vem jogando mais. Entregou mais, a gente pode considerar assim, com a camisa do Náutico, comparando ao Felipe Saraiva. E aí, eles escolheram o Felipe Saraiva. A gente tem que esperar um pouco para a bola rolar, para ver se o Felipe Saraiva vai corresponder e para ver se o Índio vai corresponder. Então, essa foi a escalação da comissão técnica e a gente colocou essas ressalvas, mas com dúvidas, né? Porque não essa escalação não me passa essa confiança e essa credibilidade, Osmar. Então, tá em relação, certo. Só para não passar, Osmar, Jean Carlos, acredito que é questão de tempo pro Náutico oficializar. Veja, a janela só abre dia 20 de julho. Então, não tem essa pressa toda. Jean Carlos não vai jogar contra o Juventude. Jean Carlos não vai jogar contra o Avaí depois. Então, não tem pressa. Náutico avançou, praticamente contratou Jean Carlos. Acredito que o Borassi também está com negociação bem avançada, praticamente contratado. É só questão de algum detalhe burocrático, questão de tempo para o Jean Carlos ser anunciado, sendo repatriado pelo Náutico.
1: Então tá certo, tá falado. Valeu, Thiago Silva, trazendo os destaques e análises sobre essa partida que começa daqui a pouco da equipe do Timbu. E no som do futebol Globo CBN, a alegria entra no ar, entra nas ondas do seu rádio, porque chega ele, o narrador Alegria.
2: Alegria está no ar. Abra o seu coração e deixe a emoção te levar.
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2: Grande abraço. 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Destaque para você. Fortaleza e Esporte, 15ª rodada. Série B do Campeonato Brasileiro. Jogo no Castelão e praticamente um estádio neutro. Porque aquela massa da torcida do Fortaleza não comparece. Torcida está desconfiada com o time. Fortaleza e Esporte, estaremos com Ricardo Luiz e também com o nosso querido André Luiz Cabral. Eu cumprimento, direto dos aflitos, ele que vai transmitir. Náutico e Goiás. Caldeirão fervendo, jogo importante, jogo com status de Série A, na verdade, os dois jogos, com status de Série A no Campeonato Brasileiro, para Náutico e Goiás, a CBN cumprimenta o Camisa 10. Boa noite, Eli Santos.
4: Um abraço forte a você, Romualdo, um abraço forte ao torcedor, pronto, torcedor, time de craques aqui no estádio, Eladio de Barros Carvalho. Público interessante, viu? Levando-se em consideração, né, o contexto, o Náutico vem de 4 resultados negativos. É verdade que o time do Goiás também

0: Mas eu gostei da presença do público, que tá dividido entre festança. Hoje é véspera de São Pedro, tá dividido com uma Copa do Mundo também, quer não, prende a atenção do torcedor. Então tá um público legal aqui, não é dos maiores. Inclusive nesse momento tudo às escuras, apenas a iluminação de LED ali do placar e também da publicidade das placas. Quem está acompanhando a gente no nosso canal no YouTube está percebendo aí, né? Tem uma movimentação interessante. Esperar, Romualdo, que o Náutico hoje comece a sua volta ao G6 da Série B do Campeonato Brasileiro. Tarefa nada fácil, mas se o Náutico tem problema, o Goiás também tem alegria.
1: Muito bem, e ao fundo, né? Em BG, o hino nacional brasileiro. Desejar aquela corrente positiva pro jogo de amanhã. Brasil e Japão, parada duríssima contra os nipônicos, o time do Japão que evoluiu muito nos últimos anos. E o Brasil que vem nessa escala também de ascensão dentro do próprio Mundial. Amanhã, 2 da tarde, o destino será selado. Brasil e Japão, que você acompanha no Futebol Globo, CBN. Pois não, Iri.
0: E a CBN começa meio-dia a cobertura desse jogaço. Uma pré-jornada de 2 horas, né? De pré-jornada, participação de repórteres do mundo inteiro trazendo essa emoção que é o rádio transmitindo uma Copa do Mundo. Então amanhã, Romualdo, a partir de meio-dia começa a grande cobertura de Brasil e Japão.
2: E fica essa discussão, onde é que chega primeiro, onde é que aparece o gol primeiro, tem isso, tem aquilo, é no rádio, filho. No rádio sempre chegou na frente. E é Brasil 2-0, que a zaga dos homens é fraca, viu? Vamos ganhar esse negocinho aí amanhã de 2-0.
1: Vamos lá, torcendo pelo Brasil. Informações também de Fortaleza Esporte. Uma fera, Ricardo Luiz, grande abraço. Boa transmissão para você, Ricardo.
3: Alô, Romualdo Marques, ótima transmissão para você. Um abraço mais uma vez para todos que estão sintonizados aqui no nosso pré-jogo. Daqui a pouco a bola rola, equipes já em campo. Foi executado o hino nacional brasileiro na Arena Castelão. Palco da partida será o 4º confronto entre Fortaleza e Sport. A terceira vez que as equipes se enfrentam no Castelão em Fortaleza. Primeira vez pela Série B do Brasileiro nessa temporada, até porque as outras 3 foram pela Copa do Nordeste, com 2 vitórias do Fortaleza e 1 vitória do Sport. O Sport, inclusive, venceu no Castelão na primeira partida da semifinal, quebrando um tabu de muito tempo sem vencer o Fortaleza dentro dos seus domínios, mas acabou sendo derrotado no jogo da volta e perdeu a chance de ir para a final da competição. Esse será o 55º jogo da história entre Fortaleza e Sport. Sport tem uma boa vantagem diante dos cearenses. São 22 vitórias do rubro-negro, 16 empates e 16 vitórias do tricolor do PC. Tudo pronto, Anderson Daronco, árbitro gaúcho da FIFA, vai estar à frente da partida, comandando a partida. Já já a bola rola para esse clássico nordestino entre Fortaleza e Sport pela Série B do Brasileiro, Romualdo.
1: Então sobe o som, Cunha. Sobe o som, Cunha, Nacional do Brasil.

0: 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Vamos então trazer informações de Náutico e Goiás na voz de Thiago Silva. Objetivo, grande abraço, boa jornada para você, Thiago.
1: Para você também, Romualdo Marques. Um forte abraço para todos os companheiros. Uma boa jornada para todos nós. E que Pernambuco conquiste resultados importantes na noite deste domingão. Acabou aqui a execução do hino, evidentemente, Romualdo. Os jogadores estão naquele fair play, naqueles cumprimentos antes do jogo começar. O Hélio dos Anjos foi ali também cumprimentar o Leandro Campos, que é o auxiliar efetivo da Casa do Goiás no jogo de hoje. O Mozart Santos está contratado, mas não faz a estreia com a camisa do Goiás. Náutico com novidades, Índio e Léo Jansen no sistema defensivo, além do Igor Fernandes.

0: jogando na zaga, saindo da lateral esquerda. Luiz Felipe com o Enderson e Dodô no meio campo, e Felipe Saraiva é a novidade no ataque ao lado de Vinícius e Derek. Não, que não tem Arnaldo, Betão, Todinho e Paulo Sérgio Romaldo.
1: A bola está rolando, prepare o seu coração para as coisas que eu vou contar.
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1: Fala quem quer saber mais e melhor sobre futebol. Bola rolando no Castelo em Fortaleza. E a bola vem com o time do Sport tentando avançar para o campo de ataque. Perotti tenta a dividida. Fica em poder da equipe do Fortaleza. Bola cai pelo setor direito, curtinha para Mucuri. Recolhe, trabalha no campo de defesa. Encostou para Brits. Brits na quarta zaga com Luan Freitas. Ele vai conduzindo, bico de bate esquerda, tocou para Fuentes. Vem pelo setor canhoto, breca o lance, chama a jogada, inverte outra vez lá no centro da zaga. Ela passou ali no contrapé do Brits, que vai buscar a bola lá pelo setor direito de campo, na peça intermediária. Vai dominando bola a equipe do Fortaleza. Tenta avançar pelo setor direito, faz o lançamento longo, ela vem pelo corredor, tenta avançar perigosamente a equipe do Fortaleza, Vitinho, foi desarmado, o Sport rouba, tentou o Biel, fez o passe, intercepta parcialmente, ela bateu no Rodrigo, cai pela esquerda, tenta o Leão, vai avançando pelo setor canhoto, bola foi movimentada para Felipinho, distribui jogada pela esquerda, lado da grande área, lá vem Barleta, tenta o cruzamento. Ele tentou entre as canetas do zagueirão, pediu falta, o juizão mandou seguir o lance normal aí, né, Ricardo?
3: É, mandou seguir o lance. O Barleta deu entre as canetas ali do Brits, que parou o corpo. O Barleta bateu no peito do zagueiro da equipe do Fortaleza. O Daronco mandou seguir, deu lance normal, posse de bola com a equipe do Tricolor do PC, que desce para o campo de ataque. É um Aldo.
1: Desce pela ponta direita, Mucuri vai avançando, tenta buscar espaço. O Sport fecha a casinha. Bola foi movimentada pelo corredor central, fica no sentido de Pierre, que faz lançamento longo na grande área, sobe Madison, tira de cabeça, rebote, voltou para a entrada da área, Zé Lucas, escorou o menino da seleção brasileira, tocou para fora, é arremesso manual para o time do Tricolor do PC fazer a cobrança. Lado esquerdo de campo, vai tomando posicionamento para fazer a batida de bola, lateral esquerdo aqui pelo setor canhoto, movimentando Fuentes, tem tumulto na grande área da equipe do Fortaleza, bola foi retrocedida para a peça intermediária, a bola está balançando a rede. Grande abraço, boa noite, Osmar Cordeiro.
4: Um grande abraço para você, Romualdo, e a notícia é péssima para o futebol pernambucano, porque o Ferroviário faz 1-0 contra a equipe do Central.
1: E o Fortaleza tenta, bola lançada na grande área, de cabeça, tira a zaga da equipe rubro-negra. O gol foi de céu não, né?
5: Foi contra.
1: Aí.
5: Jogada de Ciel.
6: Mas é, antes fosse gol de Ciel.
1: Pois é, 2 minutos e meio. Bola vem no campo de defesa com uma falta marcada pro time do Esporte. 0-0 placar do jogo. Já já você ouve também Eri Santos na tabelinha, direto dos aflitos. Para Náutico Goiás, você vê ao fundo aí, né? Torcedor do Náutico animadíssimo. Quem sabe outra vez o caminho da vitória aparecendo nos aflitos. Bola em poder da equipe do Esporte no campo de defesa, sai jogando o Leão. Benevenuto, toca a bola curta, agitou para Biel. Biel na direita para Madison, outra vez para Biel. Biel para Madison, volta a bola para a defesa. Fica com Benevenuto, vai recolhendo ali no campo intermediário. Apresenta-se para o lance Zé Lucas, ele prefere tocar do outro lado. Toca a bola curta, sai jogando com Zé Marcos, volta outra vez ali com Benevenuto. Trabalhou no campo intermediário, tenta avançar a equipe rubro-negra. Bola foi solta, vem pela ponta direita com Madison. Madison recolhe, toca um pouco, mas
5: começou
1: jogando. O goleiro Thiago Couto da equipe do Esporte. Começou nos aflitos, ele.
5: Bola rolando para Náutico e Goiás. Série B do Campeonato Brasileiro, Timbu buscando uma vitória, Romualdo, mais uma vez.
1: Tem Esporte, saindo para o jogo pelo campo intermediário. Bola vem para Zé Marcos, domina o campo defensivo. Tenta avançar, a bola foi retraída. Encosta outra vez com o Benevenuto, vai evoluindo o time do Esporte. Ao lado dele tem Madison. Prefere jogada curta, tocou para Zé Marcos, que vai avançando, o zagueiro toca de volta para Benevenuto, tá difícil a infiltração, bola fica na intermediária defensiva da equipe do Esporte. 4 minutos, está 0-0, Eri.
5: Aqui estamos com 40 segundos de bola movimentada, a bola vem no ataque da equipe do Goiás. Enfiada de bola, a zaga do Náutico consegue tirar. Sobra de bola que fica aqui com o Léo. Deu bobeira, perdeu bola. Lá veio o Goiás, perigosa pancada. Explodiu em cima da zaga. Alvirrubro, chute do Djalma. 1 minuto e 10, placar é 0-0.
1: Fortaleza tem posse de bola pelo setor esquerdo. Na peça intermediária, sai jogando Fuentes. Fuentes e o recolhe, devolveu para o campo defensivo, trabalhando ali com o zagueiro Luan Freitas. Vira na direita.

0: Chama o companheiro de zaga, que é o Brits. Brits avança, vai conduzindo, bico de bata direita, tenta avançar, preferiu o passe lá pela ponta no sentido de Mucuri. É o Sacha quem recolhe, mas à frente tem Mucuri, voltou para Brits. Inversão da direita para a esquerda, lançamento é longo, escapou Luiz Fernando, vai para a grande área pela esquerda, bate cruzado, explode na zaga pernambucana, bateu no Benevenuto e saiu. Descobriu um espaço aqui pelo lado esquerdo do time do Fortaleza, hein, Ricardo?
1: Exatamente, inversão de bola, a bola foi nos pés do Luiz Fernando. E aí o Matson acabou errando o golpe, tentou de cabeça, a bola passou para o atacante do Fortaleza, que quando tentou invadir a grande área pelo lado esquerdo do ataque, o Marcelo Benevenuto foi muito bem, fazendo a cobertura do lado direito do defensivo rubro-negro e a bola foi para a linha de lado.
0: Já cobrado, arremesso manual, vem na grande área, falhou a zaga do Sport no primeiro, no segundo lance, afasta Benevenuto. E atenção galera, no Recife, hora certa, 18:36. 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Passados 5 minutos, estamos no primeiro tempo de jogo. É a Série B do Campeonato Brasileiro, Fortaleza e Sport 0-0, Eri Santos.
2: 2 minutos e meio, primeiro tempo de partida aqui no estádio Eladio de Barros Carvalho. 0 Náutico, 0 também para o Goiás.
3: Central.
2: Alô você, Osmar Cordeiro.
4: Pelo Campeonato Brasileiro da Série D, Guaporé 1-0 para o Monte Roraima, 1 para o Ferroviário, 0 para a equipe do Central, gol contra do zagueiro Ítalo.
0: Para quem quer saber mais e melhor sobre futebol. Posse de bola é rubro negra. No campo de defesa está jogando o Benevenuto, trocando passes com Zé Marcos. Ele avança até aí, tudo bem. Segundo terço de campo está complicado, o Sport não consegue infiltrar. Ela fica com Zé Lucas, que retrocede. Encostou para Zé Marcos, Zé Marcos para Felipinho no campo de defesa. 6:40, primeiro tempo, 0-0. Eri.
2: 3 minutinhos, aperta o Náutico. Bola em direção à grande área. Thiago Rodrigues afasta. E a zaga do Goiás consegue tirar. A bola já vem no ataque para a equipe do Goiás. O Náutico agora tem a posse de bola porque houve impedimento para a batida da reposição de jogada aqui com o Enderson. Trabalhando bola para Igor Fernandes, voltou para o Enderson, conduziu, levou para a direita. A bola vem agora para o jogador que é o Índio. Ameaçou tocar na frente, saiu para dar o combate o time do Goiás. E a bola ficou novamente no setor defensivo do time do Náutico. 4 minutinhos, 0-0 nos aflitos.
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0: Esporte vai avançando pelo lado esquerdo, Felipinho, avança, toca a bola para Yuri. Yuri Castilho recolhe mais à frente, pede bola. Pediu Zé Lucas, passou, pediu pela esquerda, Felipinho, tenta a tabelinha, desarmado pelo Sacha, que está jogando pelo time do Fortaleza, trabalha a bola pela meiuca. Tapinha na bola do Rodrigo, perde a posse de bola, voltou para Fábio Matheus. Matheus tocou na meia para Biel, tentou tabela com Perotti. Ela volta outra vez com Biel, recolhe bico de bota direita, soltou pela ponta para Madison. Evoluiu o lateral rubro-negro, bico da grande área, faz o cruzamento, bola com muita força, não sai, vai cair pela esquerda. E Yuri apanha o rebote, tocou para Felipinho, outra vez do lado da grande área, pede passagem, Felipinho tocou para Yuri, passou, Zé Lucas pediu, ele não deu, lá vem cruzamento, segunda trave, saiu não, João Ricardo, toca na bola, a bola procurava o Perotti. Procurava o Perotti, saiu na sequência e é lateral pro Leão, que pressiona falta. Nesse momento vem o Sport. A arbitragem falta. Marcou uma falta, né? Porque é o seguinte, a assistente marcou uma coisa e o árbitro outra.
1: O jogador do Sport puxou a camisa, o Perotti, né? Puxou a camisa ali do zagueiro do Fortaleza, derrubou ele. A assistente número 1 não viu, tava dando escanteio para o, aliás, arremesso manual para o Sport, mas o Daronco viu de longe e marcou a irregularidade no ataque rubro-negro para a cobrança da defensiva do Fortaleza. Início de partida no Castelão, tudo igual, 0-0. Romualdo.
6: A falta foi em cima do Luan Freitas. O Luan Freitas é que teve a camisa puxada.
0: Muito bem, tá 0-0 no Castelão, Eri.
2: Aqui 5:50, a bola fica dominada pela equipe alvirrubra. Campo de defesa, bola para Léo Jansen. Ele prefere recuar para Muriel, vem a marcação ali do time do Goiás.
0: Lá vem Fortaleza, Vitinho bate pro gol, segura Thiago Couto. Boa trama, troca de passes na entrada da grande área, segurou o goleiro da equipe do Sport, permanece 0-0 ele.
2: O Náutico tentou virada de bola da direita, esquerda para direita, bola forte demais, não deu para alcançar.

passar por ali o jogador da equipe alvirrubra, tentava chegar por ali o Reginaldo, é lateral para bater a equipe do Goiás. 6 minutos e meio, primeiro tempo aqui.

0: 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Marcando para você 10 minutos, 10 passados, estamos no primeiro tempo. Série B do Campeonato Brasileiro, Fortaleza e Sport 0x0, Eli Santos.
1: 7 minutos, primeiro tempo nos aflitos. Série B, placar não mexeu. 0 para o Náutico, 0 também para o Goiás.
2: Central. Alô, você, Osmar.
3: Pelo Campeonato Brasileiro da Série B, jogos já encerrados. Atlético 1, Avaí 0, 2 para o Atlético Goianiense, 0 para a Ponte Preta, 2 para o Juventude, 0 para o Ceará.
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0: Para quem quer saber mais e melhor sobre futebol. Eu e o time de craques da CBN. Acionando André Luiz Cabral, 11 minutos e esse 0x0 para Fortaleza e Sport. Diga, André.
5: É, início equilibrado, naturalmente o Fortaleza com um pouco mais de posse de bola. Mas é o chamado jogo de intermediária e intermediária. O time do Fortaleza, quando o Sport tem a bola, volta todo para o campo defensivo. A mesma coisa acontece com o Sport, que tem ficado mais na sua intermediária para trás, porque o time do Fortaleza tem a maior posse de bola. Jogo ainda no banho-maria e o 0x0 é absolutamente justo.
1: Muriel salva uma jogada de ataque do Goiás, sobrou para Cadu, entrou na área e ele adiantou um pouco. Quase que o time do Goiás abre o marcador. Aí, Thiago.
6: Pois é, o Muriel foi providencial, porque o Reginaldo foi vencido no lance na velocidade. E aí o Cadu, camisa 18, e entrar livre o Muriel antecipou e providencial foi na bola em dois tempos. Segurou quase o primeiro do Goiás.
1: 8 minutos e meio, o placar é 0x0 dos aflitos.
0: No Castelão, 12 minutos também 0x0. Sport tem posse de bola no campo de defesa. Zé Marcos sai jogando com o Benvenuto. Bola curtinha vem para Madison no campo intermediário. Saída ali com três jogadores da equipe do Sport e faz na sua defensiva. Outra vez no centro da zaga, vem trabalhando o Benvenuto. Distribui jogada com Zé Marcos. Lado esquerdo pediu aberto. Felipinho, ele não deu. Volta a bola no centro da zaga com o Benvenuto. Ergue a cabeça ao lado, tem Madison. Este pede, recebe, vai estudando a jogada. Time do Sport, volta a bola com o Benvenuto na cabeça do grande círculo, inversão pelo lado esquerdo, passou para Felipinho, a bola quicou no gramado, tenta Felipinho, solta pela meia, vem para Yuri para Felipinho, abriu na esquerda, boa trama, vem o Leão, tentou passar na troca de passes ali do Fábio Matheus, Felipinho e Yuri. A zaga acabou tirando, bola pra fora, arremesso manual pro time rubro-negro, já batido, vem Felipinho, tocou pra Yuri, acabou cochilando, perde a posse de bola, tira a zaga do Fortaleza, volta pra dividida, subiu o Rodrigo, tocou na frente, Militello abre espaço na ponta, é pra Mucuri na velocidade, Vitinho pediu na frente, vai avançando, ele preferiu o lançamento, inversão feita, Madison faz o corte providencial, e a bola vai saindo pela lateral de campo, arremesso pro time do Fortaleza, que tem pressa, bater rápido, vem Luiz Fernando trabalhou com o Pierre. Este domina, volta para o campo de defesa outra vez no sentido do zagueiro Brits vai dominando, solta pelo lado direito de campo, avança a equipe do Fortaleza, vem Vitinho, tentou passe para o Sacha, tira a zaga rubro-negro outra vez e na sequência falta em cima do Felipinho. 13 minutos e meio, 0x0, Eli Santos.
1: Chegamos à marca de 10 minutos do primeiro tempo aqui no estádio dos aflitos. A bola sai, a lateral para bater a equipe do Goiás pelo lado esquerdo. O Thiago, o Goiás criou mais até agora, hein, Thiago?
6: Náutico do mesmo jeito da temporada, Eri, com problema crônico no sistema defensivo. Muitas brechas, principalmente lado direito defensivo, lado esquerdo ofensivo com o Goiás, que já teve uma chance com o Cadu e outra com o Cadu Souza. Náutico mal no jogo aqui nos aflitos, Eri.
1: E a bola fica dominada pela equipe do Náutico no campo de defesa. Recebendo aqui o jogador Raquel Wenderson. Ele toca a bola perto do grande círculo. Bom giro do Náutico. Uma abertura agora, chegou da direita para Reginaldo. Pisou no campo adversário, está na meia lua. Recebeu o passe mais à frente aí do Náutico. Pressão do Timbu. Jogada individual, foi desarmado o Náutico. Perde a chance ali do setor intermediário. Jogador alvirrubro Luiz Felipe. 0x0. 0 por aqui, 11 minutinhos e meio.
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1: Aperta o Sport, vem pela ponta direita, tentou Barleta. Bola em profundidade, tem três jogadores na marcação da equipe do Fortaleza. Bola acabou saindo, é tiro de meta para o tricolor do PC. E atenção, galera, no Recife, hora certa, 18 horas 46 minutos. A bola vem, e o tempo não espera por ninguém. 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Marcando para você 15 minutos, 15 passados no primeiro tempo, Fortaleza e Sport 0-0, Eri Santos.
2: 12 minutos do primeiro tempo aqui dos aflitos pela Série B do Brasileirão, placar não mexeu, 0 Náutico, 0 Goiás. Central, alô.
3: Pelo Campeonato Brasileiro da Série C, jogo já finalizado 1-1 entre Figueirense e Guarani. Pela Série D, jogo de mais cedo 1-1 entre ABC e Altos. O ABC ficou com a classificação.
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1: Para quem quer saber mais e melhor sobre futebol. Fortaleza tentou outra vez, né? O chute do Vitinho. E a defesa do goleiro Thiago Couto sai com tranquilidade do time leonino, time pernambucano. Bola curta vem pela meia, trabalhada com Fábio Matheus. Ergue a cabeça, fez o passe quadrado ali pro Biel. Recuperação de bola da equipe do Fortaleza, sai jogando Pierre. Solta pelo setor direito de campo, avançou, pediu Mucuri. Mais à frente tem Vitinho, Sacha também passou, pediu, não recebeu, na falta com Mucuri. Mucuri soltou, lado direito de campo, recebeu ali do Vitinho, ele devolve para o campo de defesa, encosta para Brits. Brits trabalhando aqui na quarta zaga com Luan Freitas, 16 e meio, tá 0-0, Eri Santos.
2: Aqui estamos com 13 minutos desse que é o primeiro tempo, placar de 0-0, Náutico tem falta para bater, Dodô se prepara por ali, né, Thiago?
5: Isso, Felipe Saraiva foi derrubado, a falta leva perigo contra a meta do Thiago Rodrigues. Goleiro do Goiás tem apenas um jogador na barreira, lado esquerdo. De perna direita tem muita gente na área tentando o desvio. Perigo contra o Goiás.
2: Preparado Dodô para bater a falta aqui pela meia direita. Partiu para a bola, Dodô bateu direto para fora. Tiro de meta para bater a equipe do Goiás, 13 minutos e 50, 0-0.
1: É a vez do Fortaleza avançar pela meia, Pierre, tapa na bola, entrada da grande área, tocou na frente com o Biritello, ela sobra na direita, Sacha, encostou para Mucuri, Mucuri avança mais à frente, de Vitinho, ele volta para Pierre, Pierre devolve no campo ofensivo, o time do Fortaleza vem trocando passes, bola trabalhada de Brits para Pierre, solta para Mucuri, Mucuri para Vitinho, Vitinho fez a finta no primeiro, abre espaço, devolve bola pela meia, de novo com o volante Pierre, avança Rodrigo, mais à frente, preferiu Luiz Fernando na ponta esquerda, passou, pediu Fuentes, ainda Luiz Fernando, trabalha a bola na entrada da grande área, vem Rodrigo, devolve para Fuentes, pinta cruzamento, finta curta, desarmado pelo Barleta, domina a bola no campo de defesa do time do Sport, tem dificuldade, entrega a bola, vem para a dividida, Madison chuta pro lado que o nariz apontou e é arremesso manual pro time do Fortaleza. Marca de 18 minutos, vai tomando posicionamento para fazer a batida. Lado esquerdo, lado da grande área. Arremesso manual para o time do Fortaleza. Vem lançamento outra vez ali no tumulto, hein? Fuentes olha para a grande área. Meritello posicionado, Luiz Fernando também. Lá vem bola alçada na grande área, na primeira trave. Benevenuto é quem tira de cabeça. Ela voltou de novo para Pierre, de cabeça, joga para a grande área. Tira de cabeça, Fábio Matheus. Volta a bola para o time do Fortaleza. Sacha, entrada na área, engatilhou, solta a bola para Vitinho. Vitinho passou, lançou na grande área, tentou Meritello. Ajeitou Luiz Fernando, vem a bomba do Rodrigo. Trava a defesa do Sport. E tenta sair no contra-ataque o Leão, desarmado outra vez, mas tinha falta lá atrás em cima do Zé Lucas. Confere aí, Ricardo.
6: Exato, né? Depois de passar perigo ali, o Fortaleza ficou rondando a grande área do Sport. Na hora do chute do Rodrigo, a bola foi bloqueada pela defensiva do rubro-negro pernambucano. E aí na saída do contra-ataque, o Vitinho acabou empurrando o Zé Lucas ali na cabeça da grande área, na entrada da grande área do Sport. O Daronco marcou a falta a favor da equipe rubro-negra. Já cobrado, segue 0-0, Romualdo.
1: 19, primeiro tempo, placar tá fechado ali.
2: Aqui pressão do time do Náutico numa jogada da cobrança de escanteio, a marcação tira na sequência, derrubado camisa 8, alvirrubro aqui no meio de campo, 0-0 ao chamado, é isso? Placar, parece-me que tem mais gols aí, que não é nada bom para o nosso futebol. Olha a falta para bater o Náutico, foi derrubado aqui o Anderson, hein, meu caro Thiago Silva.
6: Agora sim, é, o Felipe Saraiva.
2: Ô Osmar.
3: Exato, tem gol do Ferroviário, 2-0 contra a equipe do Central.

0: Dois gols da equipe cearense.
1: Esse povo de Caruaru adivinha de longe, né,
2: velho? São sensações nada boas. Olha a falta para bater. Dodô, de longa distância, né? Ele não vai bater direto não, né, Thiago?
3: Da outra bateu direto e bateu muito mal. Essa deve cruzar.

0: 7 no primeiro tempo. Fortaleza e Sport 0-0.
1: Aqui 17 minutos, primeiro tempo também. Série B do Brasileiro, segura que lá vem o Náutico. A batida de fora do camisa 7, Alvirrubro Vinícius. Na meia direita ele tentou pegar forte. O torcedor gostou porque esse cara tem muito crédito no Timbu. Confirmando para você, 17 minutinhos e meio, 0 Náutico, 0 Goiás.
2: Central.
1: Aí, Osmar.
3: Com a vitória do Canadá por 1-0 para cima da África do Sul na fase de oitavas de final, a seleção canadense jogará contra o vencedor de Holanda ou Marrocos. As equipes que se enfrentam amanhã às 10 horas da noite.
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0: Eu e o time de craques da CBN. 21 minutos, quase metade do primeiro tempo. Vamos ver o Sport chegando. Biel, espaço vazio pela meia, encontrou o Fábio Matheus, ele vai embora. Arrancou pelo lado esquerdo. Vai se recompondo a zaga da equipe do Fortaleza. A bola foi retraída para a peça intermediária. Fica com o Felipinho pelo time do Sport. 21 e 40 e o jogo, André.
5: Jogo praticamente no mesmo nível. O time do Sport com dificuldade na infiltração, na transição. Fortaleza com um pouquinho mais de competência nesse setor, porque joga pelo lado do campo. O Sport realmente fica encaixotado. Tem muita dificuldade o time rubro-negro.
0: Lá vem o Leão, Felipinho cruzou na entrada da grande área. Perotti arrumou para o chute, aí se enrolou todo. Você lembra daquele povo Pou, o Ricardo, né? Que adivinhava ali o resultado. Pronto, foi o Perotti agora, né?
6: Parecia o povo, agora parecia uma aranha também, né? Que é cheia de perna. Se atrapalhou todo ali para dominar a bola, na sequência acabou cometendo a falta em cima do defensor do Fortaleza. Falta já cobrada, Romualdo.
0: E lá vem o Fortaleza, saindo no contra-ataque. Lado esquerdo, ajeita a jogada ali, o Luiz Fernando inverte para a direita, o Sport vai se defendendo, mas o Fortaleza aperta pelo lado direito. Bola vem com o Mucuri, brecou, fez a finta no primeiro, aí faltou força, descarregou a bateria, o Sport agradece. Sai jogando pelo lado esquerdo, Yuri Castilho domina no espaço vazio pela meia, trabalhou com o Biel, tentou a finta, acabou perdendo também, né? Devolveu a gentileza, deu sorte, voltou para ele, vem Biel, bico de bota direita, soltou aqui pela ponta. Ela fica no sentido de Christian Barleta, bico da grande área, ponta direita, trouxe a bola para a esquerda, tentou assistência e explode no Pierre. Volta a bola com Fábio Matheus, que começa tudo com o Madison, 23, 0-0 primeiro tempo.
1: 19 minutos por aqui, o jogo está parado, está sendo atendido, jogador do Goiás, placar é 0-0, mas quem é quem no jogo até agora, o Thiago?
7: O Náutico errando muito passe, o Náutico com vulnerabilidade defensiva, o Índio não está bem no jogo, algumas saídas erradas de bola, falha de posicionamento também. O Goiás já teve chance de abrir o placar. E o Lucas Lima, o camisa 10, experiente, ex-Sport, ditando o ritmo, né? Com bons passes, bons lançamentos. O Náutico precisa acertar mais a questão de passes e pressionar um pouco mais, ameaçar mais. O Thiago Rodrigues fez muito pouco até então no jogo, Náutico.
1: 20 minutos, jogo ainda parado, a Edna tá ali chamando a atenção dos jogadores, vai dar bola em jogo para a equipe do Goiás, placar 0-0 nos aflitos.
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0: Posse de bola é rubro-negra, pela esquerda, no campo ofensivo, trabalhou o Felipinho, retrai para o campo intermediário, ela volta para Zé Marcos para Benevenuto, abre na ponta direita, próxima linha divisória do gramado tem Madison com Fábio Matheus faz inversão lá pela esquerda, já chama Zé Marcos outra vez para conversa, vai avançando para o campo inimigo, tenta o lançamento pela ponta, meu amigo, que lançamento foi esse, hein, Zé Marcos? Ele buscava o Felipinho, né? Tava o Yuri também ali na parada e a falta no ataque rubro-negro, falta do Felipinho, 24 minutos, 0-0, Eri Santos.
1: 21 minutinhos, o Goiás tem a posse de bola aqui agora no meio de campo, já batida a falta, encostando aqui para Luiz Felipe na meia direita, tudo isso no campo ofensivo do time do Goiás. Ela passou no Felipe Machado, que entregou na esquerda, a bola para Djalma. Djalma tenta a jogada individual, encosta mais à frente para Cadu. Cadu domina, toca no meio, Cadu Souza. A bola fica trabalhada pela equipe do Goiás. Encostada agora para Lucas Lima na meia. Ele vem, toca na ponta direita, toca na direita. A bola sai, é lateral para bater a equipe do Náutico. 22 minutos por aqui, Série B do Campeonato Brasileiro. Placar não mexeu ainda, você tá curtindo a CBN. Com time de craques, 0-0.

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1: No Recife, hora certa para você, 18:56. A bola vai, a bola vem. E o tempo não espera por ninguém. Segura que vem o time do Fortaleza. Bola na primeira trave, tira a zaga, voltou. Escorregou o jogador do Fortaleza. Lance legal, vem Pierre. Solta pelo lado esquerdo para Fuentes, vai cruzar, cruzou na primeira trave. Bola tirada pelo Benevenuto. Arremesso manual para a equipe do Fortaleza. 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

0: Abriu, abertura de bola para Felipe Santana. Saraiva preferiu trazer mais atrás. 23 minutos aqui dos Aflitos, 15ª rodada da Série B. Placar não mexeu. 0-0.
1: Central.
2: Brasil irá a campo contra a seleção do Japão pela pré-oitavas de final com Alisson, Danilo, Marquinhos, Gabriel Magalhães e Douglas Santos, Casemiro, Bruno Guimarães, Lucas Paquetá, Rayan, Vinícius Júnior e Matheus Cunha, finalizando a sua preparação para o confronto de amanhã, 14h.
3: Minutos, placar 0-0, Fortaleza e Sport, pois não.
4: E o Brasil, a seleção brasileira com essa formação, amanhã vai ser o jogo 15 do Ancelotti no comando. Vai ser a primeira vez que ele repete uma formação na seleção brasileira.
1: Brasil!
3: Vem bola outra vez em poder da equipe do Fortaleza, que sai no campo intermediário. Brits tocou, que bola do Pierre. Na ponta direita avançou, pediu bola Vitinho. Vitinho vai dominando no corredor mais à frente, passou Mucuri, pediu, recebeu. Vem Sacha, dentro da grande área, pela direita, bate cruzado. Miritello protegeu, a bola caiu na frente, tá valendo, vai fazer um gol. Thiago Couto defendeu, Luiz Fernando fintou ele mesmo, né? O Luiz Fernando deu um drible nele mesmo. Ele quis cortar o Madison, acabou perdendo a bola para a sorte do Leão, hein, Ricardo?
5: Incrível, Miritello conseguiu ali, achei até um pouco de falta na dividida com o jogador do Sport, defensor do... Olha o lance.
3: Chegando, Miritello, e o gol.

0: subiu e me parece que teve um leve desvio. Apenas a confirmar se foi direto essa bola, fora do alcance do goleiro Thiago Couto, na marca de 27 minutos. Rodrigo ou Militello? O Rodrigo comemora como se fora dele. O fato é que a bola está no fundo do gol. Fortaleza abre o placar no Castelão. Bola de Rodrigo pela direita do bico da grande área. Fez o levantamento, anti-impedimento. Uma raspinha na bola, né? Uma raspinha na bola do Militello. E aí eu vou deixar pro Ricardo desvendar esse mistério.
1: Olha o Goiás, pressão, entrou na grande área, Cadu bateu, é gol do Goiás. É gol do Goiás. Entrada pelo lado esquerdo da grande área. Não deu para a defesa, foi Djalma, camisa 54, lateral esquerdo, penetrou pelo setor intermediário, ganhou espaço e aí bateu, fuzilou em diagonal. Djalma aos 25, rasga o placar e escreve outro na CBN.
2: Náutico
1: 0,
2: Goiás
1: 1 para o Goiás. Rasgou o placar aí, o detalhe, você, Thiago.
3: É, e a gente estava alertando que o Lucas Lima ditando o ritmo de jogo. Lucas Lima, um excelente lançamento para o, me parece, o lateral esquerdo, realmente o Djalma, que fez um bonito gol, chutou cruzado. O Muriel saiu, não cresceu no lance. A bola foi no meio do gol, meia altura, chute forte de perna esquerda. Djalma. Lançamento perfeito de Lucas Lima. Goiás na frente aqui nos aflitos. Goiás 1, o merecimento. Náutico 0.
0: É, e em Fortaleza, o lance está em revisão, né? A dúvida se foi do Rodrigo, me parece que a arbitragem confirma o gol. Gol está confirmado. Gol está confirmado e me parece que foi do Rodrigo mesmo, né? Passou direto, o Militello não toca na bola, né, Ricardo?
4: Exatamente, né? No primeiro lance até iria descrever que achei que o Militello havia, naquela defesa espetacular do Thiago Couto, havia empurrado o defensor do Sport. O lance seguiu, a bola veio para o lado esquerdo e aí o Rodrigo...

0: dominou, levantou com o pé direito, a bola veio fazendo curva. A defesa do Sport não cortou, o Militello estava ali entre os defensores da equipe rubro-negra em condições. Tentou tocar na bola, mas ela foi direto. O Thiago Couto não conseguiu, foi ludibriado até pela chegada do Militello para tentar defender a bola, mas ele acabou sendo enganado pela chegada do atacante do Fortaleza. A bola passou quase que por baixo do braço esquerdo do goleiro do Sport, que não evitou que ela fosse pro fundo do gol da equipe rubro-negra. Rodrigo tem a 29 em suas costas, abre o marcador no Castelão a favor do Fortaleza. Agora o tricolor do Pici tá na frente, tem um, o Leão da Ilha do Retiro não tem nada.
1: Não tinha impedimento. E não foi falta, né, André? Ficou legal, nada.
2: O Zé Marcos é que vai encostar no ombro do jogador, do atacante do Fortaleza. E não vai na bola para tentar subir para tirar. Ele perde o compasso, o Vilitello sobe mais alto. E aí só que a bola do Rodrigo com liberdade também para fazer o lançamento. Quer dizer, a linha de defesa do Sport mais uma vez entregou o leite.
1: Temos 31 minutos e 50. Agora o Fortaleza está vencendo 1-0, Eri Santos.
3: Aqui 28 minutos e meio. 1-0 está vencendo o Goiás. Gol marcado pelo Djalma. E o torcedor, Thiago, pegando no pé ali do Reginaldo.
4: Isso, porque o lado direito do Náutico, ele está sendo o problema do jogo, né? Do lado do Náutico. O Goiás explorando muito aquele setor. Índio está mal, Reginaldo está mal. E o Goiás está vencendo aqui nos Aflitos, torcedor, por merecimento. Criou 3 oportunidades, na terceira fez o gol. Náutico errando muito passe, dando muito espaço e sem aquela vocação conhecida do Náutico ofensiva. De um time que empilha chances, está com muita dificuldade até então na partida do Timbu.
3: 29 minutos, lá vem o Náutico, lateral batido, agora para a chegada do Felipe Saraiva, limpou o primeiro, fecharam uma porteira e conseguiu tocar bola para Luiz Felipe, abertura para Reginaldo, na quina da área, levantamento, olha a cabeçada, bate e rebate, sobrou, tira a zaga do Goiás. 29 minutos e meio, o placar é 0-0, aliás, 1-0 vai vencendo Goiás aqui nos Aflitos.
1: É, a dúvida do VAR era se tinha impedimento ou não, né? Foi o pé do Benevenuto que tirou o impedimento do Militello, é que seria realmente, teria uma interferência do lance, o gol seria anulado, mas o gol foi legal. E agora é falta para o Sport. Felipinho e Barleta posicionados numa falta que é frontal à meta do goleiro João Ricardo. Chegamos a 33 minutos, 1-0. Vence o tricolor do PC. Sport tem a bola parada e a chance do empate. Vamos ver quem vai para a cobrança. Próximo da bola tem o Felipinho. Pouco mais distante tem o Barleta. Toma a distância. Barleta solta a bomba, mas passa longe. Passa à esquerda. 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
1: 33 para 34 Maldo. No primeiro tempo, 1-0, vence o Fortaleza, pois não.
0: E a vibração do Rodrigo foi intensa, né, no gol que ele marcou, porque foi o primeiro dele com a camisa do Fortaleza nessa temporada, em 13 partidas com a camisa do tricolor do PC.
1: Muito bem, 34, 1-0, tricolor do PC na frente, Eri Santos.
3: 30, quase 31, 1-0, Goiás está na frente. E vai trabalhando agora novamente a equipe de Goiás. Vem bola aberta lá na ponta esquerda, chegou para tirar Reginaldo, a galera aplaude. Dando uma força ali ao jogador, ao Virrubro. Bola para Luiz Felipe. Ele arranca pelo meio, foi desarmado. Ela sobrou para Lucas Lima. Prendeu, girou no próprio eixo. Protege a bola, tudo isso da intermediária esquerda. Ele toca a bola curtinha para Felipe Machado. Volta para ele. Ele trabalha a bola agora com a zaga com Luiz Felipe. Toca a bola o time de Goiás. E o maestro do Goiás está sendo Lucas Lima. Com a camisa número 10, toca a bola novamente para ele, pisando no campo de defesa. E a bola vai ser recuada para o goleiro do Goiás, o Thiago Rodrigues. Não foi recuada, não. Náutico baixou a linha e a bola veio trabalhada aqui na direita para Rodrigo Soares. O Náutico vem dar o combate. Felipe Saraiva tenta. Agora sim a bola é recuada. 31 minutos e 50. 1-0, Goiás está vencendo aqui nos Aflitos.
1: Atenção, galera, no Recife. A hora certa, 7 da noite. 6 minutos, a bola vai, a bola vem. O tempo não espera por ninguém. 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Marcando para você 35 minutos no primeiro tempo. Série B do Brasileiro, 10.

0: rodada. Fortaleza 1, Sport 0.
1: 32, Romualdo, aqui, amigos, 32, e o placar tá 1-0. O Náutico vai perdendo para a equipe do Goiás.
2: Central.
3: Alô, Rosmar.
4: O Ferroviário venceu por 2-0 o Central em partida já encerrada dos quatro representantes pernambucanos na Série D. Apenas o Maguari segue na competição.
0: 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Abraço para o amigo Marcondes de Salete, também Júnior de Salete, acompanhando o time de craques da CBN. 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Vem esporte, se mandando para o campo de ataque pelo setor direito de campo. Bola curta, trabalhada com Benevenuto, que salta na ponta direita. Para Zé Lucas, Zé Lucas na frente, ajeitou, pediu ali a falta, o Barleta. A arbitragem não deu. Recuperação de bola da equipe do Fortaleza no contra-golpe. Vem Vitinho, avançou, tá livre, Militello. Dá um tapa na bola e se atrapalhou, para sorte do Leão, viu? Pra sorte do Leão rubro-negro, o Militello ia ficar de cara com o Thiago Couto, hein, Ricardo?
2: A sorte é que o passe foi no contrapé, né, do atacante Militello. Passe do Vitinho, o Militello tava mais em velocidade do que a bola. Olha o lance do esporte.
0: Chegando, passa por cima da trave numa chegada rubro-negra aqui pela direita. Rápida resposta do esporte, passou por cima da trave. 37, permanece 0-0. Boceri.
1: Pressão do Goiás, Felipe Machado ganhou a bola, pisou na meia-lua, quase que ele consegue atingir o gol, mas foi bloqueado no meio do caminho. Na sequência foi derrubado por aqui o jogador alvirrubro, tá no solo e é falta para bater o Náutico, tentando sair com Felipe Saraiva aqui pelo lado esquerdo. Diga,
2: Hélio, Thiago. Hélio entrou no campo agora arretado, viu? Gesticulando muito, fugiu ali da área técnica, que não pode, né? Já foi advertido ali, tá ali gesticulando e orientando daquele jeito dele, a gente sabe como é, né? Meio explosivo, o lateral Léo Jansi. Agora há pouco, o torcedor do Náutico pedindo mais vontade do time. O time tá muito lento, muito moroso, realmente.
1: E lá vem bola agora pra chegada de Vinícius. Ganhou, limpou, atirou! Defendeu o goleiro, voltou, Felipe Paraiva, dominou, prendeu, limpou para bater, foi pressionado, perdeu a bola, insistiu, roubou o Náutico, a batida, mergulha Thiago Rodrigues para pegar aos 34, o Náutico botou o goleiro do Goiás para trabalhar, ô Thiago!
2: Vinícius, o único jogador que realmente está ameaçando, é a terceira finalização do Vinícius no jogo. Duas sem tanto perigo, mas uma que aconteceu agora, a primeira finalização do Vinícius, dessa dupla tentativa do Vinícius no ataque, a primeira foi muito perigosa. Thiago Rodrigues fez uma defesaça, salvou o Goiás e sofreu um empate. E aí o Vinícius arrancou aplausos da torcida, pelo menos chutou a gol, pelo menos chegou ameaçando o Goiás neste lance ali.
1: Chegamos a 35 minutos aqui, o placar é 1-0, Náutico vai perdendo pro Goiás.
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0: É a questão do aproveitamento, né? Do oportunismo, André. O jogo ainda permanece igual, você concorda, André?
6: Igual, sim, igual. Só que o time do Fortaleza, né? Foi mais efetivo. O Sport teve a finalização, que a gente pode chamar de finalização de verdade, aos 37. Foi na cabeçada agora há pouco, que assustou o goleiro João Ricardo. Quer dizer, é muito pouco em termos ofensivos. O Sport demonstrando as mesmas dificuldades de jogos anteriores. E aí o Fortaleza, com mais tranquilidade, quando não tem a bola, faz uma competente marcação no setor de meio do campo. Na verdade, essa competente marcação desde o início do jogo. Então o Fortaleza fica muito à vontade, sempre que o Sport não tem esse poder de fogo, não tem efetividade no jogo pelos lados e a coisa fica mais difícil, tentando sempre pelo meio.
0: 39 minutos, o time do Sport tenta avançar. Lado esquerdo, vem Zé Marcos. Bola vertical, vem trabalhada pela meia esquerda. Volta para Fábio Matheus, que distribui de novo a jogada pela esquerda. Ela vem no sentido de Felipinho, mas à frente Yuri Castilho. Bola retrocedida para Fábio Matheus. De novo com Felipinho. Na frente, descobre a jogada boa. A trama rubro-negra. Por baixo vem o corte de Brits, que toca para fora. E é lateral para o time. Leonino bateu. Lá vem o Sport avançando pela esquerda. Bateu rápido Felipinho. Tocou para Yuri Castilho. Ele protege na entrada da grande área. Girou para Zé Lu. Lucas fez o passe, entrada da área, rasga Brits outra vez. No Recife, a hora certa, 7 da noite, 11 minutos. A bola vai, a bola vem, o tempo não

0: 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Marcando 40 minutos, 40 passados no primeiro tempo, Série B do Brasileiro, de Fortaleza 1, Sport 0, Eri Santos.
1: Arte 37 minutos agora aqui nos Aflitos 37. Primeiro tempo de partida, Náutico 0, Goiás tem 1.
2: Central.
3: Aí Osmar.
4: Polônia e Argentina batem o recorde de 7 mais longo da história da Liga das Nações de vôlei. A primeira parcial durou 62 minutos, com a vitória da Argentina por 50 a 48. No final das contas, a Polônia ainda venceu por 3 sets a 1.
0: Romualdo Marques. Eu e o time de craques da CBN. Para quem quer saber mais e melhor sobre futebol.
5: Ô, Romualdo.
0: Agora, pescoço para baixo é canela, viu? PR deu carrinho. Aí teve também o Mucuri que deu carrinho. Meu amigo.
5: O primeiro lance, o PR deu carrinho. E aí o Fábio Matheus saiu do carrinho, mas deixou o pé pisando na panturrilha do jogador do Fortaleza. O árbitro deu sequência. No lance, o Zé Lucas estava adiantando, né, avançando pelo lado esquerdo do ataque. E aí adiantou a bola. O jogador do Fortaleza chutou a bola, não atingiu o Zé Lucas. Mas só que o bico do pé do Zé Lucas foi atingido pelo chutão da bola do atleta do Fortaleza. E aí pegou de mau jeito ali no tornozelo, deu uma virada no tornozelo do Zé Lucas, que está sentindo muitas dores ali, e o pessoal já está pedindo para fazer a troca. Não houve contato do jogador do Fortaleza com o Zé Lucas, foi no chute da bola, a bola foi muito forte, pegou na ponta do pé do Zé Lucas, que sentiu de imediato ali uma torção no tornozelo direito. O jogador está sendo atendido pelo DM do Sport.
0: E o jogo paralisado, 42, 1 a 0 Fortaleza, Eri Santos.
1: Aqui o Náutico está no ataque, tem falta para bater aqui pela meia esquerda. Dodô foi atingido, foi derrubado, bateu curtinho, encostou para o Enderson. Ele vai abrir na direita, abertura de bola que chega agora para encostar ali. Reginaldo tocou bola para a chegada de Vinícius, recebeu de volta, levou para o meio, vai bater. A marcação acompanhou e travou com ele. A única jogada que a gente vê exatamente efetivamente direcionada, chegada no ataque, é sempre o Vinícius, é sempre ele, né, Thiago?
6: Exatamente, até porque o Felipe Saraiva tá mal no jogo, Derek tá muito mal no jogo, Dodô também não tá bem no jogo, e aí o Vinícius tá sobressaindo, destoando de forma positiva. É o único alento, o jogador mais lúcido, podemos ser mais objetivo, do ataque do Náutico na partida de hoje. Náutico faz um primeiro tempo muito fraco aqui nos Aflitos.
1: Vai mudar. Aqui 40 minutos, placar é 1 a 0, diga lá.
5: Mudança no Sport por conta do problema de lesão de Zé Lucas. Tá saindo com a 58 e o Pedro Martins, 48, é a novidade no Sport, vai entrar em campo. Primeiro modificação da equipe rubro-negra, forçosamente por conta de lesão.
0: É, não lembro de ter visto uma lesão assim, né? Eu não lembro, viu, André? Não sei se você já viu.
7: Também não, mas o que deve doer, meu amigo, não é fácil. Para tirar o jogador de campo, um jogador novo, vigoroso, com muita vontade como o Zé Lucas, é realmente surpreendente, né?
0: Exatamente. Ele foi dar a passada, né? Na disputa de bola, o zagueiro do Fortaleza chuta e a bola atinge o tornozelo direito do Zé Lucas. E aí ele não consegue continuar em campo. Foi substituído Pedro Martins. É a novidade do esporte, já está no jogo. 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
0: 44 minutos e 41 a 0, Fortaleza vencendo, Eri.
1: 41 e o Náutico tem uma bola boa para bater falta exatamente ali na linha, um pouquinho mais, né, da linha intermediária de ataque para frente, um pouco mais próximo da meia lua, distante ali, eu vou dizer, viu, Thiago, calculando daqui 8 metros e 12 centímetros a distância ali da bola para a meia lua, viu? É falta para o Timbu, preparado para bater a equipe albirrubra. Vamos chegar a 42. O Goiás vai vencendo por 1 a 0. Gol marcado pelo lateral esquerdo de Djalma. Oi.
6: Ali tem o Dodô, que está ajeitando a bola e que deve bater de perna direita. De perna esquerda tem Léo Jansen, o lateral esquerdo.
5: 5.
1: Para a batida do time do Náutico, Dodô preparado, Léo Jansen.

0: Se também, barreira formada, partiu Dodô, pega Thiago Rodrigues, a bola fez uma curva, foi descaindo, valeu o goleiro Thiago da equipe do Goiás, pega 1-0 Goiás, aí vai até 50, hein, Ricardo?
1: Isso, 5 minutos a mais no primeiro tempo, para por enquanto Fortaleza 1, Sport 0.
0: Aqui 42 o tempo extra não subiu ainda. Lá vem bola para a equipe do Náutico, Bomba chegou para Derek, dominou, bateu, mandou longe do gol. O Dodô pedia. Felipe Saraiva pedia e a galera vaiou o chute do Derek, Thiago.
2: E o último jogo aqui nos aflitos, o Derek saiu vaiado e discutindo com o torcedor. E hoje o torcedor já tá pegando no pé dele de novo. Chutou para fora, muito longe, dominou até bem. Mas na hora da finalização de perna esquerda, isolou. Tiro de meta pro Goiás. 0 Náutico, 1 Goiás aqui nos aflitos.
0: 43 minutos nos aflitos, primeiro tempo, Romualdo.
3: Falta pro Sport, bola erguida na grande área, tira João Ricardo. Voltou o Fábio Matheus, vai bater dali. Bate, ela passa à direita. Foi uma bomba sem direção, hein, Ricardo?
1: Uma sapatada de pé esquerdo ali do Fábio Matheus. A bola voltou para ele, para o camisa 47 do Sport, que emendou de primeira. A bola passou à direita, alta, à direita da meta do goleiro João Ricardo. Linha de fundo, reposição de bola para o goleiro do Fortaleza, que segue vencendo 1-0.
3: Há pouco, você vê a expressão, André Luiz Cabral, do Márcio Goiano, né? Meio atônito, assim, sem saber exatamente, né, como superar esse momento da partida. O Sport perdendo por 1-0 e sem criar tantas chances. Olha o Fortaleza roubando a bola com falta. André Luiz Cabral, e o jogo, André?
4: A dificuldade é essa, o Sport não consegue. O Barleta caiu pela esquerda, ele inverteu, botou o Castilho aqui na direita. O Barleta conseguiu uma falta lá pelo lado esquerdo, mas é muito incipiente, é muito pouco o rendimento do Sport. O Sport não tem alternativa pelas laterais, tem que jogar pelo meio. Fortaleza está todo concentrado no meio, fechando os espaços. O Sport com tremenda dificuldade e o Fortaleza muito tranquilo no jogo.
3: E tem a bola, o time rubro-negro, 47-50. Bola foi retraída, goleiro Thiago Couto trabalha dentro da sua grande área. Troca passes aqui pelo setor direito com Pedro Martins. Vem buscar o jogo na peça intermediária, tenta avançar o time leonino. Tenta o passe ali pro Biel, interceptado. No meio do caminho, tirou a bola, o time do Fortaleza arma o contra-ataque. Bola vem pra grande área, passou pelo Militello, sobrou pra Vitinho, dividiu na área. Felipinho aparece e sai jogando pelo time do Sport e rasga de todo jeito. Recuperação de bola através da equipe do Fortaleza, vem com Mucuri tirando a zaga do Sport, 48,5, 1-0, tricolor na frente, Eri Santos.
0: Aqui estamos com 45, subiu a placa aí, né, Thiago?
2: 4, vamos até 49.
0: 45 minutinhos e 10, a bola tá com o Náutico. Enderson domina, ele toca no grande círculo, recebendo por ali Luiz Felipe. Gira o corpo, abriu na direita, mais à frente. Reginaldo recebeu, aproximou-se. Vinícius recebe, Vinícius tocou de novo para Reginaldo na direita. Movimentação, Luiz Felipe driblou, entrou na grande área, mas a bola escapa do domínio do jogador alvirrubro e a zaga do Goiás tira. O Náutico insiste, boa bola agora, roubada ali pelo Timbu, sobrou para Vinícius, limpou o primeiro, tenta caminhar, tenta tocar, abriu para Reginaldo, chegou na direita, levantamento errado. A zaga do time de Goiás afasta a bola, voltou para o Timbu, recebeu no meio, Dodô perdeu o domínio. A zaga tentou roubar, ela voltou novamente para o Náutico, levantamento para a grande área, afasta. O Ramon Menezes mandando bola para a linha de fundo, escanteio para a equipe do Náutico. 46 minutos por aqui. Chance para o Timbu agora na cobrança do escanteio, hein, Thiago?
2: Exatamente, desviou a zaga do Goiás, escanteio da esquerda para a direita. Vai chegando sempre ele, Dodô, para a cobrança de perna direita.
0: Para bater Dodô, chance do Náutico, ponta esquerda. Vai partir para a bola, Dodô, camisa 10, Alvin Rubro, levantou, fechado, olha o desvio! Para fora! Subiu Vinícius na entrada da pequena área, desviou, ninguém aproveitou no segundo pau, a bola foi pela última linha, tiro de meta.
3: Acabou.
0: 46:50 aqui, oi?
3: Terminou o primeiro tempo, no Castelão de Fortaleza, Sport 0, Eri.
0: Aqui vamos até 49, estamos com 47 minutinhos, tem 2 minutinhos de bola rolando ainda. Ela fica dominada pela equipe do Goiás na cobrança do tiro de meta, a bola passa por todo mundo, quase que pega só.

0: Sobra ali o Cadu, a bola é alvirrubra, tocada para a chegada de Vinícius, levou na direita, atrás por dentro, Vinícius, mais um drible, a bola adiantada demais. Ela fica em poder do Goiás, chega por ali o índio, comete a falta, o jogo está parado. No ataque alvirrubro, o jogo parado. Quero mandar um abraço aqui a toda a torcida alvinegra, carumaruense, lamentando muito a desclassificação da Patativa na Série D, que perdeu para a equipe do Ferroviário pelo placar de 2-0. E aí o torcedor muito chateado, obviamente, torcedor que deu tanto apoio. Um abraço à torcida alvinegra, sempre curtindo também a CBN, o Futebol Globo CBN. 47 minutos e 50. E abraçando o povo de Bonito, né? Com uma festa da classificação do time de Bonito para a terceira fase da Série D do Brasileiro. Vem bola para a equipe do Goiás. Lançamento para a grande área. A zaga do Náutico protege. Ela vai saindo, saindo. É tiro de meta para bater Muriel. Tem pressa o goleiro Malvirrubro. Tocando bola agora para Léo Jansi. Avança Léo. Foi embora. Conduziu. Pisou no campo adversário pelo lado esquerdo. Até aí tem espaço para se movimentar. Não conseguiu avançar, deixando para o Wenderson. O Wenderson toca mais para o lado direito. Ela chegou para Índio. Índio faz abertura na direita para Reginaldo, cruzamento da grande área, subiu, Dodô não alcança, baixinho, Dodô não alcança, a bola volta para a equipe alvirrubra, tocada agora para o jogador que é o Felipe Saraiva, levou na esquerda, passou, tocou bola para Léo Jansi, aí chega a marcação, chega Rodrigo Soares para tirar e ficar, começa a bola com a ajuda do Jean Carlos, e agora Edna Alves ergue o braço e aponta para o meio, não termina primeiro tempo.
1: Náutico
0: 0,
1: Goiás
0: 1 para o Goiás e vaia do torcedor alvirrubro.

0: Placar de 1-0. Derrota também do Sport no primeiro tempo para a equipe do Fortaleza. Agora terminou o primeiro tempo, mas a bola continua rolando do som da CBN com o time de craque.
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2: Agora são 7:24, 7:24, jogos encerrados na primeira etapa, vão perdendo os pernambucanos, 1 para o Fortaleza, 0 para o Sport, 0 para o Náutico, 1 para a equipe do Goiás. Vamos com as opções nos bancos de reservas da equipe esmeraldina e da equipe do Timbu, com você, Thiago Silva.
3: Olha, Osmar, do Náutico, Guru Seaga, Auremir, Vitor Andrade, Matheus Ribeiro, Luiz Cláudio, Alanzinho, Felipe Cardoso, Wanderson, Samuel, Gustavo Henrique, Luiz Paulo e Isaac. Essas opções do Náutico, do lado do Goiás, Murilo, Juninho, Anselmo Ramon, Esli Garcia, Diego Caito, Luizão, Murilo Camarão, Baldória, Alejandro e Brian, as opções do esmeraldino.
2: Então tá falado, as opções de Náutico e Goiás trazidas, destacadas na voz de Thiago Silva. O Goiás vai vencendo por 1-0 a equipe do Timbu. E vamos então, daqui a pouco o Thiago vai voltar para trazer um pouco do destaque do que foi esse primeiro tempo. O Goiás que está indo para a 10ª colocação, Náutico é o atual 12º colocado do Campeonato Brasileiro da Série B. Fortaleza está na 7ª colocação, enquanto o Sport é o 8º, os pernambucanos perdendo posições na rodada. O Náutico caiu 3 posições em relação à sua classificação de início dessa 15ª rodada, antes da rodada começar, e o Sport caindo 5 posições em relação ao início da rodada. André Luiz Cabral, quais os destaques, se dá para trazer, desse primeiro tempo, onde a equipe do Fortaleza venceu o Sport mais uma vez, uma bola cruzada em direção ao Militello, não teve o desvio do centroavante, porém acabou morrendo nas redes defendidas pelo goleiro Thiago Couto, e o Sport em desvantagem. O que é que dá para destacar desse primeiro tempo, André?
4: Num jogo fraco, tecnicamente falando, mesmo sendo clássico, a vitória do Fortaleza é justa. E o que assusta o torcedor do Sport é que você olha para as opções do Márcio Goiano agora no intervalo e não tem praticamente ninguém para mudar esse panorama. Vida

0: dura pro leão da ilha.
1: Certo, mas aí o que é que você traria como esse principal destaque pro esporte?
0: Você pediu o destaque, eu passei o destaque.
1: Exato, né?
0: Então vamos falar do primeiro tempo. Primeiro tempo realmente muito complicado, abaixo de até um certo nível técnico. O próprio Fortaleza não começou bem. O jogo, na verdade, o primeiro tempo não foi bom. Esse é um ponto fundamental a ser dito. As equipes vindo buscar recuperação. Ninguém ganhou no período da Copa, nem o Sport, nem o Fortaleza. Mas o Fortaleza, muito em função de jogar em casa, buscou mais a posse de bola, né? E mesmo com as dificuldades, teve mais presente perto da área, embora em poucas oportunidades. 3 ou 4 finalizações, não mais do que isso, do time do Fortaleza. E uma delas terminou acontecendo o gol aos 28 minutos do primeiro tempo, de novo numa falha da linha de marcação do Esporte Clube do Recife. Então, de todo aspecto, isso chama a atenção. O time do Esporte perdeu o Zé Lucas, saiu contundido, isso dificulta a evolução e o crescimento nesse meio do campo do time do Esporte. Momentos antes do gol do Fortaleza, o Thiago Couto fez uma defesa espetacular, um chute a queima-roupa, o que constitui o goleiro do Esporte o melhor em campo do time da Ilha do Retiro. E olha que o rendimento ofensivo do Fortaleza não foi lá essas coisas todas. O Fortaleza não precisou fazer muita força. O meio campo do Esporte neutralizado pela boa marcação do Fortaleza, os esfalques estão pesados. O Esporte só tem Iago Felipe para tentar mudar o panorama no seu meio do campo, a não ser que o Márcio Goiano faça modificações com as peças que ele tem no time, como por exemplo trazer o Filipinho para jogar por dentro. Pode ser uma opção, o Filipinho deixar a lateral e vir jogar por dentro. Pode ser uma saída, já que não tem muita opção no banco para mudar esse panorama. O Sport arrigou, finalizou com perigo uma vez e somente aos 37 minutos. E tem uma dificuldade tremenda na chamada construção. O primeiro tempo do Sport foi assustador. E ainda bem que o Fortaleza não embalou. Fez o gol, preferiu continuar tranquilinho, controlando o jogo, tendo a posse de bola, e sentiu que o leão da ilha era manso. Então não precisava ter aquela ansiedade, ter aquela velocidade toda, se atirar de toda maneira para cima do time do Esporte. A realidade é que o Esporte novamente faz uma partida muito abaixo, muito ruim, e aí a gente não pode colocar tudo na conta do treinador. É o que a gente já vem falando desde a permanência do Márcio Goiano, desde o início do campeonato. Ele não tem material humano para dar uma virada. O Esporte pode vir aqui e ganhar um jogo no segundo tempo. Nós estamos falando de futebol. Ele tem razões que a própria razão desconhece. Mas você, quando olha para a opção do banco de reservas, dá vontade de chorar do lado do Esporte Clube do Recife.
1: E o que é que você imagina como orientação que deva trazer de diferente o técnico Márcio Goiano, já que você destaca que em termos de peças ele não tem muito à disposição para mudar o panorama, porque os jogadores que o Sport tem de ataque, como você destacou, o Iago Felipe, tem o próprio Gustavo Maia, Cleison, Marlon Douglas e o Arthur Maron à disposição. Então o que é que ele poderia trazer de orientação para mudar a forma como o Sport jogou nessa primeira etapa, ou você acha que é algo difícil, essa grande evolução de um tempo para outro?
0: Bom, é preciso lembrar que ele já queimou uma substituição e foi por questão médica, né? Saiu o Zé Lucas para entrar o Pedro Martins. Eu tiraria o Castilho, tá sumido no jogo, porque a bola não chega. Tá sofrendo uma barbaridade. O Barleta deslocado pela esquerda. O Castilho aqui na direita praticamente não pegou na bola. Eu colocaria o Cleison para a ponta esquerda, para o lado esquerdo, deslocaria o jogador Barleta para o setor direito aqui para tentar uma maior movimentação. Mas esse meio do campo do Esporte também precisa aparecer, precisa jogar, né? Certamente o Filipinho pode dar esse suporte, pode dar esse apoio. Ah, vai deixar o buraco lá. Vem alguém da linha de frente fazer uma composição para ajudar, porque o Filipinho tem uma habilidade e não está conseguindo jogar.

0: aberto pelo setor esquerdo. Eu estou falando de Filipinho por dentro, o torcedor pode estar estranhando, porque não adianta tentar ninguém no meio, só tem Iago Felipe. Né? E talvez tirar o Biel não vá resolver a vida. Então realmente o Sport chega numa encruzilhada, chega numa dificuldade grande, perdendo o jogo, e o que mais machuca o coração do Sport é que o Fortaleza não faz a menor força para estar vencendo o Sport por 1-0.
1: O primeiro tempo de vitória parcial da equipe do Leão do PC, que vai superando o Sport na classificação. Sport que começou a rodada à frente do Fortaleza, mas no momento, nos critérios de desempate, a equipe do Fortaleza está na frente do Sport, justamente pelo primeiro critério, o de vitórias. Os dois têm 25 pontos, porém o Fortaleza tem 7 vitórias, enquanto o Sport tem 6. Fortaleza sétimo, o Sport é o oitavo. Agora vamos para os aflitos, entender um pouco sobre como foi essa primeira etapa. 0 para a equipe do Náutico, 1 para o Goiás, o Timbu sofrendo mais uma vez, está numa sequência de partidas sem saber o que é vencer, são 4 jogos com resultados adversos e vai, por enquanto, somando o 5º. O que é que foi esse primeiro tempo? O que é que o Náutico precisa fazer para conseguir algo diferente nessa segunda etapa, que sem dúvidas Hélio dos Anjos e Guilherme dos Anjos estão tendo muito para conversar com o elenco alvirrubro, hein, Thiago Silva?
2: Pois é, Osmar, precisa render, né? Precisa performar. Náutico não conseguiu ter aquela intensidade conhecida da temporada, um time que empilha as chances de gols, time que joga com repertório ofensivo. Foi um time com apenas Vinícius ofensivamente jogando bem, criando jogadas, algumas finalizações perigosas, só Vinícius, ofensivamente só ele. E Dodô mal no jogo, Derek mal no jogo, Felipe Saraiva mal no jogo. Então assim, o Anderson também não está bem no jogo. Então assim, Osmar, fica difícil. Performance individual muito aquém, só uma andorinha, só um jogador lúcido, que é o Vinícius. Defensivamente, mais uma vez, que é um problema crônico, que a gente vem falando sobre isso. Hélio muda, tenta colocar algumas peças ali atrás. A gente sabe que tem mudança forçada também, porque não tem o Betão, que é o melhor zagueiro do Náutico. Mas mesmo assim, mesmo com o Betão, o Náutico também estava sofrendo. E aí a gente já tinha essa dúvida e essa opinião que a gente conjecturou antes do jogo começar, do setor defensivo. Falta de entrosamento, questão até técnica mesmo. Léo Jansen com pouca minutagem, faz um primeiro tempo muito fraco aqui nos aflitos. Reginaldo também não está bem no jogo. Então, o placar do primeiro tempo, Osmar, justo. Goiás foi a equipe que criou no início do jogo mais algumas oportunidades além do gol. Agora, Náutico, naturalmente, jogando aqui nos aflitos, com 4 jogos sem vitória, perdendo de novo, perdendo aqui em casa, naturalmente o Náutico se atirou um pouco mais, mesmo com dificuldades, com pouca intensidade, mas com o Vinícius tentando fazer a diferença. E aí quase que o Náutico empata ainda no primeiro tempo, criou algumas oportunidades, principalmente com o Vinícius, mas não foi suficiente. Inclusive, acredito que não merecia pelo jogo jogado, pela bola do Náutico no primeiro tempo, não merecia o empate. E aí a gente espera que o Náutico realmente volte com outra postura, outro comportamento, outro rendimento individual e coletivo, para tentar, quem sabe, virar o jogo, né? Um empate aqui também não é bom, mas pela circunstância, de repente, mas pelo menos chegar ao empate primeiro, claro, tem que chegar ao empate primeiro, para ter força, e se for cedo, principalmente, se conseguir fazer um gol logo cedo, ter força para, com o apoio do torcedor, quem sabe virar o jogo. Mas tem que jogar tudo que não jogou no primeiro tempo, Osmar.
1: Vitor Andrade seria a opção número 1, ao seu ver, de Hélio dos Anjos, para quem sabe tentar mudar o cenário da partida?
2: Não tenha dúvida. Eu voltaria com o Vitor Andrade. Eu não sei como está Luiz Paulo, mas se tiver, está no banco, então tem condição, né? Não sei se de jogar o tempo todo, mas se tiver condição de jogar o tempo todo, coloca também Luiz Paulo, porque Léo Jansen está mal no jogo. E assim, a gente olhando para o banco de reservas, talvez ele até coloque o Matheus Ribeiro, já que o Reginaldo não está bem, está sendo pressionado. Mas a gente olhando para o banco, o Náutico vai ter que realmente ir ao mercado, né? Não tem essas opções todas. Alanzinho, Felipe Cardoso, veja, as opções ofensivas do meio campo. Então, carente demais. Isaac, o filho do Rivaldo, também ainda muito verde.

0: né? Ainda não é consolidado, longe disso. Então o Náutico precisa realmente contratar, precisa fortalecer. Então é Vitor Andrade, Matheus Ribeiro e o próprio Luiz Paulo, assim, as esperanças, quem sabe, de mudar alguma coisa para o segundo tempo.
1: Valeu, Thiago. Então, tá Osmar, falado? Diga aí, Ricardo.
2: O esporte está voltando, já está de volta ao gramado da Arena Castelão. E o técnico Márcio Goiano, até como o André falou agora há pouco, né? Quando olha para o banco de reservas, não tem opções, não vai mexer no time a princípio para o retorno da equipe para o segundo tempo. Fortaleza está retornando agora e a princípio também o Thiago Carpini não mexe no Fortaleza. Equipes já prontas, já a bola rola no Castelão.
1: E com as equipes já no gramado, preparadas para o início da segunda etapa, volta no som do futebol Globo CBN, o Alegria.
3: Vamos para o segundo tempo. De até agora, Fortaleza vencendo o Sport 1-0, gol de Rodrigo aos 27 dessa primeira etapa de jogo. Equipes estão de volta. Anderson Darunca é o árbitro gaúcho e vai dar início ao segundo tempo. E a bola está rolando outra vez no seu rádio.
4: Fortaleza, Sport 0. 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
3: Para quem quer saber mais e melhor sobre futebol. Vamos para o segundo tempo. Já tem segundo tempo também nos aflitos de Náutico perdendo para o Goiás, né? 1-0 para a equipe esmeraldina. Lá vem o Leão. Pode pintar o empate logo no primeiro minuto. Bola cruzada para a segunda trave. Vem Perotti pelo alto de cabeça. Dividiu a bola. Ela sobra do lado da grande área. Insiste o Sport. A bola não sai. Pediu falta ali o Perotti. Tocou por último, se jogou e é tiro de meta para o Fortaleza. Na primeira investida, Leonina. Aí, Ricardo Luiz.
2: E Yuri Castilho recebeu um bom passe do Biel Fonseca dentro da área pelo lado esquerdo. Ele fez o levantamento. Na segunda trave, estava ali junto ao zagueiro Luan Freitas, o Perotti, que não conseguiu golpear a bola de cabeça na direção do gol. A bola foi lá para pertinho da bandeirinha de escanteio. Houve uma dividida com o jogador do Fortaleza, a bandeirinha auxiliar número 2. Não deu nada, esperou o Daronco assinalar a falta. Não houve tiro de meta já cobrado. Lá vai o Sport.
3: Lá vem Leão de novo pela esquerda, Perotti por baixo, atirou contra a marcação do Brits e ganha escanteio. Está encontrando espaço agora pelo lado esquerdo do time do Sport, esquinado na ponta canhota. Quem vai nessa aí, Ricardo?
2: É o Barleta, mais uma vez solto, né, pelo ataque do Sport no lado esquerdo com o Perotti, o Brits por baixo no carrinho. Bloqueou a bola, colocou ela para a linha de fundo, escanteio para a equipe rubro-negra. Christian Barleta pelo lado canhoto do ataque vai para a batida.
3: Autorizado para cobrança, pé esquerdo na bola, primeira trave, subiu, tirando de cabeça. Mais uma vez a zaga da equipe do Fortaleza toca para esquinado. É mais um pela ponta canhota. 1:40, estamos no segundo tempo de jogo. 1-0 vai vencendo a equipe do Fortaleza. E Barleta vai para a cobrança do escanteio. É para o time do Sport bater na ponta esquerda. Barleta olha para a grande área, onde está o Benevenuto. Yuri Castilho, Perotti, levantamento, vem segunda trave. Olha o toque de cabeça do Benevenuto. Saiu da grande área, voltou. Fábio Matheus dá um bombão, ela sobe. Entrada da área outra vez, afasta. Mucuri pela equipe do Fortaleza, tira do perigo, lança a bola para fora, vai para a arremesso manual. O Sport tem pressa na batida, bate Filipinho. Filipinho encosta a bola curta, vem no sentido de Pedro Matheus, que Pedro Martins, que solta a bola aqui de novo pelo lado esquerdo para Filipinho. Filipinho vai levando, vai conduzindo. Do outro lado tem Fábio Matheus pedindo. Ele prefere a jogada aqui pela meia. Encosta a bola no sentido outra vez de Benevenuto. Vai para avançar pelo setor direito de campo. Pedro Martins soltou mais à frente. Bola curtinha trabalhada no campo ofensivo. O Sport tem dificuldade de novo para fazer a infiltração. E a bola está rolando de novo nos aflitos. É isso, Eri?
5: É isso. Começa segundo tempo e o Náutico com uma alteração. Não é isso, Thiago Silva?
0: Exatamente, Vitor Andrade no lugar de Felipe Saraiva. Sai 98, Felipe Saraiva, entra Vitor Andrade, camisa 11.
5: Movimentos iniciais aqui desse segundo tempo, Náutico perdendo por 1-0.
3: Lá vem Pedro Martins avançando pela equipe do Sport, solta a bola pela meia para a entrada de Biel Fonseca, solta a bomba, cata firme o goleiro João Ricardo. Chance boa ali do Biel, hein, Ricardo?
2: É, levou melhor na dividida ali com o Pierre, o camisa 62 do Sport, experimentou de longe, no centro da meta, o goleiro João Ricardo, firme, fez a defesa, repôs a bola em jogo e lá vem de novo o Leão pernambucano em busca do gol de empate.
3: Com o Barleta, dominando a bola pela meia, ajeitou para Pedro Martins, bola curta para Fábio Matheus, que inverte pelo lado esquerdo no sentido de Felipinho. Felipinho trabalha a jogada mais à frente, vem Yuri Castilho, devolução para Felipinho, pelo lado esquerdo, construiu a jogada pelo meio, Pedro Martins, Fábio Matheus girou, olhou para um lado, para o outro, mapeou o terreno, tocou para Felipinho, abre jogada, fez a finta no primeiro, pintou a tabela, evoluiu pela esquerda, mas

0: bola foi com força e saiu para arremesso manual para o time do Fortaleza bater 4 minutos. Segundo tempo, 1-0, Fortaleza na frente.
1: 1:19 do segundo tempo, aqui o Goiás está na frente, tenta o segundo gol lá pela ponta direita no cruzamento forte ali do Cadu Souza. Aliás, foi o Jean Carlos, apenas o tiro de meta para bater a equipe alvirrubra. E já trabalha agora pela direita, bola encostada aqui para Reginaldo, que devolve, devolvendo bola para Índio, Índio para Igor. Igor vai levando para...
0: Olha, Perotti cabeceou para defesa do João Ricardo. Uma bola que foi lançada na direita. Perotti teve a chance do empate e defendeu o goleiro da equipe do Fortaleza.
1: A bola está com o time do Náutico aqui no campo de defesa. 2 minutos cravados. Pela esquerda, tentativa agora com Igor Fernandes, ele tocando bola no meio, o Enderson recebe, encostou agora para Vitor Andrade, ganhou do primeiro, ganhou do segundo, caminhou, passou, foi tocado não. A Edna diz que não houve absolutamente nada, a bola volta a ficar em poder da equipe do Goiás. Tentativa agora com a chegada do Jean Carlos pelo lado esquerdo da defesa alvirrubra, que consegue tirar a sobra de bola. É alvirrubra, tentativa de descer ali, Léo Jansi saiu com bola e tudo, lateral para bater, já bateu rapidinho, encostou para Dodô na meia esquerda, vai virar o jogo, virou completamente, abertura aqui para Reginaldo, tem espaço para pensar a jogada, apresenta-se Vinícius, recebeu Vinícius, girou, traz pelo meio, tocou para entrada da grande área ali para Derek, que foi desarmado. Perdeu fácil a bola o camisa número 72 da equipe do Náutico, Derek. Olha o Goiás na grande área, bola batida, sobrou o tiro para fora. Lucas Rodrigues, com que facilidade o Goiás chega no contra-ataque a pisar na zaga do Náutico. Derek perdeu uma bola na meia lua, rapidamente já estava o Goiás no ataque, Thiago.
2: Exatamente, Eri, é esse problema que o Náutico tem de vulnerabilidade defensiva, dá muito espaço. E aí o Goiás chegou com perigo mais uma vez, a sorte que a última finalização foi para longe. Olha o Náutico.
1: Aperta o Náutico, bola vem na esquerda, cruzamento, forte demais, passa na cara do gol, e sai pela linha lateral do lado direito. Cruzamento de Léo Jansen, ninguém aproveitou. 3:40, segundo tempo aqui, 1-0 Goiás.
0: Atenção, galera, no Recife, a hora certa, 7 da noite, 44 minutos, a bola vai, a bola vem no tempo, não espera por ninguém. 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Marcando para você 6 minutos, meia dúzia, segundo tempo de jogo de Fortaleza 1, Sport 0, Eri Santos.
1: Aflitos, também 15ª rodada, segundo tempo, 4 minutos, Náutico 0, Goiás 1. Central, Osmar.
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0: Para quem quer saber mais e melhor sobre futebol. Começo de segundo tempo, o Sport ameaça, né? Uma carga maior do seu lado esquerdo, lado ofensivo, André.
5: É, veio pro lado onde está encontrando brecha, né? Onde está encontrando espaço. E é o lado mais forte do Sport com essa formação e com os jogadores que tem. Veja que o Yuri Castilho, que praticamente não pegou na bola em termos ofensivos no primeiro tempo, no primeiro minuto fez um cruzamento perigoso aqui na linha de fundo. Então é o lado de uma vocação maior do Sport ofensivo, é o lado esquerdo. Isso é uma questão desde o início da temporada. Então, pelo menos mudou um pouquinho mais o panorama. O Sport tem a bola, Fortaleza um pouco mais retraído para jogar no contra-ataque, mas ao menos o Sport entra e começa a brincar também, porque só quem brincou o primeiro tempo foi o Fortaleza.
0: E lá vem bola com o time do Sport, avançando pelo lado direito de campo, pela meia, Biel. Biel colou para Pedro Martins, vai conduzindo, ergue a cabeça, tapa curto. Ajeitou ali no sentido de Benevenuto, que solta a bola de novo na meia direita, no sentido de Biel. Vai avançando o time do Sport, mais uma vez com dificuldade de infiltração ali pelo lado direito. Tenta a tabelinha, vem Barleta, saiu da grande área, vai dominando. Trabalhando ali pelo corredor central, encostou com Zé Marcos, virou na esquerda onde tem mais espaço. É para Filipinho Pinto, cruzamento, explode na zaga do Fortaleza. Tira dali, Mucuri. Ela vem na sequência no contra-golpe, lançamento para Militello. De novo, a zaga do Sport afasta. Bola para fora, lateral para o time do Fortaleza bater. 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

0: Bem, aqui tem jogo.
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0: 9 minutos, primeiro tempo, 1-0, Fortaleza vencendo. Segundo tempo, ele.
2: 6 minutos e meio, também segundo tempo, o Goiás vai vencendo por 1-0 nos aflitos, mas é o Náutico que desce, bola bem na esquerda, encostou para Vitor Andrade, limpou, atirou! Passa perto do poste esquerdo do goleiro Thiago e a bola vai para fora. Foi bonita a jogada do Vitor Andrade. Ô Thiago Silva.
3: Entrou bem no jogo, buscando a característica dele, né? Ter a personalidade e a iniciativa de criar jogadas, finalizar. Às vezes nem enxerga o companheiro de lado, ele tenta decidir. E aí chutou, a bola tirou tintas da trave esquerda do Thiago Rodrigues, fez aquele efeito, passou perto, quase o empate com Vitor Andrade.
2: 7 minutos e meio aqui, Goiás vence por 1-0.
0: Atenção galera no Recife, hora certa, 7 da noite, 47 minutos, a bola vem e o tempo não espera por ninguém. 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Marcando 10 minutos. Estamos no segundo tempo de jogo. Série B do Brasileiro. E o placar de Fortaleza 1, Sport 0. Eri Santos.
2: 7 minutos e 50 dos aflitos. Continua. Náutico 0, Goiás 1. Central. Pelo Brasil, você, Osmar.
4: Pelo Campeonato Brasileiro da Série D, jogos já encerrados. 0 para Juazeirense, 1 Serra Branca. Passou o Serra Branca. 0 para o Cianorte. 1 para o São Joséense. Porém, passou o Cianorte.
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0: Para quem quer saber mais e melhor sobre futebol. E o Fortaleza desce perigosamente pela esquerda, bate cruzado, Rodrigo segura Thiago Couto. Teve muita liberdade para fazer a jogada. O Sport tenta a resposta pelo lado esquerdo. Vem avançando mais uma vez, Barleta da campo intermediário. Foi puxado pela camisa, né? E cadê o amarelinho, hein, seu Daronco? Vai pintar o amarelo,
6: pintar,
0: Ricardo.
6: Vai pintar sim para o camisa número 11 do Fortaleza. O Vitinho é o terceiro cartão amarelo dele. Ele está de fora da próxima partida do Fortaleza, que será quinta-feira, dia 2, quando no Castelão o Fortaleza recebe a equipe da Ponte Preta.
0: 11 minutos e meio, 1-0, Fortaleza vencendo. Segundo tempo, Eri Santos.
2: 9 minutos agora, cravados. Jogo está parado, tem falta o Náutico para bater na defesa, já batida. Mas se quer ouvir de Thiago, alguma mudança? Ih, falhou o Náutico, bola vem para a chegada de Lucas Lima, limpou, tocou para Cadu. Toca para dentro da grande área ali o Cadu Souza. A marcação do Náutico tira, mas já perde. A torcida fica absolutamente nervosa. É isso que eu ia te perguntar, Thiago. Segundo tempo, mesmo desenho do primeiro, né, Thiago?
3: Pois é, Eri. Assim, veja, aquela questão natural. Terminou o primeiro tempo insistindo um pouco mais, empilhando mais algumas chances. E começa o segundo tempo assim também. Agora, tem que ter cuidado, porque o Goiás chega. Né? O Goiás já chegou duas vezes também ameaçando. Náutico está com mais atitude, está buscando mais, principalmente na questão individual com o Vitor Andrade, que entrou bem. Tá vendo o Náutico de novo, tá buscando, amadurecendo esse empate ali.
2: E era Dodô, na arrancada acabou sendo desarmado, perdeu. 9 minutos, 10 agora aqui, segundo tempo, 1-0 Goiás.
0: E pintou o amarelo, o jogador do Sport.
6: O Felipinho, Felipinho que chegou ali solando e deixando o cotovelo ali na altura do abdômen do Vitinho. O Daronco puxou o amarelo, aplicou depois da falta cometida pelo Felipinho. E agora interveram ali entre o Marcelo Benevenuto e o Miritello, que trocaram empurrões. E o Daronco amarelou os dois. O camisa 5 do Sport e também o 9 do Fortaleza.
0: 13 minutos, placar de 1-0, Fortaleza está vencendo. Eri?
2: 10 minutos e 40, segundo tempo, está vencendo aqui o Goiás. E tem mais uma posse de bola. Vem para Lucas Lima. Gira, protege. Encostou. Boa bola. Chegou para Lucas Rodrigues de longe. Muriel vai lá embaixo para tocar nela e mandar para escanteio. Chance do Goiás aos 11 minutos aí, meu caro Thiago Silva, escanteio.
3: Buscou o canto direito. A bola queimando a grama. O Muriel foi no lance. A bola foi desviada para escanteio. É assim, o Goiás

Ameaça também, jogo de trocação aqui no segundo tempo, lá e cá. Daqui a pouco, mais duas mudanças no Náutico. Hélio dos Anjos com pouco tempo.

0: na defesa que tira. Agora vai dar contra-ataque ao Alvirrubro. Bola para Derek, caminhou pela direita, tá ele sozinho contra dois, contra três, prendeu. Fez o certo, tocou para Luiz Felipe, abertura agora para Vitor Andrade, pela esquerda, entrou, não, ele tenta entrar na grande área, não consegue, faz o drible, mas a bola fica para a zaga da equipe do Goiás, tirar e tocar a bola para a linha lateral. 12 minutos por aqui, 1-0 vai vencendo a equipe do Goiás. É segundo tempo, é 15ª rodada da Série B do Campeonato Brasileiro. Timbu tem bola para bater, arremesso lateral lá pela esquerda, mas vamos ter mudança aqui do Timbu. Já já a gente confere. Um certo que sai é o Reginaldo. 12 minutos e meio por aqui.
1: Esporte vem pro jogo pela esquerda. Felipinho faz inversão no espaço vazio na altura do grande círculo. Encontra Benevenuto. Tem aí, tem campo pra jogada. Vai embora, toca com Pedro Martins. Tenta girar na direita, devolve bola para Benevenuto. Fechou o cerco ali a equipe do Fortaleza. Tenta evolução de jogada mais uma vez. Benevenuto, inversão de Pedro Martins para Zé Marcos. Ele vai dominando aqui pelo lado esquerdo. Todo o time do Esporte no campo de ataque. Lançamento invertido, vem pelo setor direito. Cabeceio da grande área. Perotti, milagre, ali pintando pra fora do gol, pra fora do gol. Um milagre de João Ricardo na cabeçada do Perotti. E no rebote a bola foi tocada pra fora pelo Yuri Castilho. Teve tudo pra empatar o jogo. Esporte, ô Ricardo.
2: Inversão de bola do zagueiro Zé Marcos. Encontrou dentro da área pela direita o Madson, que testou de cabeça pra entrada da pequena área. Entre os dois defensores do Fortaleza, o Perotti conseguiu o cabeceio. O Ricardo fez uma defesa no reflexo com o braço direito. Um milagre fez o goleiro do Fortaleza. No rebote, com todo mundo caído, o Yuri Castilho pegou num voleio, jogou a bola longe, muito longe, perdeu o gol de empate. O Esporte, olha o Leão
1: chegando, empate agora pintando, e Yuri tocou, João Ricardo de novo cresceu pra cima do Yuri. Uma desatenção da zaga da equipe do Fortaleza, quase empata, e o João Ricardo brilhando de novo. Ricardo.
2: Mais uma grande defesa, né, do goleiro do Fortaleza, depois da bola passar por todo mundo, chegou no Yuri Castilho, que dominou. Na hora que ele tentou dominar para tocar na bola, o João Ricardo saiu, defendeu a bola com o peito. Houve um choque com o atacante da equipe rubro-negra, ainda no braço, na mão direita do goleiro do Fortaleza. Na sequência defensiva do tricolor do PC, afastou a bola para longe, quase que o Leão chega mais uma vez para o empate, mas só que parou de novo no goleiro João Ricardo. Segue o Fortaleza na frente, 1-0, pintou modificação. O técnico Thiago Carpini saca do time Vitinho, camisa número 11, para entrada do atacante Wellington, com a camisa 31.
1: É, já tinha amarelo, não é, André? Tava meio nervoso aqui numa disputa mais acirrada com o Felipinho, e aí acabou mexendo o técnico Carpini. Esporte teve a chance, André.
3: Teve duas oportunidades. E o problema é que na primeira, que foi a mais perigosa, né? Porque primeiro a jogada do Perotti obrigou o João Ricardo a fazer uma defesa espetacular. E na volta, o Castilho quis furar a rede, né? Ele não quis fazer o gol, ele quis furar a rede. Se ele domina e bate com calma, ele faz o gol. Infelizmente não teve essa calma, não teve essa tranquilidade e terminou chutando por cima, praticamente um tiro de meta. Mas o Esporte voltou, entrou no jogo e entrou de vez, o que é importante. Agora escanteio para o Barleta bater.
1: O Esporte tem o seu bom momento no segundo tempo, perde por 1-0, já teve chance de empatar. O Benevenuto tá ali trocando farpas com muita gente, né? Com o Brits, que foi companheiro dele, né? No próprio Fortaleza, o João Ricardo, quer dizer, ele conhece todo mundo aí. E agora o Brits vai lá, conversa, o jogo tá parado, já tem escanteio.
0: Aqui 16 minutos, o jogo tá parado, mas teve mudança, diga lá.
4: Saiu Derek Lacerda, Derek saiu para a entrada de Derek, atacante, Lacerda, olha. Luiz Cláudio, entrou o Luiz Cláudio, atacante prata da casa no lugar de Derek, Luiz Cláudio tem a 60. Saiu também Reginaldo, 93, para a entrada do Matheus Ribeiro. Matheus Ribeiro tem a 14. Um lateral direito por outro, um atacante por outro. No Goiás, saiu Jean Carlos, camisa 21, para a entrada de Diego Caeto, camisa 20. Diego, 20, no lugar de Jean Carlos.
0: O Luiz Gustavo tem a 16, não?
4: Luiz Cláudio. Luiz Cláudio tem a 60.
0: Ah, foi Luiz.

0: Paulo que entrou então.
1: Não, Luiz okay. Cláudio. Luiz Cláudio foi tudo agora, ele é. Exatamente.
0: Luiz Cláudio está com a 16.
1: É, Luiz Cláudio 16 que perfeito. Entrou realmente no lugar do Derek. Luiz Cláudio muito atacante, bem. Prata da casa. Luiz Paulo segue no banco de reservas.
0: 17, jogo tá parado, tem uns 3 minutinhos por aqui, viu, Romualdo?
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2: O time do Fortaleza avança pelo lado esquerdo de campo. Tenta o domínio lá pelo setor canhoto. A zaga do Sport tira a reclamação do atleta do Fortaleza porque foi marcada uma falta lá do campo ofensivo. No Recife, a hora certa para você. 57 minutos. A bola vem e o tempo não espera por ninguém. Pelo meu cronômetro, 20 minutos. 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Marcando 20 minutos no segundo tempo, Fortaleza 1, Sport 0. Eri Santos.
0: Chegamos a 17 minutos e 50. Segundo tempo, 1 para o Goiás, 0 para o Náutico, aqui dos aflitos.
4: Central. Carlos Alberto Parreira passa por cirurgia e não tem previsão de alta. Tetracampeão mundial está internado em hospital na Zona Oeste do Rio de Janeiro há 12 dias.
2: Eu e o time de craques da CBN. A bem bola no campo de ataque, o Sport vai se defendendo. Felipinho domina a bola no espaço vazio, descobre a jogada com Zé Marcos. Vai trabalhando na peça intermediária, tenta ligar a jogada para o campo ofensivo, interceptado com falta. Houve falta do Biritello em cima do Zé Marcos. Falta para o time leonino bater no campo de defesa. 21, 1 a 0 Fortaleza.
0: Só confirmando o Baqui com o Thiago, que entrou 55 também no Goiás, né?
1: Exato, entrou agora há pouco 55, Baldoria. Saiu Lucas Rodrigues, camisa 35.
0: E saiu sentindo uma contusão aqui, preocupante, viu? Saiu preocupante aqui, jogador, a contusão preocupante, já está sendo atendido lá no banco de reservas alvirrubro. 19 minutos, 19. O Náutico perdendo pelo placar de 1 a 0. É a Série B do Campeonato Brasileiro. É a Série B que o Timbu precisa virar essa partida aqui, gente. Precisa virar esse jogo. 19 minutinhos, um abraço. Lou Wagner, grande alvirrubro, em Caruaru, curtindo o time de craques do Futebol Globo CBN. E o jogador do Goiás, o Lucas Rodrigues, chorando bastante lá no banco de reservas. E chorando bastante, sendo atendido ali. Parece uma contusão muscular, algo do tipo, ou torção, enfim. 19 minutos e 40, bola movimentada em lateral para bater a equipe do Goiás aqui pelo lado esquerdo. Mas a Edna pegou uma falta cometida pelo Náutico, bola parada para o Goiás. 1 a 0 vencendo o time do Goiás aqui nos aflitos. 20 minutos desse segundo tempo, vai para a bateria de falta a equipe do Goiás. Lucas Lima tomando posição para manter essa bola para a grande área. A falta é perto da linha lateral, aqui na linha média do campo. Partiu bola, aberta, vem. Chegou lá na quina da grande área pela direita. Dominou Rodrigues Soares, tenta cruzar. A bola explodiu ali do jogador Léo Jansi. Na verdade foi o Luiz Felipe, o zagueiro, estava por ali para tentar o cruzamento. É lateral para bater a equipe do Goiás pela ponta direita. 1 a 0, vai perdendo.
2: Lá vem o Leão na grande área, vai pintar o empate. Felipe foi tão goleiro da torre.

0: golaço do esporte, que começa tudo no pé do próprio Felipinho, que dá o passe na frente pro Biel, que mais à frente dá o passe dentro da área para o Yuri Castilho, que domina, dá um passe mais à frente e rola a bola um pouco na entrada da grande área para o Felipinho, que livre entra, invade a grande área, dribla o goleiro João Ricardo e toca com o pé esquerdo. A bola caprichosamente beija a trave e aí com um gol escancarado sobra para ele. O artilheiro rubro-negro, Pedro Perotti, escora a bola de cabeça pro fundo do gol do Fortaleza. Pedro Perotti tem a 9 em suas costas. Empata o marcador no Castelão. Agora o Fortaleza tem 1. O Sport também tem 1, Romualdo.
1: Quase o Fortaleza fez o segundo. Quase, Thiago Couto saltou nessa bola, não tinha impedimento, tocou para escanteio, bola esperta ali dentro da grande área, na verdade dentro da pequena área, escanteio pro Fortaleza. Já já quero ver André Luiz Cabral. Grande Taylor, ouvindo o Futebol Globo CBN, muito obrigado pela audiência. Grande Taylor, lado esquerdo de campo, vai para a batida de bola, a equipe do Fortaleza, 1-1 placar do jogo. Escanteio, tomando posicionamento, vai ter mexida, né? Na equipe do tricolor do PC. Vai autorizar a mudança o árbitro Anderson Daronco. 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
1: Vai ser autorizada a cobrança do escanteio lá na esquerda de campo. Tomando posicionamento para a batida é o Fuentes. Dentro da grande área, Rodrigo, Luiz, Fernando também. Tem Meritello, bola na grande área. Passa por todo mundo, arbitragem vai sinalizar nada, né? Lance legal. Voltou para Mucuri, toca na grande área, tira a zaga do Sport. Insiste o time do Fortaleza, rebote caiu com o Pierre. Arbitragem agora está sinalizando irregularidade no ataque do tricolor do PC. André Luiz Cabral, 26 minutos, Sport empata o jogo, André.
3: Empata com absoluta justiça. O Sport tinha que fazer o lado do campo funcionar. A gente pedia Felipinho aparecendo no jogo e tem sido até aqui o grande nome do Sport nesse segundo tempo de partida. Como bem disse o Ricardo, ele iniciou a jogada, né? Inicia a jogada e vai lá para fazer, e se faz o gol seria um golaço. Ela pega na trave e aí a zaga do Fortaleza também marca bobeira. Deixou o Perotti livre, que só fez escorar para o fundo do barbante. Então o Sport, já com 10, 15 minutos do segundo tempo, mostrava que estava voltando para o jogo e equilibra a ação com o time do Fortaleza e com justiça vai garantindo esse pontinho. Fortaleza mexeu aí em dose dupla.
0: Isso, duas mudanças no Fortaleza, saídas do Rodrigo, 29, também do Lucas Sacha, com a camisa 88, para encher os lugares respectivamente, 10, Lucas Crispim, e 37 para Rian, as duas mudanças promovidas pelo Thiago Carpini.
1: Um abraço aos amigos em Medianeira, no estado do Paraná, acompanhando o Futebol Globo CBN. 27 minutos, placar de 1-1, Eri Santos.
4: 25 aqui, tiro de meta para bater o Goiás e teve mudança no Náutico, vamos ter mudança mais uma também no time do Goiás. As mudanças do Alvirrubro, Thiago.
5: Exatamente, no Náutico saiu Índio, camisa 13, entrou Wanderson. Wanderson, camisa 34, um zagueiro por outro. Está saindo no Goiás o 54 para a entrada do 25. Sai Djalma, autor do gol do Goiás, para a entrada de Luizão. E a outra mudança do Náutico foi a saída de Léo Jansi, lateral esquerdo 66, para a entrada de Luiz Paulo, outro lateral esquerdo também. Um lateral esquerdo por outro, camisa 60. Depois de mais de um ano, Luiz Cláudio.
1: Sensacional, Thiago Couto! Na cabeçada do Meritello, cruzamento de Fuentes pela esquerda. Que cabeçada bonita, defesa, mais ainda quase o segundo do tricolor. Ô, Ricardo!
0: Grande defesa, né? Depois do gol de empate do Sport, o Fortaleza já vem criando boas jogadas. E agora, no cabeceio, levantamento dentro da grande área, o Meritello testou. O goleiro Thiago Couto fez grande defesa, colocou a bola para a linha de fundo, mas o árbitro deu irregularidade no ataque do Fortaleza. Saída de bola já feita pelo Sport. Segue no Castelão, 1-1, Romualdo.
1: É, o Thiago Carpini é aquela coisa, né? Depois de ser roubado, é que fechou a porta, né? Parece que agora que ele conseguiu, ou deu uma orientação para o pessoal cobrir aquele lado direito da defesa, viu, André?
3: Isso, e estava muito fora do jogo, muito desatento, o time do Fortaleza achando que já estava resolvido.

0: e permitiu o time do Sport crescer. 29, 1-1 placar do jogo, Eri Santos.
1: Aqui 26, 1-0 vai vencendo o Goiás. Oi.
2: Saiu Cadu Souza, 40 para a entrada do Alejandro. Alejandro, camisa 77.
1: Lá vem Náutico, Dodô limpou o primeiro, limpou o segundo, deixou uma bola ali para Luiz Paulo, tocou para Vitor, vem bola na grande área. O desvio fraco do Luiz Gustavo, a bola vai para a linha de fundo. O goleiro da equipe do Goiás apenas observa, deixa a bola sair.
3: Eri.
1: E é tiro de meta para bater o Goiás, que vence por 1-0. Oi.
3: Em lance anterior, o camisa 13 do Fortaleza, Mucuri, tomou amarelo. Amarelado, camisa 13 da equipe do Fortaleza. Daqui a pouco tem duas mudanças no Esporte, já a gente confirma. O Zé Gabriel tá entrando, também o Marlon Douglas. Já subiu a placa então? Vamos lá. O Marlon Douglas, 31, tá entrando na vaga do Christian Barleta com a camisa número 30. 30, Barleta vai embora para a entrada do Marlon Douglas, 31. Biel Fonseca, meia dúzia, sai para a entrada do Zé Gabriel com a 23. Então, mais duas mudanças no Esporte. Biel saindo para a entrada do Zé Gabriel, saindo Christian Barleta para a entrada do Marlon Douglas.
1: E a bola fica no ataque do Náutico, toque para trás ali, jogada de Luiz Paulo com Dodô. A bola acaba chegando no grande círculo, veio buscar aqui Luiz Felipe, entregou na direita, encostando bola para Wanderson. Wanderson, devolução é feita agora para a chegada de Luiz Paulo. Abriu na esquerda, cruzamento para grande área, subiu para afastar Ramon Menezes. A bola voltou para a equipe do Náutico, abertura, chegou na ponta direita para Vinícius, cruzamento errado. Ela sai lá do outro lado, é tiro de meta. Aliás, lateral para bater o Goiás. Quase 29 do segundo tempo. O torcedor do Náutico ensaiou um incentivo, porque viu outra postura. O Náutico está rondando uma área, mas não consegue efetivamente pressionar o goleiro do Goiás, né, Thiago?
2: Tecnicamente, Eri, o Náutico não está numa noite boa. Então, esse está sendo o grande problema do Náutico na partida. Né? Evidentemente que está tendo mais volume, está tendo mais posse de bola. Náutico está buscando o campo ofensivo a todo momento, tentando o empate, mas não está com aquela lucidez, não está naquele dia inspirado. Continua com alguma dificuldade técnica, mas está tentando. Está mais próximo do empate do que o Goiás no segundo.
1: Bola para Matheus Ribeiro, aqui pela direita ele toca, bola mais atrás, encostou para o Anderson, caminhou ainda pela direita, achou Dodô livre. Vai Dodô, tocou para Vinícius, cruzamento por baixo, tira a defesa. Corta Ramon Menezes, escanteio para bater a equipe alvirrubra. 29 minutinhos, 1-0 vai vencendo a equipe do Goiás. O Sport vai empatando com Fortaleza em 1-1 na capital cearense. Aqui o Náutico tem escanteio para bater. Posicionado ali para levantamento de bola, Dodô pela ponta direita. Correu, levantou, olha a bola chegando. Afasta a defesa. Tira Felipe Machado, ela voltou para a equipe alvirrubra, encostada de bola agora para a chegada ali do Vitor Andrade, meteu para a grande área, para ninguém, goleiro pega. 30 minutos aqui, 1-0, Náutico vai perdendo, Romualdo.
0: Tem um jogador do Esporte caído, acho que é o Zé Marcos, é isso, Ricardo?
3: Isso, está dentro da grande área, ele caído, foi retirado das quatro linhas. O Esporte está com um a menos momentaneamente, porque o Zé Marcos tá fora de campo sendo atendido, Romualdo.
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0: E os jogadores... Pois não, Ricardo.
3: Voltou, o Zé Marcos voltou, tudo bem com a camisa 4 do Esporte. Time completo novamente, Romualdo.
0: E os jogadores de ambas as equipes ainda usufruindo, né, desses últimos momentos da regra antiga, que entra em vigor a partir do dia 1º de julho no futebol brasileiro, né? Demorando aí quase 15, 20 segundos para cobrar arremesso manual. Isso vai acabar, né? E na Copa tá dando resultado.
5: Hoje.
0: Oi?
5: O último dia é hoje, já entra em vigor quarta-feira, o último
0: exatamente.
5: É
0: exatamente, né? O último dia para os jogadores do Esporte Fortaleza, exatamente hoje. 34 minutos. 34, Sport tenta. Zé Gabriel abre espaço do lado esquerdo. Yuri Castilho, bico da grande área, levantou pro Perotti. Sobe tirando de cabeça a zaga da equipe do Fortaleza. Lucas Crispim tocou para fora, pintou o escanteio.

0: Foi ele ou foi o Luan que tirou essa bola aí, hein, Ricardo?
1: Foi o Luan. Luan Freitas que desviou de cabeça, a bola foi alçada na grande área, vindo da esquerda para a direita. O Yuri Castilho tentou o Pedro Perrot. Luan Freitas testou a bola, antecipou o atacante do Sport, colocou a bola para a linha de fundo, escanteio para a equipe rubro-negra. Lado direito do ataque do Sport, Marlon Douglas está na bola para a batida.
0: 34 minutos, 34. É esquinado para a equipe do Sport, vai tentar o vira-vira. Até agora é Perotti, né? Que fez gol pela Copa do Nordeste, no Castelão, e foi hoje também. Levantamento de bola, vem pra cima da trave. Olha a cabeçada, bola viva. Tira a zaga do Fortaleza. Rasga de todo jeito, afasta dali do Luan Freitas. Pois não, Ricardo.
1: E esse foi o sétimo gol do Pedro Perotti na Série B do Campeonato Brasileiro. Em 14 partidas com a camisa do Sport na temporada, nesse Campeonato Brasileiro. É o artilheiro rubro-negro na competição.
0: É, a média de um gol a cada dois jogos, né? Um gol a cada dois jogos, 0,5. Vamos arredondar isso para um gol a cada dois jogos, fica melhor para entender. 35 minutos, Sport tenta. Bola vem lá pela ponta direita, avançando a equipe leonina com Pedro Martins. Gira essa bola. Foi o Zé Gabriel que sacudiu aqui para Zé Marcos. Zé Marcos vem para o domínio pelo corredor central, toca a bola curta para Marcelo Benevenuto. No Recife, a hora certa, 8 da noite, 13 minutos. A bola vem e o tempo não espera por ninguém. 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O Brasil acelera aqui. Marcando 35 minutos no segundo tempo, Fortaleza e Sport 1-1, Eri.
2: Aqui 33 minutinhos, 33 no segundo tempo e o placar é Náutico 0, Goiás tem 1.
3: Central, Osmar. Pela terça-feira, 3 partidas vão acontecer na Copa do Mundo na segunda rodada. Costa do Marfim contra a Noruega às 2 da tarde, França e Suécia às 6 da noite e México e Equador às 10 da noite.
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0: Para quem quer saber mais e melhor sobre futebol, Thiago Silva, qual a vida do Náutico nos aflitos? E Thiago, diz pra gente.
5: Olha, Romualdo, o tempo tá passando e assim, o Náutico tá com volume, mas não tem aquela... Não é um time incisivo no ataque, né? O Vitor Andrade, por exemplo, individualiza muito, muitas vezes ele tenta decidir só, agora mesmo fez um chutamento daqueles e aí não foi para ninguém, a bola foi para longe do gol. Às vezes ele individualiza muito. O Vinícius, que estava bem no primeiro tempo, no segundo deu uma sumida no jogo. O Dodô segue mal. Então é mais aquela questão da inspiração. Naturalmente o Náutico está com mais volume, mas não está numa noite boa.
0: Mexendo o time do Fortaleza.
1: Isso, está saindo camisa número 2, o Brites, para a entrada do Gasal, com a camisa número 3, Lucas Gasal 3. Sai também o camisa número 5, Pierre, para a entrada do 38, que é o meio atacante Luca Prior. Então, duas mudanças no Fortaleza, as duas últimas. Sai o Brits número 2 e também o camisa número 5, Pierre, para respectivamente em seus lugares entrarem Lucas Gasal, zagueiro camisa 3, e o meio atacante Luca Prior com a 38.
0: Muito bem, 37 minutos. Placar de 1-1, Eri Santos.
2: 35. 1-0 vai vencendo o Goiás. Lá vem Náutico. O Enderson, pelo corredor central, tocando bola curtinha para Luiz Paulo. Faz abertura lá na ponta, aberta para Vitor Andrade. Devolução para Luiz Paulo. Ainda aí quebra o Náutico, prendendo, tocando para Vitor. Vitor tocando para Wanderson. O Enderson melhor agora sim para Wanderson. Uma abertura errada. A bola recuperada fácil pela equipe do Goiás, desceu, Alejandro caminhou, dividiu bola, ela escapa dentro da grande área, sai Muriel e salva uma bola que seria para a equipe do Goiás. Liga rapidinho agora com Vinícius. Vinícius tocando para Dodô, para Luiz Paulo. Foi embora o Timbu. Se movimenta pela esquerda. Luiz Paulo brecou. Toca no meio. Vinícius recebeu livre pelo corredor central. Abertura de bola agora para Luiz Gustavo. Pela direita, olhou para a grande área. Cruzamento. A bola explodiu do Alejandro. E Hélio dos Anjos vai ao desespero aqui. Irritadíssimo o técnico Alvirrubro. Os técnicos ali irritados. Agora para o jogo, porque tem mais uma mudança do jogo. 36,5 aqui, 1-0. Goiás está ganhando, Romualdo.
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1: Posse de bola vem com a equipe do esporte. Zé Gabriel foi tocado ali pelo Luca Prior em uma falta marcada que pertence à equipe do esporte no campo de defesa. 39. Esporte com mais duas alterações. Ricardo Luiz.
2: Isso, o Cleison está voltando, 25, depois de um bom tempo aí se recuperando de lesão, para a saída do Yuri Castilho com a 95. Sai também Fábio Matheus, 47, para a entrada de Iago Felipe com a camisa 7. Então, mais duas mudanças últimas do esporte, saindo Fábio Matheus, 47, para a entrada do Iago Felipe, número 7. Sai Yuri Castilho, 95, para a entrada do Cleison com a 25.
1: É uma manutenção da estrutura do time. Concorda?
3: É questão aí física, né? Se bem que o Perotti também está cansado. Mas artilheiro não se tira. Então, o Yuri já estava cansado, já dava para sentir. O garoto também. Então, é a hora de mexer e também dar uma parada no jogo. O Márcio faz o que pode fazer dentro das possibilidades. Já é quase um milagre ele ter 5 jogadores em condição do banco que ele tinha hoje à disposição para fazer as trocas.
1: E atenção, galera, no Recife. Da noite, 18 minutos. A bola vem no campo, não espera por ninguém. 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O Brasil acelera aqui. 40 minutos. 40. O Lô Digital da CBN agora para 41 minutos. Segundo tempo de Fortaleza e Sport 1-1, Eri.
4: Aflitos, 38 minutos e meio. Placar é 1 para a equipe, aliás, 0 para o Náutico, 1 para a equipe do Goiás. Olha o Náutico na grande área. O toque é feito, chegou, Dodô bateu. A bola queimando uma grama, vem das mãos do goleiro Thiago Rodrigues. Estava baixadinho por ali, manda para escanteio. Escanteio, alvirrubro, confirmando 38 minutinhos, 0 para o Náutico, 1 para a equipe do Goiás. O Náutico vai bater o escanteio. O Dodô preparado para levantar a bola para a grande área. Pode ser um gol de empate, quem sabe agora. Expectativa dos aflitos. Dodô capricha, camisa 10. Capricha, cara. Levantou, bola vem para a grande área, tira a defesa. 1 para o Goiás, 0 para a equipe do Náutico. O Náutico recupera, vem bola para a grande área, afasta a defesa de novo com o Luiz Felipe. 39, Náutico 0, Goiás 1.
5: Central.
4: Alô, Osmar.
5: Pelo Campeonato Brasileiro da Série B, repetindo alguns placares: Atlético 1-0 Avaí, 2 Atlético Goianiense, 0 Ponte Preta.

0: time de craques da CBN 42. Mas eu quero saber do Thiago, né? Tá perdendo o Náutico, mas com chance de empatar, ou tá mais perto o Goiás de segundo, hein, Thiago?
1: Tá mais perto de empatar o Náutico, Romualdo. Agora, tá com a dificuldade no último terço do campo. Aquele jogador para decidir, né? O Náutico não tem mais o Paulo Sérgio naquela boa fase, inclusive tá fora do jogo. Não tem o Derek, que não decolou com a camisa do Náutico. Entrou o garoto Luiz Cláudio, que a gente sabe que ainda é muito, muito novo, né? Ganhando essa oportunidade. Então, esse 9 é o grande problema do Náutico, também a falta de inspiração dos atacantes, né? O Vitor Andrade tentando alguma coisa, o Dodô está tentando melhorar agora na reta final, mas faltou mais inspiração ao Náutico, mas está tentando, está tendo volume. E dá pra empatar, Romualdo. Se apertar um pouquinho mais, dá pra empatar.
2: E é escanteio, hein? Partiu Dodô, levantou pra grande área. Tira a defesa. 40 minutos.
3: Público.
2: E bola pra Lucas Lima entrar na grande área. O Goiás pressiona, busca o segundo gol. Toque é feito, sai da meta. Muriel consegue evitar. 41 aqui, 1-0 Goiás. Diga, Ricardo.
3: Público em renda no Castelão para Esporte Fortaleza. Fortaleza Esporte, público total de 8.339. 8.339 para uma renda de R$ 99.707. R$ 99.700 para 8.339 espectadores.
0: É, esse Castelão é grande mesmo, viu? Por quê? É 8 mil, dá a impressão de ter bem menos, né? Porque o estádio é muito grande, dois,
3: é gigantesco.
4: É, belíssimo o estádio.
0: É, exatamente. 44 minutos.
4: Capacidade para 65 mil.

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0: Público. 44 minutos, olha o público também nos Aflitos.
2: Público aqui nos Aflitos, 7.265. 7.265, com a renda de R$217.480. Agora há pouco, um chute vergonhoso aqui do Náutico, foi lá na torre a bola. A mudança, viu, Romualdo, no Goiás... Saiu Cadu, o atacante, entrou o volante Juninho.
3: Ô, Thiago, curiosidade, toda bola vai na torre, é?
2: É, meu amigo, porque tá procurando algum craque por lá.
4: É, ele tá fazendo alguma reforma em casa e tá com medo, viu?
3: 6 minutos de acréscimo.
0: Vamos até 51, então. No Recife, hora certa pra você. 8 da noite, 22 minutos. A bola vem, o tempo não espera por ninguém. 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O Brasil acelera aqui. 45, vamos a 51. Segundo tempo de jogo. No Castelão, Fortaleza e Sport Mauri.
5: Aqui 43. Aflitos. Segundo tempo. 0 Náutico, 1 para o Goiás, Osmar.
6: Central. Trazendo aqui destaque sobre os confrontos que aconteceram hoje pelo Campeonato Brasileiro da Série D. Noroeste, 1, Portuguesa do Rio, 3, Marcílio Dias, 2, 1 para o Cascavel.
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0: Para quem quer saber mais e melhor sobre futebol, temos apenas um pernambucano agora, né? Que é o time do Maguari, que está classificado e que vai enfrentar o Iguatu do Ceará. A próxima etapa. É verdade que o Maguari já conquistou vaga para a Série D de 2027, independente do estadual. É, o Central ficou na bronca aí, né? O Central foi eliminado e não tem essa situação, essa condição.
5: Além, né, do Maguari, também Retrô e decisão pelo estadual, né?
0: É, exatamente, exatamente. Então, o Central vai jogar a 2, que depois vai virar a 1, né?
5: É,
0: e
5: já
0: vamos ver
5: é...
0: o que acontece depois.
5: É, ele vai disputar para tentar disputar o filé do campeonato, para tentar voltar para a Série D em 28.
0: Pois é.
5: Jogo vamos parado agora, aqui, viu?
0: Jogo tá parado também. Tempo para ouvir André Luiz Cabral, 46:40, vamos até 51. E essa balança tá pendendo para que lado aí, André?
4: Olha, muito equilíbrio. A tendência é que o empate permaneça. É lógico, André, que o futebol... Oi?
5: Perdão, André. Vinícius sentindo uma posterior da coxa direita, está sendo um atendido. Aí entrou o departamento médico, perdeu Vinícius também a essa altura. Ele levou a mão à coxa direita, Thiago.
2: Exatamente, e não é aquele, não tem necessidade de tá, fazendo nenhum migué, né? O Náutico está perdendo o jogo, o Náutico estava indo para o ataque. É uma situação que deve ser complicada. Eu acredito, inclusive, que Vinícius não volta para o jogo, mas vamos esperar. O atendimento médico está acontecendo por ali. Estou um pouco distante aqui, mas o Vinícius está com caras e bocas por ali, né? Está sentindo muita dor. Tentou ali, esboçou sentar e deitou de novo. E aí, agora está tentando se levantar por ali o Vinícius. Vamos esperar se vai reunir condição de jogo. É pouco provável. Está saindo ali na maca o Vinícius. Vamos esperar, minutos finais, Náutico perdendo aqui nos Aflitos, 1-0 Goiás.
0: 48 minutos, vamos até 51, o Sport tem posse de bola no campo de defesa. Tenta avançar Zé Gabriel pelo lado esquerdo, não tapa, larga as passadas. Foi pego por baixo ali, viu, pelo jogador da equipe do Fortaleza, o Mucuri, que já tem cartão. Inclusive a falta marcada no campo intermediário do time rubro-negro. 48-20, reta final de jogo, 1-1, o gol da equipe... do Sport foi de Perotti. Rodrigo fez o gol para a equipe do Fortaleza.
2: Aqui
0: vai
2: mais
0: para
2: 8.
0: De bola. Pois não?
2: Aqui vamos até 53 aqui nos Aflitos.
0: É, então vai ter muito.
5: Olha o Goiás, aí. Perigoso. Bola vem para a entrada da grande área. O toque feito pelo Alejandro. A bola passou por todo mundo, caiu lá na direita. Náutico com o homem a menos, Vinícius sendo atendido fora de campo. A bola fica dominada pela equipe do Goiás. 46. Cavadinha para a entrada da área. Falta está dada, não. A bola é recuperada pela equipe alvirrubra. 46, não aqui volta, o jogo, viu? Vai até 53.
2: Vinícius não volta, né? Não volta mais, está ali andando lentamente. Vai rodear o campo todo. Não volta. É a situação complicada. Vamos esperar se é lesão de grau 1, lesão de grau 2. Torcer para que seja o mínimo possível, porque é o atacante mais importante do Náutico.

0: 49,5. Time do Fortaleza tem posse de bola no campo de ataque com Fuentes. Fuentes, senhor recolhe. Na frente tem Luca Prior pedindo. Ele prefere avançar pelo lado esquerdo. A bola na troca de passes. Entregue de graça para a zaga do Sport. Benevenuto agradece e dá um tapinha pelo setor direito. O Sport tenta sair. O Fortaleza faz a pressão, rouba a bola. Vem com o Luca Prior, entrada da grande área. Ajeitou. Boa jogada. O Wellington bate. Gol do Fortaleza. Gol do Fortaleza. 49 minutos na Bacia das Almas. Ao apagar das luzes, gol do Fortaleza. 49 minutos. O Wellington, uma bomba de pé direito no ângulo do goleiro. Rubro-negro, Thiago Couto, lance legal. Não tinha impedimento. Erro na marcação. O Wellington mexe no placar do Futebol Globo CBN.
1: Fortaleza!
0: Lamentavelmente, 2.
1: Sport!
0: 1. Ricardo Luiz.
2: Incrível, porque a defesa do Sport não deu bote na bola que foi trabalhada. O Sport primeiro saiu errado e aí o Fortaleza, com a sua linha ofensiva, conseguiu fazer troca de passes na entrada da grande área. E ninguém do Sport conseguiu tirar, cortar a bola ou até mesmo parar o jogo de alguma maneira. A bola chegou ali na entrada da grande área para o Luca Prior, que dominou, viu no lado direito a chegada do Wellington, deu passo para ele. Estava marcado pelo Felipinho, que também não deu bote, limpou pro pé direito e soltou a bomba no ângulo esquerdo do goleiro Thiago Couto, que se esticou todo, mas não evitou que a bola fosse pro fundo do gol do Sport. Wellington tem a 31 nas suas costas, faz o segundo do Fortaleza nos últimos minutos da partida e coloca o tricolor do Pici em vantagem. Agora o Fortaleza tem 2, o Sport só tem 1, Romualdo.
0: É, tem que acrescentar mais um minutinho aí, viu? Não acrescentou o Daronco. Era para ter acrescentado pelo menos um minuto. 51,5. Fim de papo. Deu Fortaleza. Fortaleza 2, Sport 1, Eri Santos.
1: Aqui 49. Falta para bater o Náutico. Perde por 1-0. Busca o gol de empate. O jogo vai até 53. Temos 4 minutos de bola rolando, Baída. Vai para a batida ali. Dodô na meia direita vai levantar a bola para a grande área. 1-0 vencendo a equipe do Goiás. Partiu Dodô. Levantamento. Bola vem para a grande área. Tira a defesa de qualquer maneira. Tirando, afastando do perigo. Lateral para bater. Já batido para o Náutico. Vem para Luiz Paulo. Melhor. Ali. Limpou para bater com ela o Vitor Andrade. Limpou para a direita, para a esquerda. Voltou bola lá pela meia esquerda. Levantamento, vai subir Dodô. Subiu também a defesa aí. Agora vai, se der um contra-ataque. Houve um toque de mão para a felicidade do Náutico. Um toque de mão do jogador do Goiás no campo de defesa. E é falta para bater o Náutico. Vem, Thiago.
3: Exatamente, a bola quicou, Eri, no gramado aqui dos aflitos e aí bateu no braço do jogador do Goiás. O Hélio pediu, a arbitragem, a Edna estava próxima do lance e marcou. Mais uma falta perigosa contra o Goiás, mais uma vez Dodô na cobrança.
1: Vai para a batida da falta, Dodô. Chegamos a 50 minutinhos, jogo vai até 53. Vai para a batida, Dodô. Dois homens da barreira, faz levantamento, o goleiro sai da meta e segura firme. Agora, 8 da noite, 31 minutos no Recife. 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O Brasil acelera aqui. Marque 50 minutos, faltando 2 para terminar aqui nos aflitos. Placar mexer.
4: Náutico
1: 0.
4: Goiás.
1: 1 para o Goiás.
5: Central.
1: Aí, Osmar.
6: Pelo Campeonato Brasileiro da Série D, Manauara 1, Independência 1. Passou a equipe do Manauara, 13-0. Jacuipense também 0. Passou o 13.
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1: Para quem quer saber mais e melhor sobre futebol. O Náutico tentava pela meia direita, a marcação tira. A bola sobra para Lucas Lima, que lança à frente, hein? Velocidade descida agora do Baldori. Ele entra pelo lado esquerdo, mete para a grande área para ninguém. 51 minutinhos e meio. E a Edna pegou ali uma falta no meio e aplicou cartão amarelo para jogador do Náutico. No contra-ataque, foi puxado camisa 8 ali o Juninho. Foi amarelo, não foi?

0: Eri, eu vou confirmar daqui a pouco. Não sei se foi o Luiz Paulo por ali, eu vou confirmar. Realmente foi, acredito que foi fora do lance. É, o Goiás estava lá no ataque, o jogador está ali próximo, muito distante do campo ofensivo. Daqui a pouco eu confirmo esse cartão do jogador do Timbu, Eri.
1: 52-1 para terminar o jogo. Parte dos torcedores está indo embora. Num domingo realmente triste para o futebol pernambucano. O Sport perdeu para o Fortaleza, Central perdeu para o Ferroviário e o Náutico está perdendo aqui para a equipe do Goiás.
0: Luiz Felipe, amarelo.
1: Luiz Felipe, portanto, isso, tomou o cartão amarelo. Bola de longe, recuada para o goleiro Thiago Rodrigues. O Goiás tem a posse de bola. 30 segundos para terminar o jogo. Bola lançada aqui na esquerda. O recuo de Matheus Ribeiro para o goleiro Muriel. Muriel dispara a bola com a chegada ali do Lucas Lima. Ele dispara a bola para o comando de ataque. A bola cortada do meio do caminho pelo Luiz Felipe da equipe do Goiás. Ela volta a ficar em poder da equipe alvirrubra. Com ela, Igor Fernandes caminhou, termina o jogo.
2: Náutico
1: 0,
2: Goiás
1: 1 para o Goiás.

0: Portanto, derrota albirrubra aqui no Melade de Barros Carvalho, perdendo para o Goiás, completando então Náutico 5 rodadas sem saber o que é vencer. Vai se distanciando aí da zona de classificação, vai ficando complicada a situação albirrubra e não chegamos ainda na metade do campeonato. Agora, galera, para análise, para todo o balanço dessa rodada de Goiás 1, Náutico 0 aqui nos Aflitos, Fortaleza 2, Esporte 1, tá começando!
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2: Agora são 8 horas e 34 minutos. Siga aqui conosco para o Central da Bola para a gente trazer os principais destaques sobre essa rodada. Rodada muito ruim para o futebol pernambucano. O Sport até aqui é o oitavo colocado com 25 pontos. Caiu 5 posições e a equipe do Náutico está na 12ª colocação com 20 pontos conquistados. Thiago Silva com os detalhes.
3: Luiz Paulo.
2: Do Náutico, vai com você, Thiago.
3: Pronto, tá chegando aqui o Luiz Paulo, a maioria já passou, mas o Luiz Paulo parou por aqui para conversar com a gente. Ele passou muito tempo fora, né? Tá voltando, voltou a jogar após mais de um ano.
4: Primeiramente a frustração, acho que hoje o mais importante era a vitória, seja de qualquer forma. E feliz pela reestreia pelo Náutico, é sempre um prazer vestir essa camisa. Mas frustração toma conta, né? A gente trabalhou bastante a semana, sabia que os 3 pontos aqui eram importantes, infelizmente não conseguimos. Agora é trabalhar a semana quietinho, para que no próximo jogo a gente conquiste os 3 pontos.
3: Pronto, aqui o Luiz Paulo, lateral esquerdo, passou e falou aqui no microfone da CBN. Vamos tentar outros atletas. O clima não é bom aqui, né? O Muriel está por ali ainda. O presidente Bruno Becker estava aqui no túnel, na passagem dos atletas. Hélio passou, passou direto, o Guilherme também passou. Os jogadores passaram e aí o Bruno Becker acompanhou e foi para os vestiários. O presidente do Náutico está marcando presença por aqui. Chega aqui para ouvir o Igor Fernandes, lateral esquerdo, zagueiro.
5: O caminho de novo da vitória. Não fizemos um bom jogo desde o primeiro tempo. Não fizemos um bom jogo, tomamos o gol e temos que parar de tomar gol. Tentar encontrar o caminho da vitória, acertar, treinar mais do que a gente vem treinando e botar em prática dentro de campo. Tem que botar em prática dentro de campo.
3: Pronto, aqui o Igor Fernandes, lateral esquerdo. Acredito que o último jogador do Náutico, o Muriel, já passou. Não tem mais nenhum atleta do Náutico aqui no campo de jogo após mais uma derrota, 5 partidas. Sem saber o que é vencer, 15 pontos disputados, apenas um conquistado, que foi aquele empate contra o Novo Horizontino. 7.265 público total, só para a gente ratificar, com uma renda de R$217.480. Vamos lá para os vestiários, para a sala de entrevistas, na verdade, para a sala de coletiva. Identificar daqui a pouco, toma conhecimento, quem vai falar, se será Guilherme ou Hélio dos Anjos.

0: Daqui a pouco eu aciono você, volto com você, Osmar Cordeiro.
1: Então tá certo, 8 horas e 37 minutos, Thiago Silva finalizando o pós-jogo do Náutico, a saída de campo, falando com os atletas do Timbu, daqui a pouco volta para ouvir o treinador do Náutico. Além do jogo do Timbu, teve o jogo do Sport Leão, que foi derrotado por 2-1 no Castelão para o Fortaleza. Ricardo Luiz com maiores detalhes, outras atualizações do Leão.
0: Olha, o Sport que volta ao Recife ainda hoje, viu, Osmar? Jogadores retornam à capital pernambucana, amanhã tem reapresentação para iniciar a preparação visando a partida do sábado. O rubro-negro vai jogar, vai fazer mais uma partida fora de casa. Sábado vai até Santa Catarina para enfrentar o Criciúma no Heriberto Rios. Partida marcada para as 16h do próximo sábado em Santa Catarina. A princípio, por ordem disciplinar, o técnico Márcio Goiano não perde nenhum atleta. É claro que o Zé Lucas será reavaliado, ele saiu com um problema de entorse no tornozelo direito. Da partida de hoje será reavaliado para saber das suas condições, se vai poder estar apto ou não para a partida que o Sport fará segunda consecutiva fora de casa nessa Série B do Campeonato Brasileiro. Então, reapresentação dos atletas amanhã à tarde no CT José de Andrade Metz em Paratybe. Aproveitar, viu, Romualdo, Osmar, mandar um abraço para o nosso querido Geraldo Freire, o comunicador da maioria, hoje está completando mais uma primavera. Um abraço para Geraldo Freire, fim de papo por aqui também, um abraço a todos, ótima noite, Osmar.
1: Uma grande noite para você também, Ricardo. Vou me despedindo de você que trouxe todos os detalhes nas reportagens do jogo dos Leões, a derrota do Sport por 2-1 para o Fortaleza. E agora vamos seguir aqui no nosso Central da Bola, agora são 8 horas e 38 minutos, com destaques primeiro do confronto do Leão, e aí temos André Luiz Cabral e Romualdo Marques, para destacar o que foi essa derrota do Sport, começando por você, André. O que trazer de destaque sobre esse 2 Fortaleza, 1 Sport pela 15ª rodada no Castelão?
2: Pelo segundo tempo e pela mudança de postura do Sport, terminou sendo um castigo. Não foi injusto, porque o Fortaleza teve o mérito de fazer através do Wellington, que entrou no segundo tempo, um bonito gol, inclusive. Mas, no conjunto, o Sport ainda ficou devedor. E o torcedor, como cobra muito resultado, vai ficar preocupado. Para mim, é mais um insucesso na conta de falta de opções, de falta de uma maior qualidade no elenco rubro-negro. Agora, também não duvido nada se, de repente, o Márcio deixar o comando técnico.
1: E para você, Romualdo Marques, seus destaques sobre essa derrota por 2-1 da equipe leonina.
3: Tivemos um jogo bem equilibrado, né? Tecnicamente o jogo não esteve no mais alto patamar, foi um jogo muito disputado de meio campo, onde prevaleceu por muito tempo, na maior parte do jogo, a marcação de ambas as equipes. Mas os times conseguiram explorar as deficiências adversárias e isso fez com que o Fortaleza fosse mais eficiente, né? O Sport descobriu no segundo tempo que poderia vencer o jogo atuando com mais intensidade, com mais força, com mais jogo pelo lado esquerdo do seu ataque e da defesa da equipe do Fortaleza, conseguiu um empate assim, teve a chance de fazer uma virada também jogadas por esse setor, mas acabou quando todo mundo estava, né, satisfeito com o empate, ou quando todo mundo parecia estar satisfeito com o empate, o time do Fortaleza mostrou que não, e acabou no vacilo de marcação também do Sport, fazendo 2-1, o resultado foi justo, mas o jogo, né, poderia apresentar uma melhor sorte para a equipe pernambucana.
1: E agora pelo outro confronto, nos aflitos, 0 para o Goiás, ou melhor, 1 para o Goiás, 0 para a equipe do Náutico, 0 para o Náutico, 1 para a equipe visitante, para o Esmeraldino. O que é que dá para destacar desse jogo, Eri Santos?
4: Olha, tem uma frase que diz assim, né? Normalmente é muito utilizada pelo torcedor, que diz: jogou como nunca, perdeu como sempre. Eu acho que se aplica aqui, eu vou explicar brevemente. O Náutico jogou não daquela maneira de um futebol impositivo, né? Porque nas últimas derrotas do Náutico, os últimos jogos, qual era o discurso do treinador, o discurso dos membros da comissão técnica? O Náutico jogou muito, pressionou, os números são a favor, o Náutico não aproveitou. Hoje não foi absolutamente assim. É verdade que o Náutico esteve ali, muito perto da área durante muito tempo. Mas perdeu, e perdeu como sempre. Mas jogou como nunca.

0: jogado, pelo menos nessas cinco últimas partidas, quando ele coloca o adversário contra a parede e perde o jogo. Hoje, ele não conseguiu colocar o adversário contra a parede. O Náutico não criou aquela chance. A gente não vai ter aqui aquela história de, poxa, perdeu tantos gols. Não, não. O Náutico foi um time que, é verdade, pisou mais na área do adversário. Mas pisou mais fora da área com a bola do que dentro da área. Então, a derrota pesa muito, porque joga o Náutico muito longe da zona de classificação. Estamos vivendo um momento agora do campeonato que é aquela parte de transição, né, em que alguns vão se posicionando e o Náutico vai se posicionando às avessas, ou seja, saindo da zona de rebaixamento. E isso é absolutamente preocupante, porque foram três derrotas em casa, juntando essa de hoje. Então, pesa e pesa muito, coloca-se em xeque o futuro do Náutico. Não estou falando do futuro da direção, da comissão técnica, não é isso. Embora vá, certamente, continuar a pressão do torcedor, de uma certa maneira, para algum tipo de mudança. Mas pesa bastante no futuro do Náutico para esse campeonato. Porque se o time, que tinha uma imposição de jogar, não consegue vencer, e o discurso dos treinadores do Náutico era: ninguém joga como o Náutico. Ele descobriu que sim, que joga e que vence. Porque não adianta jogar que agrade aos treinadores e não agrada a torcida. É isso que tem acontecido com o Náutico, que hoje não conseguiu agradar a absolutamente ninguém.
1: Agora são 8 horas e 43 minutos.

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1: Agora são 8 horas e 48 minutos.
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1: Agora 8 horas e 48 minutos, seguindo o digital, vamos trazer os destaques, ampliando aqui o debate sobre esse confronto entre Sport e Fortaleza, Fortaleza e Sport, Goiás e Náutico.
5: Osmar.
1: O Náutico e Goiás no Central da Bola. Fala, Thiago.
5: Já aqui na sala de entrevistas, esperando a chegada do treinador do Náutico, que vai conversar com a imprensa após a derrota 1-0 diante do Goiás.
1: Já sabe qual será o treinador?
5: Não, daqui a pouquinho eu chego com a informação.
1: Beleza, perfeitamente. Vamos seguindo por aqui então, trazer os destaques sobre os jogos que aconteceram hoje, debater um pouco sobre os negativos resultados dos pernambucanos. Começo por você, Romualdo, a derrota por 2-1 do Sport, gol sofrido nos minutos finais que decretou o Fortaleza na frente, passando o rubro-negro na classificação, o gol do Wellington e esse resultado adverso. Foi justo pelo que foi a partida? O Sport mereceu, vamos colocar assim, ou melhor, o Fortaleza mereceu ganhar? Acho que fica até melhor. Ou um outro resultado com o Sport pontuando poderia ter sido mais justo pelo que foi a partida? O que é que você destaca?
6: Eu acho que a gente não pode colocar como um resultado injusto, não. É justamente pelo roteiro do jogo e pelo que apresentaram as duas equipes, né? O Fortaleza saiu vencedor, assim como o Sport poderia ter sido o vencedor da partida. O que prevaleceu no jogo foi um equilíbrio, né? Mas não é um equilíbrio de um jogo técnico em alto nível. As equipes que estão ali pertinho da zona de classificação, o time do Fortaleza começou na oitava posição, o Sport na sétima, né? São equipes que pleiteiam chegar nessa zona de classificação ao final das 38 rodadas da primeira fase e aí continuar sonhando com acesso à primeira divisão. Mas o jogo de hoje, ele teve uma característica diferente dos dois confrontos anteriores que aconteceram pela Copa do Nordeste. E assim, é bem compreensível isso, porque naqueles jogos passados, tratavam-se de jogos decisivos, né? Valia uma competição naquele momento, era como se fosse a disputa de um título, a disputa de uma vaga naquele momento. E o Fortaleza acabou no conjunto dos dois jogos, no agregado, sendo vencedor. O Sport conseguiu ser melhor, né? Ou vencer o jogo no Castelão, e o Fortaleza revidou e venceu com uma diferença maior na Ilha do Retiro. No jogo de hoje, a gente viu um jogo estudado, e eu acho que aqueles confrontos da Copa do Nordeste interferiram diretamente no comportamento das duas equipes hoje, né? Porque as equipes já se conheciam, já tinham um embate, já tinham uma referência diferente de quando você ainda não enfrentou nenhuma vez, né? Não teve um encontro com o adversário. Embora tenha toda a preparação, tenha toda a observação, mas na prática a execução é diferente. E no jogo de hoje, aqueles jogos tiveram, de certa forma, para mim, uma influência, porque as equipes privilegiaram a marcação.

ação, tentaram neutralizar a potencialidade do adversário, né? A equipe do Sport teve muita dificuldade de fazer jogada de infiltração, principalmente, né, majoritariamente no primeiro tempo. O Sport não conseguiu ameaçar tanto a meta do goleiro João Ricardo, e quando conseguiu, o goleiro se fez presente. E o

0: de campo. Então, quando o Sport tinha a bola, o Fortaleza recuava e o Sport tocava a bola na zona que não dava perigo. Quando acontecia a perda de bola do Sport, era o Fortaleza que trabalhava a bola numa zona também que trazia um certo conforto para a equipe do Sport até mais ou menos 20, 25 minutos. O gol da equipe do Fortaleza surgiu aos 27 na primeira etapa, mas não foi fruto de uma pressão, de uma blitz excessiva, não, né? Foi uma jogada que poderia ter terminado com a conclusão do Meritello, que estava no lance, que poderia ter terminado com a defesa do goleiro Thiago Couto, ou com um jogador de defesa do Sport afastando a zaga. Então poderia ter. Foi um lançamento dentro da área, né? Buscando o atacante, que poderia aconteceu um monte de coisa, e aconteceu o menos provável, que foi um chute direto, que passou pelo zagueiro, que passou pelo atacante, que passou pelo goleiro e foi morrendo no fundo do gol. O Fortaleza achou o gol? Não, né? O Fortaleza trabalhou para isso, e talvez aquele 1-0 poderia ter acontecido do outro lado também. Aí volta o segundo tempo, o Sport começa a explorar um setor do campo da equipe do Fortaleza que mostrou uma certa vulnerabilidade, né, que foi justamente seu lado direito defensivo. E o Sport teve muito mais presença ofensiva, né, no segundo tempo, teve muito mais chances de ameaçar a equipe do Fortaleza no segundo tempo, e teve, empatou o jogo aos 23 e teve chance de virar. Mas aí aquela coisa da ineficiência, né? O Sport não teve a capacidade suficiente para fazer dois gols na equipe adversária. E quando tudo se encaminhava para um empate que parecia também agradar todo mundo, o time do Fortaleza insistiu, né? Fez um perde pressiona no finalzinho, uma bafa no final do jogo, e acabou um vacilo da zaga do Sport, um erro de marcação, né? Muito espaço ali do lado do Filipinho dentro da grande área, o Wellington acertando um chute de rara felicidade no ângulo esquerdo do goleiro Thiago Couto, decretando a vitória. Então, assim, não dá para dizer que foi injusto, né? Mas o placar, ele poderia ter sido, como aconteceu, vitória para a equipe de Fortaleza, poderia ter sido um empate e até mesmo vitória do Sport. As circunstâncias e os detalhes do jogo fizeram com que a equipe do Fortaleza vencesse a partida. Porém, tem outros aspectos, me permitam, acho que o André pode falar até com mais propriedade sobre isso também, que foi inclusive destaque dele, né, na abertura do prorrogação. Do central da bola, que o prorrogação antes, concentração antes, e agora é o nosso central da bola, que o Sport mostrou carência no seu elenco. Isso aí é algo que a gente vem batendo na tecla, né? Principalmente no meio campo, principalmente no setor de criação. O Sport precisa ter jogadores ou jogador que traga esse diferencial, um cara que faça ali a contenção da bola, a retenção da bola quando precisa, que dê celeridade, que dê intensidade, que dite o ritmo, que seja essa válvula mediadora nesse setor da equipe do Esporte Clube do Recife, e jogador no ataque que possa ser mais agudo, né? Um ponta mais efetivo, talvez possa ajudar numa opção, numa variação no repertório ofensivo. Porque o Perotti, se a bola chegar nele dentro da grande área, ele define. Então ele precisa ter passagem de lateral fazendo assistência, ele precisa ter um ponta para quebrar a linha, ele precisa ter um meia que dê assistência fazendo passe mais vertical. O Sport não tem isso. Então, hoje foi uma prova cabal que esse elenco do Sport, ele tem essa deficiência na montagem, e que isso também prejudica muito, né, o desempenho, a desenvoltura do time no Campeonato Brasileiro.
1: É uma sequência de 3 jogos sem saber o que era vencer, 3 empates, agora conheceu uma derrota, piorando os números do rubro-negro, que tinha, pelo menos por parte do seu torcedor, uma pressão sendo feita pelo Márcio Goiano, por não entender que o trabalho estava bom, pelo gol também sofrido nos últimos minutos contra o Atlético Goianiense, e agora tudo isso se soma a uma derrota. O quanto, André, isso aí vai na conta do técnico Márcio Goiano, que poderia extrair mais com esse elenco, poderia fazer algo melhor com esse time do Sport? Deméritos, talvez possa se colocar assim essa palavra, do treinador rubro-negro, ou a questão é realmente exclusivamente, não passa tanto pelo técnico, e sim pela montagem do elenco e as carências que tem o time? Sistema defensivo tem algumas lacunas, e como falou o Romualdo, especialmente no setor de meio campo, André.
2: Olha, é uma questão de conjunto, não pode ser só dos caras que estavam dentro de campo, como o maior percentual também não pode ser do treinador. É uma infeliz coincidência. O Sport vem tomando gols nos minutos.

0: finais. E hoje isso se repetiu. Porém, hoje a gente não pode tirar o mérito do time do Fortaleza. As mudanças do Fortaleza, pelas opções do Carpini, foram mudanças que qualificaram e melhoraram a situação do Fortaleza do meio campo para frente. As mudanças foram destinadas a isso e a gente pode dizer que cresceu o volume de jogo do Fortaleza. O jogo foi muito equilibrado, o jogo foi muito parecido para as duas equipes. O primeiro tecnicamente fraco, o primeiro tempo. O segundo tempo o jogo deu uma crescida, deu uma melhorada, até mesmo pela atitude do Sport, contribuiu para que o jogo crescesse de qualidade, crescesse de rendimento. E isso foi importante para o desenvolvimento da partida. Como bem disse o Romualdo, o Sport teve a chance de matar o jogo, né? O goleiro João Ricardo, que não tinha feito uma defesa no primeiro tempo, fez no mínimo duas. E na mesma jogada, de forma espetacular, evitando o gol do Sport, que ali seria o gol da virada, porque a partida já estava empatada por parte do Sport Clube do Recife. Mas como o Carpini tinha opções melhores tecnicamente, como o Lucas Crispim, por exemplo, no meio do campo, o meio atacante Wellington, o time do Fortaleza fez as suas mudanças no transcurso da partida, no tempo final, para buscar o futebol ofensivo, para ter outras opções. E se a gente for honesto com o técnico do Sport, ele não teve essas mesmas opções. Ele já colocou o Marlon no lugar do Barleta, já na reta final de jogo, colocou o Cleison no lugar do Yuri Castilho, também já na reta final de jogo, porque eram as únicas opções que ele tinha para o ataque. E não deu tempo desses jogadores aparecerem, né? Com boas jogadas, com criação de jogadas, com a busca de apertar a linha defensiva do Fortaleza. Então esse detalhe, e até porque o segundo gol do Fortaleza veio do Wellington, meio atacante, que entrou no segundo tempo, esse detalhe da qualidade das opções, né, terminou contribuindo para a vitória do Fortaleza. Isso tem que ser dito, não adianta tapar o sol com a peneira. O torcedor, ele não tem obrigação nenhuma de estar analisando tecnicamente o jogador. O torcedor, ele quer saber de resultado, ele quer saber de vitória, porque torcedor é torcedor, cronista é cronista. Agora, eu acho muito injusto e muito ingrato com o Márcio Goiano você jogar na conta dele tudo que está acontecendo nesses últimos jogos do Sport Clube do Recife. E é óbvio que, diferentemente dos últimos resultados, que foram empates, onde o Sport ao menos somou um ponto, óbvio que no jogo de hoje pesa mais, porque é uma derrota, né? O Sport vai ficando aí parando com 25 pontos, tem uma parada indigesta contra o Criciúma de Eduardo Batista, que está bem no campeonato, é um time bem arrumado desde o começo, já veio aqui e ganhou do Náutico nos Aflitos nesse campeonato. Então tem uma sequência dura, mas acho uma injustiça muito grande querer colocar tudo na conta do técnico do Sport. A dificuldade financeira do Sport, o não poder contratar agora e o não ter dinheiro, até impediu do Sport contratar um treinador. É que a gente precisa lembrar, quando o Márcio entrou de interino, que começou a dar certo, o Sport ainda procurou e recebeu muitos nãos de muitos profissionais do futebol brasileiro. Então é importante lembrar isso ao torcedor. Oscilação, ela vai existir sempre. E num time que tem deficiência de peças, essa oscilação tende a existir num prazo muito maior.
1: Vamos agora trazer destaques aqui nesse nosso debate, também sobre o jogo do Náutico, a vitória do Goiás, 0 Náutico 1 para a equipe do Goiás. Eri Santos, a mesma pergunta que eu fiz para André, eu faço para você. O Náutico nessa derrota e nessa sequência ruim de 5 jogos sem saber o que é vencer, começa a se pensar, você acredita? Claro que no natural do futebol isso pesa muito, né, pra gente tá tratando sobre esse tipo de situação, uma pressão por parte da comissão alvirrubra, não é o caso, ou também passa na questão do elenco, que precisa de maior